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1: O programa brasileiro da RFI desta sexta-feira, 5 de junho de 2026, teve edição final de Elcio Ramalho, na técnica Charlie Amadou. 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
1: Paris, 5 de junho de 2026. Vamos aos destaques do noticiário internacional desta sexta-feira. Ataques israelenses deixaram 7 mortos no sul do Líbano na madrugada desta sexta-feira e Israel anuncia novos bombardeios contra o Hezbollah. Nesta manhã, o exército israelense ordenou a evacuação da população de 3 vilarejos da região. O movimento xiita pró-iraniano Hezbollah rejeitou na quinta-feira o acordo de cessar fogo anunciado no dia anterior em Washington. O pacto, firmado após negociações entre Líbano e Israel, condiciona a trégua ao fim dos ataques do Hezbollah contra o território israelense. O líder do grupo xiita libanês, Naim Qassem, exige, antes de mais nada, para suspender as hostilidades, a retirada total das forças israelenses do sul do país. Na Ucrânia, ataque da Rússia matou 4 pessoas em Kiev nesta manhã. Durante a noite, bombardeios russos também deixaram 3 mortos em outras regiões ucranianas. Os ataques ocorreram horas após o presidente Volodymyr Zelensky publicar uma carta aberta propondo um encontro com o presidente russo Vladimir Putin e o fim da guerra. O presidente ucraniano propõe a reunião na Suíça, Turquia ou em um país árabe. Nesta sexta-feira, Vladimir Putin organiza em São Petersburgo um importante fórum de investimentos reunindo autoridades russas e estrangeiras. O evento acontece em meio ao aumento das preocupações com uma possível estagnação da economia russa e em um momento em que o país reconhece fragilidades em suas defesas antiaéreas após uma série de ataques de drones ucranianos que atingiram, inclusive, São Petersburgo. A Romênia voltou a ser alvo de um drone nesta sexta-feira. O dispositivo explodiu no porto de Constanța, no Mar Negro, sem deixar vítimas. Drones também atingiram hoje 2 navios no Mar de Azov e mataram 5 marinheiros do Azerbaijão, informou Baku. A origem dos drones ainda não foi identificada. Em meio à onda de protestos na Bolívia, o Senado do país aprovou lei que regulamenta estados de exceção. A votação ocorreu uma semana após o Congresso derrubar restrições a decretos de emergência. O projeto ainda precisa ser aprovado pela Câmara dos Deputados. A expectativa é que La Paz decrete estado de sítio nos próximos dias, medida que abriria espaço para a atuação das Forças Armadas na repressão aos protestos. A Bolívia entra nesta sexta-feira, no 30º dia consecutivo de manifestações que pedem a renúncia do presidente Rodrigo Paz. Em Paris, 11 horas e 30 minutos, 6 horas e 30 minutos em Brasília. Bom dia.
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1: Manhã nublada, 15 graus na capital francesa. Atenção aos destaques desta sexta-feira, 5 de junho de 2026. Ataques israelenses deixam 7 mortos no sul do Líbano. No dia seguinte, do Hezbollah rejeitar o novo acordo de cessar fogo israelo-libanês. Conta do Fundo de Florestas Tropicais para Sempre, iniciativa lançada pelo Brasil, será aberta nesta sexta-feira em Luxemburgo. Em meio à onda de protestos na Bolívia, Senado do país aprova lei que regulamenta

0: 40 estados de exceção. Estes e outros assuntos a seguir. Ataques israelenses deixam 7 mortos no sul do Líbano na madrugada desta sexta-feira e Israel anuncia novos bombardeios contra o Hezbollah. Nesta manhã, o exército israelense ordenou a evacuação da população de 3 vilarejos da região. O movimento xiita pró-iraniano Hezbollah rejeitou na quinta-feira o acordo de cessar-fogo anunciado no dia anterior em Washington. O pacto, firmado após negociações entre Líbano e Israel, condiciona a trégua ao fim dos ataques do Hezbollah contra o território israelense. O líder do grupo libanês, Naim Qassem, exige, antes de mais nada, para a suspensão das hostilidades, a retirada total das forças israelenses do sul do país. Na Ucrânia, ataque da Rússia mata 4 pessoas em Kiev nesta manhã. Durante a noite, bombardeios russos também deixaram 3 mortos em outras regiões ucranianas. Os ataques ocorreram horas após o presidente Volodymyr Zelensky publicar uma carta aberta propondo um encontro com o presidente russo Vladimir Putin e o fim da guerra. O presidente ucraniano propõe a reunião na Suíça, Turquia ou em um país árabe. Nesta sexta-feira, Vladimir Putin deve discursar em São Petersburgo durante um importante fórum de investimentos que reúne autoridades russas e estrangeiras. O evento acontece em meio ao aumento das preocupações com uma possível estagnação da economia russa e em um momento em que o país reconhece fraquezas em suas defesas antiaéreas após uma série de ataques de drones ucranianos que atingiram, inclusive, São Petersburgo. A Romênia voltou a ser alvo nesta sexta-feira de um drone. O dispositivo explodiu no porto de Constança, no Mar Negro, sem deixar vítimas. Será aberta nesta sexta-feira, Dia Mundial do Meio Ambiente, em Luxemburgo, a conta do Fundo de Florestas Tropicais para Sempre, TFFF, ideia lançada pelo Brasil na COP28. A conta em Luxemburgo deve chegar a 10 bilhões de dólares até 31 de dezembro para que o fundo comece a operar. Vivian Oswald, correspondente da RF no Brasil, tem os detalhes.
1: O TFFF é um mecanismo de financiamento para manter a floresta de pé, planejado para atrair investimentos e oferecer remuneração de mercado. Vai ser um fundo extremamente grande, como é necessário na avaliação do governo para que funcione e se diferencie de modelos que já existem. Ele começa com recursos soberanos, depois tem a aplicação dos títulos e tudo isso cria a alavancagem necessária para mobilizar esse dinheiro. Com mais esse avanço, 2026 marca o ano da consolidação institucional do fundo. O anúncio acontece nesta sexta-feira em cerimônia na Filarmônica de Luxemburgo. Para o país anfitrião, a iniciativa ajuda a consolidá-lo como praça de emissão de fundos verdes.
0: Vivian Oswald, correspondente da RF no Brasil. A classificação das facções brasileiras PCC e Comando Vermelho como terroristas pelos Estados Unidos passa a valer a partir desta sexta-feira. Em Paris, onde participou da reunião do Conselho Ministerial da Organização para a Cooperação e Desenvolvimento Econômico, o ministro brasileiro das Relações Exteriores, Mauro Vieira, afirmou na quinta-feira que o Brasil continuará apostando nas negociações.
2: Mas ele disse que estava pronto a continuar essas conversas e que sempre o diálogo tinha sido muito bom. Falei, pois é, que ótimo, então vamos continuar assim conversando e acertando, vamos negociar. O que nós esperamos é que isso tudo seja levado em conta e que fique comprovado que não há por que sermos objeto de tarifas, porque todos os argumentos apresentados nós provamos que não são legítimas, por exemplo, e o maior deles é esse. Nós não temos um superávit com os Estados Unidos, ao contrário. Nos últimos 15 anos, contando o déficit que tivemos no ano passado, são 450 bilhões de dólares. Portanto, não há por que medidas de proteção do comércio americano. Nós é que temos um grande déficit, nós é que teríamos, que em princípio estamos protegendo especificamente nessa questão, mas que estamos conversando.
0: Mauro Vieira foi entrevistado por Ana Carolina Pelis. Em meio à onda de protestos na Bolívia, o Senado do país aprovou lei que regulamenta estados de exceção. A votação ocorreu uma semana após o Congresso derrubar restrições a decretos de emergência. Mais informações com o correspondente Pedro Panúzio, de La Paz.
3: A votação ocorreu um dia após o presidente Rodrigo Paz anunciar o envio da proposta ao Congresso. O projeto ainda precisa ser aprovado pela Câmara dos Deputados. A expectativa agora é que Paz decrete estado de sítio nos próximos dias, medida que abriria espaço para a atuação das Forças Armadas na repressão aos protestos. A Bolívia entra nesta sexta-feira no 36º dia consecutivo de manifestações que pedem a renúncia do presidente. Os grupos de oposição rejeitam as reformas defendidas pelo governo e acusam Paz de ter abandonado promessas feitas durante a campanha eleitoral. Como forma de pressão, manifestantes mantêm bloqueios em rodovias de diferentes regiões do país. Os protestos provocam dificuldades de abastecimento em diversas cidades, incluindo a capital La Paz. De La Paz, na Bolívia, para a RFI, Pedro Panunzio.
0: A Justiça da Colômbia proibiu o candidato à presidência Abelardo de la Espriella de usar a camisa da seleção colombiana. O opositor de extrema-direita é favorito para a presidência. Segundo as pesquisas, ele costuma usar a camisa da seleção nacional em eventos públicos.
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0: Dois jogos hoje vão definir os finalistas do torneio masculino de Roland Garros. No primeiro confronto, o tcheco Jakub Menzik, que eliminou o João Fonseca, enfrenta o número 2 do ranking, o alemão Alexander Zverev. Na sequência, um duelo 100% italiano. Flávio Comboli e Matteo Arnaldi, uma das surpresas este ano do torneio. A final masculina será disputada no domingo. E hoje, pelo torneio feminino de duplas, a brasileira Luísa Stefani e a canadense Gabriela Dambrowski disputam a semifinal contra a dupla formada pela americana Taylor Townsend e a tcheca Katerina Siniaková.
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0: São 11 horas e 38 minutos em Paris, 6 horas e 38 minutos em Brasília. A seguir no nosso programa, na resenha da imprensa francesa desta sexta-feira, o jornal Le Figaro afirma que o possível fim da escala 6x1 e a redução da jornada para 40 horas semanais dividem o Brasil. A reportagem da RFI foi até Roland Garros, onde os resultados da nova geração de tenistas brasileiros que disputam torneios juvenis renovam esperanças no futuro do tênis no Brasil. No programa Rendezvous Cultural, fique por dentro dos destaques da tradicional Nuit Blanche, a virada cultural de Paris, que este ano tem como tema o amor. Mas antes, vamos no Linha Direta saber os detalhes do Fundo Tropical de Florestas, que será criado oficialmente neste Dia Mundial do Meio Ambiente em Luxemburgo.
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6: O Fundo Florestas Tropicais para Sempre, conhecido pela sigla TFFF, uma ideia lançada pelo Brasil na COP28, ganha novo aporte nesta sexta-feira e uma conta em Luxemburgo, país que anunciará um novo aporte de 50 milhões de euros, cerca de 293 milhões de reais, para esta iniciativa. Este é o primeiro passo concreto para que o mecanismo de financiamento criado para manter a floresta de pé saia finalmente do papel. É sobre esse assunto que a gente conversa no Linha Direta desta sexta-feira com a correspondente da RF em Brasília, Vivian Oswald. Olá, Vivian, bom dia. O TFFF foi lançado oficialmente na COP30 em Belém, mas ainda estava no papel. Quando começa a operar?
1: Bom dia. Pois é, havia uma série de medidas burocráticas e ainda há para que passe a funcionar. A primeira delas era ter uma conta para o braço financeiro do fundo. Essa conta vai ficar em Luxemburgo, país que ainda fará dois tipos de aportes. Um é o desembolso pontual de 50 milhões de euros, o que dá mais ou menos 293 milhões de reais, que serão desembolsados até 2030. E o segundo é uma novidade. O governo de Luxemburgo passará a contribuir anualmente com a devolução do imposto cobrado sobre os rendimentos do fundo, que vão ser reinvestidos. O TFFF precisa de 10 bilhões de dólares para começar a operar. Deste total, com mais essa contribuição, já tem 6,8 bilhões de dólares. 6 países haviam anunciado recursos soberanos para o fundo: Brasil, Indonésia, Noruega, Alemanha, França, Portugal e agora Luxemburgo. O governo brasileiro espera que os aportes restantes sejam anunciados até 31 de dezembro deste ano. Cabe aos co-chair do fundo, o Brasil e a Noruega, correr atrás do que falta.
6: Agora, Vivian, já é uma previsão de quando o Brasil poderia receber esses recursos?
1: Se essa previsão de desembolsos pelos governos se confirmar, a ideia é que a primeira emissão de títulos ao setor privado para alavancar os valores investidos pelos governos aconteça em 2027 e que os países já deem início às operações de monitoramento da cobertura florestal entre 2027 e 2028. Com isso, os detentores de florestas, o Brasil inclusive, já poderiam começar a receber os pagamentos entre 2028 e 2029.
6: E Vivian, como é que vai funcionar esse fundo?
1: O TFFF é um mecanismo de financiamento para manter a floresta de pé, planejado para atrair investimentos e oferecer remuneração de mercado. Vai ser um fundo extremamente grande, como é necessário na avaliação do governo, para que funcione e se diferencie de modelos que já existem. Ele começa com recursos soberanos, depois tem a aplicação dos títulos e tudo isso cria a alavancagem necessária para mobilizar esse dinheiro. Com mais esse avanço, 2026 marca o ano da consolidação institucional do fundo. O anúncio acontece nesta sexta-feira em cerimônia na Filarmônica de Luxemburgo. Para o país anfitrião, a iniciativa ajuda a consolidá-lo como praça de emissão de fundos verdes. O TFFF deve ser um dos mecanismos incluídos no roadmap para o desmatamento zero, que está sendo tratado no âmbito da COP30. Uma das ideias em discussão entre os negociadores é que, se esse modelo funcionar para as florestas, ele vai poder ser replicado também para várias outras coisas. E essa é uma outra grande aposta do governo brasileiro.
6: Muito obrigado, Vivian Oswald, correspondente da RF em Brasília, que participou do Linha Direta de hoje.
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0: O jornal francês Le Figaro desta sexta-feira afirma que o possível fim da escala 6x1 e a redução da jornada para 40 horas semanais dividem o Brasil. A proposta, já aprovada na Câmara dos Deputados e ainda pendente de análise no Senado, provoca um debate intenso entre trabalhadores, governo, empresários e especialistas. Segundo a reportagem assinada pela correspondente do jornal no Rio de Janeiro, a mudança é vista por muitos como um avanço social importante. Atualmente, cerca de 14,8 milhões de brasileiros trabalham 6 dias por semana, um ritmo criticado como desumano. A nova regra permitiria 2 dias de descanso semanal sem redução salarial. O presidente Luiz Inácio Lula da Silva classifica a medida como uma conquista histórica e civilizatória, destacando seu impacto na melhoria da qualidade de vida, especialmente entre trabalhadores mais vulneráveis. Por outro lado, o empresariado critica fortemente a proposta. A Confederação Nacional das Indústrias estima que a redução da jornada poderá elevar os custos trabalhistas entre 178 e 267 bilhões de reais por ano, além de provocar uma possível queda de 0,7% no PIB. Para representantes do setor, como Alexandre Furlan, a mudança terá efeitos profundos e deveria vir acompanhada de ganhos de produtividade e negociações setoriais, destaca o texto. Especialistas também apontam desafios. O IPEA calcula um aumento médio de 7,8% no custo do trabalho, mas avalia que a maioria dos setores pode absorver o impacto. Já pequenas empresas, que representam cerca de 99% dos negócios no país e empregam 70% dos trabalhadores formais, são vistas como as mais vulneráveis, com risco maior de dificuldades financeiras e até falências, segundo economistas ouvidos pelo Le Figaro.
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7: O torneio de Roland Garros está quase acabando. E se o bom desempenho do carioca João Fonseca, que chegou até as quartas de final, trouxe alegrias aos torcedores, a participação das novas gerações, nas categorias juvenis, indicam que o país terá muitos anos de esperança de bons resultados em Grand Slams. Esta é a opinião de um nome experiente nas quadras e que também se superou nesta edição. O duplista Marcelo de Moliner chegou às quartas de final da competição e, em entrevista, a RFI projeta o futuro.
8: Eu acho que sim, acho que o tênis brasileiro está vivendo um momento maravilhoso, tanto no profissional e com isso faz também com que a nova geração acredite mais nela, sabe? É, vendo que os nossos profissionais estão chegando e o contato que a gente tem com eles diário, é importante também passar essa experiência para eles, essa vivência, essa confiança que eles também podem chegar. E a gente vai ter aí uns 10 anos de bom ciclo no tênis brasileiro.
7: Jovens tenistas do país somaram vitórias importantes, tanto em simples quanto em duplas, evidenciando a consistência da base e a renovação do tênis nacional. O goiano Luiz Guto Miguel, de 17 anos, número 4 do mundo no ranking júnior, avançou para a semifinal. Leonardo Storck, França, também, após vencer o americano Jack Kennedy nas quartas de final, no tie-break. Para chegar até aqui, foram anos de dedicação, como explica Eduardo Frick, CEO da Rio Tennis Academy, onde Leonardo treina.
9: O Leonardo está conosco desde 13 anos de idade, ele chegou lá de Cuiabá, ele mora na academia conosco, né? É um trabalho que vem sendo feito há quase aí 3 anos e meio, e ele atinge a vaga aqui por ganhar o Roland Garros Junior Series, que é um projeto fantástico de parceria que tem da Federação Francesa com a Confederação Sul-Americana. Ele tem um diferencial que eu gosto muito, que é a esquerda com uma mão. Acho que é um menino com um jogo bonito, lindo, e com uma garra, com uma força de vontade, mentalmente mostrando que cada vez está mais forte.
7: O bom desempenho reforça a ideia de que o Brasil...

0: Logo.
1: Eu vi uma quantidade de coisas que em 15 anos não vi numa juvenil no mundo. Ela é um diamante.
2: Mesmo os jovens tenistas que não avançaram no torneio este ano sonham com dias melhores, como o brasiliense Pedro Chabalgoiti.
3: Ah, sim, claro, quero voltar aqui. Ainda tenho na minha cabeça de ganhar esse torneio, mas é pensar no passo a passo, no dia a dia, né? Porque se pensa um pouco no futuro, já começa a ficar um pouco ansioso. E trabalhar dia a dia para alcançar meus objetivos.
2: A edição de 2026 de Roland Garros já é, até o momento, a que teve mais vitórias computadas por tenistas brasileiros em um único Grand Slam, com 35 conquistas, superando as 26 do US Open de 2014.
4: 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La nuit va enfin
5: se lever, les créatures s'en vont danser. Sob o tema do amor, Paris realiza neste fim de semana a tradicional Nuit Blanche, ou Noite em Claro, com exposições, performances e instalações artísticas espalhada pela cidade entre a noite de sábado e a madrugada de domingo. A edição de 2026 marca os 25 anos do evento, reúne uma programação gratuita em museus, monumentos, espaços abertos e locais normalmente fechados ao público. A concepção artística desta edição foi confiada à DJ e produtora cultural Bárbara Butch, nome conhecido da cena cultural parisiense. A proposta é transformar a cidade em um espaço de encontros e trocas, reunindo mais de uma centena de projetos artísticos em diferentes pontos da capital francesa, tudo inspirado pelo amor. Se eu pudesse... Entre as exposições da Nuit Blanche 2026 está Falando de Amor, que reúne trabalhos de 14 estudantes da Escola de Belas Artes de Paris no espaço Niemeyer, sede histórica do Partido Comunista Francês, projetada pelo arquiteto brasileiro Oscar Niemeyer. Virginie Pronguet, curadora independente responsável pela área de afresco e arte em situação da Escola de Belas Artes, explica.
6: Os artistas que estão estudando na Belas Artes de Paris escolheram o título em homenagem a Oscar Niemeyer e a sua amizade com Antônio Carlos Jobim, autor da música Falando de Amor. E como este é o tema da Nuit Blanche deste ano, os estudantes artistas trabalharam em diálogo com o famoso edifício de Oscar Niemeyer em Paris, sede do Partido Comunista. Os visitantes são convidados a descobrir uma exposição in situ, ou seja, que foi criada especialmente para o espaço Niemeyer, numa espécie de diálogo amoroso com a arquitetura do edifício. É uma homenagem ao trabalho de Niemeyer e à sua visão muito humanista e vanguardista da arquitetura. São 14 propostas artísticas, esculturas, instalações sonoras e performances de 14 artistas pós-graduados da área Afrescos e Arte em Situação, da Escola de Belas Artes de Paris.
5: A seguir, Virginie Pronguet explica como foi a abordagem dos alunos em relação ao espaço.
6: As propostas artísticas se interessaram muito pelo encontro entre as linhas curvas de Niemeyer e as linhas retilíneas. Os alunos observaram de perto o edifício, por dentro e por fora, o jardim, a cúpula, as salas de reunião. E cada proposta artística destaca a simetria que encontramos em certos espaços, ou, pelo contrário, a assimetria, sempre levando em conta os materiais, o concreto, a luz. Enfim, são 14 projetos que dialogam com essa arquitetura sob uma nova luz.
5: Outro destaque da programação é Sirène Nocturne, da artista francesa Annette Messager, apresentada na piscina Château Landon, antiga piscina pública do 10º Distrito. Conhecida por trabalhos que abordam temas como memória, identidade e imaginário feminino, Messager transforma o espaço por meio de sons de sereias e intervenções visuais que dialogam com a água, a noite e o universo dos sonhos.

0: Ao escolher o amor como tema da celebração de seus 25 anos, a Nuit Blanche também procura dialogar com um contexto internacional marcado por guerras, tensões e polarização. Nosso programa fica por aqui. Obrigada pela audiência e até a próxima.
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1: O programa brasileiro da RFI desta sexta-feira, 5 de junho de 2026, teve edição final de Elcio Ramalho, na técnica Charlie Amadou. 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
1: Paris, 5 de junho de 2026. Vamos aos destaques do noticiário internacional desta sexta-feira. Ataques israelenses deixaram 7 mortos no sul do Líbano na madrugada desta sexta-feira. Israel anuncia novos bombardeios contra o Hezbollah. Nesta manhã, o exército israelense ordenou a evacuação da população de 3 vilarejos da região. O movimento xiita pró-iraniano Hezbollah rejeitou na quinta-feira o acordo de cessar-fogo anunciado no dia anterior em Washington. O pacto, firmado após negociações entre Líbano e Israel, condiciona a trégua ao fim dos ataques do Hezbollah contra o território israelense. O líder do grupo xiita libanês, Naim Qassem, exige, antes de mais nada, para suspender as hostilidades, a retirada total das forças israelenses do sul do país. Na Ucrânia, ataque da Rússia matou 4 pessoas em Kiev nesta manhã. Durante a noite, bombardeios russos também deixaram 3 mortos em outras regiões ucranianas. Os ataques ocorreram horas após o presidente Volodymyr Zelensky publicar uma carta aberta propondo um encontro com o presidente russo Vladimir Putin e o fim da guerra. O presidente ucraniano propõe a reunião na Suíça, Turquia ou em um país árabe. Nesta sexta-feira, Vladimir Putin organiza em São Petersburgo um importante fórum de investimentos reunindo autoridades russas e estrangeiras. O evento acontece em meio ao aumento das preocupações com uma possível estagnação da economia russa e em um momento em que o país reconhece fragilidades em suas defesas antiaéreas após uma série de ataques de drones ucranianos que atingiram, inclusive, São Petersburgo. A Romênia voltou a ser alvo de um drone nesta sexta-feira. O dispositivo explodiu no porto de Constanța, no Mar Negro, sem deixar vítimas. Drones também atingiram hoje 2 navios no Mar de Azov e mataram 5 marinheiros do Azerbaijão, informou Baku. A origem dos drones ainda não foi identificada. Em meio à onda de protestos na Bolívia, o Senado do país aprovou lei que regulamenta estados de exceção. A votação ocorreu uma semana após o Congresso derrubar restrições a decretos de emergência. O projeto ainda precisa ser aprovado pela Câmara dos Deputados. A expectativa é que La Paz decrete estado de sítio nos próximos dias, medida que abriria espaço para a atuação das Forças Armadas na repressão aos protestos. A Bolívia entra nessa sexta-feira, no 30º dia consecutivo de manifestações que pedem a renúncia do presidente Rodrigo Paz. Em Paris, 11 horas e 30 minutos, 6 horas e 30 minutos em Brasília. Bom dia.
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1: Manhã nublada, 15 graus na capital francesa. Atenção aos destaques desta sexta-feira, 5 de junho de 2026. Ataques israelenses deixam 7 mortos no sul do Líbano. No dia seguinte, do Hezbollah rejeitar o novo acordo de cessar-fogo israelo-libanês. Conta do Fundo de Florestas Tropicais para Sempre, iniciativa lançada pelo Brasil, será aberta nesta sexta-feira em Luxemburgo. Em meio à onda de protestos na Bolívia, Senado do país aprova lei que regulamenta estados de exceção. Estes e outros assuntos a seguir. Ataques israelenses deixam 7 mortos no sul do Líbano na madrugada desta sexta-feira e Israel anuncia novos bombardeios contra o Hezbollah. Nesta manhã, o exército israelense ordenou a evacuação da população de 3 vilarejos da região. O movimento xiita pró-iraniano Hezbollah rejeitou na quinta-feira o acordo de cessar fogo anunciado no dia anterior em Washington. O pacto, firmado após negociações entre Líbano e Israel, condiciona a trégua ao fim dos ataques do Hezbollah contra o território israelense. O líder do grupo libanês, Naim Qassem, exige, antes de mais nada, para a suspensão das hostilidades, a retirada total das forças israelenses do sul do país. Na Ucrânia, ataque da Rússia mata 4 pessoas em Kiev nesta manhã. Durante a noite, bombardeios russos também deixaram 3 mortos em outras regiões ucranianas. Os ataques ocorreram horas após o presidente Volodymyr Zelensky publicar uma carta aberta propondo um encontro com o presidente russo Vladimir Putin e o fim da guerra. O presidente ucraniano propõe a reunião na Suíça, Turquia ou em um país árabe. Nesta sexta-feira, Vladimir Putin deve discursar em São Petersburgo durante um importante fórum de investimentos que reúne autoridades russas e estrangeiras. O evento acontece em meio ao aumento das preocupações com uma possível estagnação da economia russa e em um momento em que o país reconhece fraquezas em suas defesas antiaéreas após uma série de ataques de drones ucranianos que atingiram, inclusive, São Petersburgo. A Romênia voltou a ser alvo nesta sexta-feira de um drone. O dispositivo explodiu no porto de Constança, no Mar Negro, sem deixar vítimas. Será aberta nesta sexta-feira, Dia Mundial do Meio Ambiente, em Luxemburgo, a conta do Fundo de Florestas Tropicais para Sempre, TFFF, ideia lançada pelo Brasil na COP28. A conta em Luxemburgo deve chegar a 10 bilhões de dólares até 31 de dezembro para que o fundo comece a operar. Vivian Oswald, correspondente da RFI no Brasil, tem os detalhes.
0: O TFFF é um mecanismo de financiamento para manter a floresta de pé, planejado para atrair investimentos e oferecer remuneração de mercado. Vai ser um fundo extremamente grande, como é necessário na avaliação do governo para que funcione e se diferencie de modelos que já existem. Ele começa com recursos soberanos, depois tem a aplicação dos títulos e tudo isso cria a alavancagem necessária para mobilizar esse dinheiro. Com mais esse avanço, 2026 marca o ano da consolidação institucional do fundo. O anúncio acontece nesta sexta-feira em cerimônia na Filarmônica de Luxemburgo. Para o país anfitrião, a iniciativa ajuda a consolidá-lo como praça de emissão de fundos verdes.
1: Vivian Oswald, correspondente da RFI no Brasil. A classificação das facções brasileiras PCC e Comando Vermelho como terroristas pelos Estados Unidos passa a valer a partir desta sexta-feira em Paris, onde participou da reunião do Conselho Ministerial da Organização para a Cooperação e Desenvolvimento Econômico. O ministro brasileiro das Relações Exteriores, Mauro Vieira, afirmou na quinta-feira que o Brasil continuará apostando nas negociações.
3: Mas ele disse que estava pronto a continuar essas conversas e que sempre o diálogo tinha sido muito bom. Falei, pois é, que ótimo, então vamos continuar assim conversando e acertando, vamos negociar. O que nós esperamos é que isso tudo seja levado em conta e que fique comprovado que não há por que sermos objeto de tarifas, porque todos os argumentos apresentados nós provamos que não são legítimas. Por exemplo, e o maior deles é esse: nós não temos um superávit com os Estados Unidos, ao contrário, nos últimos 15 anos, contando o déficit que tivemos no ano passado, são 450 bilhões de dólares. Portanto, não há por que medidas de proteção do comércio americano. Nós é que temos um grande déficit, que nós é que teríamos, que em princípio estamos protegendo especificamente nessa questão, mas que estamos conversando.
1: Mauro Vieira foi entrevistado por Ana Carolina Pelis. Em meio à onda de protestos na Bolívia, o Senado do país aprovou lei que regulamenta estados de exceção. A votação ocorreu uma semana após o Congresso derrubar restrições a decretos de emergência. Mais informações com o correspondente Pedro Panúzio, de La Paz.
4: A votação ocorreu um dia após o presidente Rodrigo Paz anunciar o envio da proposta ao Congresso. O projeto ainda precisa ser aprovado pela Câmara dos Deputados. A expectativa agora é que Paz decrete estado de sítio nos próximos dias, medida que abriria espaço para a atuação das Forças Armadas na repressão aos protestos. A Bolívia entra nesta sexta-feira no 36º dia consecutivo de manifestações que pedem a renúncia do presidente. Os grupos de oposição rejeitam as reformas defendidas pelo governo e acusam Paz de ter abandonado promessas feitas durante a campanha eleitoral. Como forma de pressão, manifestantes mantêm bloqueios em rodovias de diferentes regiões do país. Os protestos provocam dificuldades de abastecimento em diversas cidades, incluindo a capital La Paz. De La Paz, na Bolívia, para a RFI, Pedro Panunzio.
1: A Justiça da Colômbia proibiu o candidato à presidência Belardo de la Espriella de usar a camisa da seleção colombiana. O opositor de extrema-direita é favorito para a presidência. Segundo as pesquisas, ele costuma usar a camisa da seleção nacional em eventos públicos.
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1: Dois jogos hoje vão definir os finalistas do torneio masculino de Roland Garros. No primeiro confronto, o tcheco Jakub Menzik, que eliminou o João Fonseca, enfrenta o número 2 do ranking, o alemão Alexander Zverev. Na sequência, um duelo 100% italiano. Flávio Comboli e Matteo Arnaldi, uma das surpresas este ano do torneio. A final masculina será disputada no domingo. E hoje, pelo torneio feminino de duplas, a brasileira Luísa Stefani e a canadense Gabriela Dambrowski disputam a semifinal contra a dupla formada pela americana Taylor Townsend e a tcheca Katerina Siniaková.
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1: São 11 horas e 38 minutos em Paris, 6 horas e 38 minutos em Brasília. A seguir no nosso programa, na resenha da imprensa francesa desta sexta-feira, o jornal Le Figaro afirma que o possível fim da escala 6x1 e a redução da jornada para 40 horas semanais dividem o Brasil. A reportagem da RFI foi até Roland Garros, onde os resultados da nova geração de tenistas brasileiros que disputam torneios juvenis renovam esperanças no futuro do tênis no Brasil. No programa Rendezvous Cultural, fique por dentro dos destaques da tradicional Nuit Blanche, a virada cultural de Paris, que este ano tem como tema o amor. Mas antes, vamos no Linha Direta saber os detalhes do Fundo Tropical de Florestas, que será criado oficialmente neste Dia Mundial do Meio Ambiente em Luxemburgo.
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6: Elcio Ramalho.
7: O Fundo Florestas Tropicais para Sempre, conhecido pela sigla TFFF, uma ideia lançada pelo Brasil na COP28, ganha novo aporte nesta sexta-feira e uma conta em Luxemburgo, país que anunciará um novo aporte de 50 milhões de euros, cerca de 293 milhões de reais, para esta iniciativa. Este é o primeiro passo concreto para que o mecanismo de financiamento criado para manter a floresta de pé saia finalmente do papel. É sobre esse assunto que a gente conversa no Linha Direta desta sexta-feira com a correspondente da RFI em Brasília, Vivian Oswald. Olá, Vivian, bom dia. O TFFF foi lançado oficialmente na COP30 em Belém, mas ainda estava no papel. Quando começa a operar?
8: Bom dia. Pois é, havia uma série de medidas burocráticas e ainda há para que passe a funcionar. A primeira delas era ter uma conta para o braço financeiro do fundo. Essa conta vai ficar em Luxemburgo, país que ainda fará dois tipos de aportes. Um é o desembolso pontual de 50 milhões de euros, o que dá mais ou menos 293 milhões de reais, que serão desembolsados até 2030. E o segundo é uma novidade. O governo de Luxemburgo passará a contribuir anualmente com a devolução do imposto cobrado sobre os rendimentos do fundo, que vão ser reinvestidos. O TFFF precisa de 10 bilhões de dólares para começar a operar. Deste total, com mais essa contribuição, já tem 6,8 bilhões de dólares. Seis países haviam anunciado recursos soberanos para o fundo: Brasil, Indonésia, Noruega, Alemanha, França, Portugal e agora Luxemburgo. O governo brasileiro espera que os aportes restantes sejam anunciados até 31 de dezembro deste ano. Cabe aos co-chair do fundo, o Brasil e a Noruega, correr atrás do que falta.
7: Agora, Vivian, já é uma previsão de quando o Brasil poderia receber esses recursos?
8: Se essa previsão de desembolsos pelos governos se confirmar, a ideia é que a primeira emissão de títulos ao setor privado para alavancar os valores investidos pelos governos aconteça em 2027 e que os países já deem início às operações de monitoramento da cobertura florestal entre 2027 e 2028. Com isso, os detentores de florestas, o Brasil inclusive, já poderiam começar a receber os pagamentos entre 2028 e 2029.
7: E Vivian, como é que vai funcionar esse fundo?
8: O TFFF é um mecanismo de financiamento para manter a floresta de pé, planejado para atrair investimentos e oferecer remuneração de mercado. Vai ser um fundo extremamente grande, como é necessário na avaliação do governo, para que funcione e se diferencie de modelos que já existem. Ele começa com recursos soberanos, depois tem a aplicação dos títulos e tudo isso cria a alavancagem necessária para mobilizar esse dinheiro. Com mais esse avanço, 2026 marca o ano da consolidação institucional do fundo. O anúncio acontece nesta sexta-feira em cerimônia na Filarmônica de Luxemburgo. Para o país anfitrião, a iniciativa ajuda a consolidá-lo como praça de emissão de fundos verdes. O TFFF deve ser um dos mecanismos incluídos no roadmap para o desmatamento zero, que está sendo tratado no âmbito da COP30. Uma das ideias em discussão entre os negociadores é que, se esse modelo funcionar para as florestas, ele vai poder ser replicado também para várias outras coisas. E essa é uma outra grande aposta do governo brasileiro.
7: Muito obrigado, Vivian Oswald, correspondente da RFI em Brasília, que participou do Linha Direta de hoje.
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1: O jornal francês Le Figaro desta sexta-feira afirma que o possível fim da escala 6x1 e a redução da jornada para 40 horas semanais dividem o Brasil. A proposta, já aprovada na Câmara dos Deputados e ainda pendente de análise no Senado, provoca um debate intenso entre trabalhadores, governo, empresários e especialistas. Segundo a reportagem assinada pela correspondente do jornal no Rio de Janeiro, a mudança é vista por muitos como um avanço social importante. Atualmente, cerca de 14,8 milhões de brasileiros trabalham 6 dias por semana, um ritmo criticado como desumano. A nova regra permitiria 2 dias de descanso semanal sem redução salarial. O presidente Luiz Inácio Lula da Silva classifica a medida como uma conquista histórica e civilizatória, destacando seu impacto na melhoria da qualidade de vida, especialmente entre trabalhadores mais vulneráveis. Por outro lado, o empresariado critica fortemente a proposta. A Confederação Nacional das Indústrias estima que a redução da jornada poderá elevar os custos trabalhistas entre 178 e 267 bilhões de reais por ano, além de provocar uma possível queda de 0,7% no PIB. Para representantes do setor, como Alexandre Furlan, a mudança terá efeitos profundos e deveria vir acompanhada de ganhos de produtividade e negociações setoriais, destaca o texto. Especialistas também apontam desafios. O IPEA calcula um aumento médio de 7,8% no custo do trabalho, mas avalia que a maioria dos setores pode absorver o impacto. Já pequenas empresas, que representam cerca de 99% dos negócios no país e empregam 70% dos trabalhadores formais, são vistas como as mais vulneráveis, com risco maior de dificuldades financeiras e até falências, segundo economistas ouvidos pelo Le Figaro.
7: Reportagem Maria Paula Carvalho.
9: O torneio de Roland Garros está quase acabando. E se o bom desempenho do carioca João Fonseca, que chegou até as quartas de final, trouxe alegrias aos torcedores, a participação das novas gerações nas categorias juvenis indicam que o país terá muitos anos de esperança de bons resultados em Grand Slams. Esta é a opinião de um nome experiente nas quadras e que também se superou nesta edição. O duplista Marcelo de Moliner chegou às quartas de final da competição e, em entrevista, a RFI projeta o futuro.
10: Eu acho que sim, acho que o tênis brasileiro está vivendo um momento maravilhoso, tanto no profissional, e com isso faz também com que a nova geração acredite mais nela, sabe? Vendo que os nossos profissionais estão chegando, E o contato que a gente tem com eles diário, é importante também passar essa experiência para eles, essa vivência, essa confiança que eles também podem chegar. E a gente vai ter aí uns 10 anos de bom ciclo no tênis brasileiro.
9: Jovens tenistas do país somaram vitórias importantes, tanto em simples quanto em duplas, evidenciando a consistência da base e a renovação do tênis nacional. O goiano Luiz Guto Miguel, de 17 anos, número 4 do mundo no ranking júnior, avançou para a semifinal. Leonardo Storck, França, também, após vencer o americano Jack Kennedy nas quartas de final, no tie-break. Para chegar até aqui, foram anos de dedicação, como explica Eduardo Frick, CEO da Rio Tennis Academy, onde Leonardo treina.
11: O Leonardo está conosco desde 13 anos de idade, ele chegou lá de Cuiabá, ele mora na academia conosco, né? É um trabalho que vem sendo feito há quase aí 3 anos e meio, e ele atinge a vaga aqui por ganhar o Roland Garros Junior Series, que é um projeto fantástico de parceria que tem da Federação Francesa com a Confederação Sul-Americana. Ele tem um diferencial que eu gosto muito, que é a esquerda com uma mão. Acho que é um menino com um jogo bonito, lindo, e com uma garra, com uma força de vontade, mentalmente mostrando que cada vez está mais forte.
9: O bom desempenho reforça a ideia de que o Brasil vive um momento de transição promissor, com uma geração emergente, capaz de sustentar resultados no médio prazo e ampliar a presença do país no cenário internacional. A jovem tenista Vitória Luísa Barros se destacou na categoria júnior, especialmente após vencer de virada nas quartas de final uma atleta sul-coreana, garantindo a vaga na semifinal do torneio. O resultado já é melhor do que no ano passado, quando ela havia chegado à terceira rodada de Roland Garros. Vamos ouvi-la.
12: Eu sempre sou muito focada no dia a dia, em cada momento que eu tô na quadra, em cada bola que eu bato. Eu acho que eu venho de bons jogos, de bons torneios, de um bom processo. É claro que eu tô trabalhando para um dia estar aqui jogando um pró, mas eu acho que é dia a dia e tá focada. Eu tô muito feliz que as pessoas me reconheçam e confiem em mim. Eu também confio muito em mim, mas eu acho que eu tenho que ir dia a dia e chegar lá no meu tempo e focada no que eu tô fazendo, porque eu tô muito confiante que eu posso fazer coisas boas.
9: Essa confiança, mas principalmente o talento, chamou a atenção de quem acompanha o tênis feminino latino-americano de perto. Após a carreira como jogadora, Cláudia Van der Weck consolidou-se como treinadora internacional, atuando especialmente na formação de atletas e no circuito juvenil. Depois de ter treinado nomes de destaque na história do tênis brasileiro, como a gaúcha Miriam D'Agostini, ela contou à RFI que viu algo diferente na menina Vitória.
13: Eu fiquei em estado de choque. Eu assisti o jogo e não podia crer o que estava vendo. Porque eu conheço 3-4 gerações de brasileiras. Até a Maria Esther Bueno cheguei a conhecer, excelente pessoa, mas nunca vi um talento como Vitória Barros. Porque além de ter todos os golpes, tem uma direita que eu somente homens via Fonseca, quando ela quebra a bola, que eu não vi, talvez em Sabalenka, quando ela acelera a bola, pode romper a bola. Eu vi isso na Barros, fiquei de choque. Depois vi o saque, fiquei enamorada, porque tecnicamente é perfeito. Depois eu vi algo que não tinha visto faz tempo, que ela desfruta o jogo. Eu vi uma quantidade de coisas que em 15 anos não vi numa juvenil no mundo. Ela é um diamante.
9: Mesmo os jovens tenistas que não avançaram no torneio este ano sonham com dias melhores, como o brasiliense Pedro Chabal Goiti.
14: Ah, sim, claro, quero voltar aqui. Ainda tenho na minha cabeça de ganhar esse torneio, mas é pensar no passo a passo, no dia a dia, né? Porque se pensa um pouco no futuro, já começa a ficar um pouco ansioso. E trabalhar dia a dia para alcançar meus objetivos.
9: A edição de 2026 de Roland Garros já é, até o momento, a que teve mais vitórias computadas por tenistas brasileiros em um único Grand Slam, com 35 conquistas, superando as 26 do US Open de 2014.
15: 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Patrícia Moribe.
16: La nuit va enfin se lever, les créatures s'en vont danser.
17: Sob o tema do amor, Paris realiza neste fim de semana a tradicional Nuit Blanche, ou Noite em Claro, com exposições, performances e instalações artísticas espalhada pela cidade entre a noite de sábado e a madrugada de domingo. A edição de 2026 marca os 25 anos do evento, reúne uma programação gratuita em museus, monumentos, espaços abertos e locais normalmente fechados ao público. A concepção artística desta edição foi confiada à DJ e produtora cultural Bárbara Butch, nome conhecido da cena cultural parisiense. A proposta é transformar a cidade em um espaço de encontros e trocas, reunindo mais de uma centena de projetos artísticos em diferentes pontos da capital francesa, tudo inspirado pelo amor.
18: Se eu pudesse...
17: Entre as exposições da Nuit Blanche 2026 está Falando de Amor, que reúne trabalhos de 14 estudantes da Escola de Belas Artes de Paris no espaço Niemeyer, sede histórica do Partido Comunista Francês, projetada pelo arquiteto brasileiro Oscar Niemeyer. Virginie Pronguet, curadora independente responsável pela área de afresco e arte em situação da Escola de Belas Artes, explica.
19: Os artistas que estão estudando na Belas Artes de Paris escolheram o título em homenagem a Oscar Niemeyer e a sua amizade com Antônio Carlos Jobim, autor da música Falando de Amor. E como este é o tema da Nuit Blanche deste ano, os estudantes artistas trabalharam em diálogo com o famoso edifício de Oscar Niemeyer em Paris, sede do Partido Comunista. Os visitantes são convidados a descobrir uma exposição in situ, ou seja, que foi criada especialmente para o espaço Niemeyer, numa espécie de diálogo amoroso com a arquitetura do edifício. É uma homenagem ao trabalho de Niemeyer e à sua visão muito humanista e vanguardista da arquitetura. São 14 propostas artísticas, esculturas, instalações sonoras e performances de 14 artistas pós-graduados da área Afrescos e Arte em Situação, da Escola de Belas Artes de Paris.
17: A seguir, Virginie Pronguet explica como foi a abordagem dos alunos em relação ao espaço.
19: As propostas artísticas se interessaram muito pelo encontro entre as linhas curvas de Niemeyer e as linhas retilíneas. Os alunos observaram de perto o edifício, por dentro e por fora, o jardim, a cúpula, as salas de reunião. E cada proposta artística destaca a simetria que encontramos em certos espaços, ou, pelo contrário, a assimetria, sempre levando em conta os materiais, o concreto, a luz. Enfim, são 14 projetos que dialogam com essa arquitetura sob uma nova luz.
17: Outro destaque da programação é Sirène Nocturne, da artista francesa Annette Messager, apresentada na piscina Château Landon, antiga piscina pública do 10º Distrito. Conhecida por trabalhos que abordam temas como memória, identidade e imaginário feminino, Messager transforma o espaço por meios de sons de sereias e intervenções visuais que dialogam com a água, a noite e o universo dos sonhos.

0: Ao escolher o amor como tema da celebração de seus 25 anos, a Nuit Blanche também procura dialogar com um contexto internacional marcado por guerras, tensões e polarização. Nosso programa fica por aqui. Obrigada pela audiência e até a próxima.
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0: medida que abriria espaço para a atuação das Forças Armadas na repressão aos protestos. A Bolívia entra nesta sexta-feira no 30º dia consecutivo de manifestações que pedem a renúncia do presidente Rodrigo Paz. Em Paris, 11 horas e 30 minutos, 6 horas e 30 minutos em Brasília. Bom dia.
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0: Manhã nublada, 15 graus na capital francesa. Atenção aos destaques desta sexta-feira, 5 de junho de 2026. Ataques israelenses deixam 7 mortos no sul do Líbano. No dia seguinte, do Hezbollah rejeitar o novo acordo de cessar-fogo israelo-libanês. Conta do Fundo de Florestas Tropicais para Sempre, iniciativa lançada pelo Brasil, será aberta nesta sexta-feira em Luxemburgo. Em meio à onda de protestos na Bolívia, Senado do país aprova lei que regulamenta estados de exceção. Estes e outros assuntos a seguir. Ataques israelenses deixam 7 mortos no sul do Líbano na madrugada desta sexta-feira e Israel anuncia novos bombardeios contra o Hezbollah. Nesta manhã, o exército israelense ordenou a evacuação da população de 3 vilarejos da região. O movimento xiita pró-iraniano Hezbollah rejeitou na quinta-feira o acordo de cessar-fogo anunciado no dia anterior em Washington. O pacto, firmado após negociações entre Líbano e Israel, condiciona a trégua ao fim dos ataques do Hezbollah contra o território israelense. O líder do grupo libanês, Naim Qassem, exige, antes de mais nada, para a suspensão das hostilidades, a retirada total das forças israelenses do sul do país. Na Ucrânia, ataque da Rússia mata 4 pessoas em Kiev nesta manhã. Durante a noite, bombardeios russos também deixaram 3 mortos em outras regiões ucranianas. Os ataques ocorreram horas após o presidente Volodymyr Zelensky publicar uma carta aberta propondo um encontro com o presidente russo Vladimir Putin e o fim da guerra. O presidente ucraniano propõe a reunião na Suíça, Turquia ou em um país árabe. Nesta sexta-feira, Vladimir Putin deve discursar em São Petersburgo durante um importante fórum de investimentos que reúne autoridades russas e estrangeiras. O evento acontece em meio ao aumento das preocupações com uma possível estagnação da economia russa e em um momento em que o país reconhece fraquezas em suas defesas antiaéreas após uma série de ataques de drones ucranianos que atingiram, inclusive, São Petersburgo. A Romênia voltou a ser alvo nesta sexta-feira de um drone. O dispositivo explodiu no porto de Constança, no Mar Negro, sem deixar vítimas. Será aberta nesta sexta-feira, Dia Mundial do Meio Ambiente, em Luxemburgo, a conta do Fundo de Florestas Tropicais para Sempre, TFFF, ideia lançada pelo Brasil na COP28. A conta em Luxemburgo deve chegar a 10 bilhões de dólares até 31 de dezembro para que o fundo comece a operar. Vivian Oswald, correspondente da RFI no Brasil, tem os detalhes.
2: O TFFF é um mecanismo de financiamento para manter a floresta de pé, planejado para atrair investimentos e oferecer remuneração de mercado. Vai ser um fundo extremamente grande, como é necessário na avaliação do governo para que funcione e se diferencie de modelos que já existem. Ele começa com recursos soberanos, depois tem a aplicação dos títulos e tudo isso cria a alavancagem necessária para mobilizar esse dinheiro. Com mais esse avanço, 2026 marca o ano da consolidação institucional do fundo. O anúncio acontece nesta sexta-feira em cerimônia na Filarmônica de Luxemburgo. Para o país anfitrião, a iniciativa ajuda a consolidá-lo como praça de emissão de fundos verdes.
0: Vivian Oswald, correspondente da RFI no Brasil. A classificação das facções brasileiras PCC e Comando Vermelho como terroristas pelos Estados Unidos passa a valer a partir desta sexta-feira em Paris, onde participou da reunião do Conselho Ministerial da Organização para a Cooperação e Desenvolvimento Econômico. O ministro brasileiro das Relações Exteriores, Mauro Vieira, afirmou na quinta-feira que o Brasil continuará apostando nas negociações.
3: Mas ele disse que estava pronto a continuar essas conversas

0: e que sempre o diálogo tinha sido muito bom. Eu falei, pois é, que ótimo, então vamos continuar assim, conversando e acertando, vamos negociar. O que nós esperamos é que isso tudo seja levado em conta e que fique comprovado que não há porquê sermos objeto de tarifas, porque todos os argumentos apresentados, nós provamos que não são legítimas. Por exemplo, e o maior deles é esse, nós não temos um superávit com os Estados Unidos, ao contrário, nos últimos 15 anos, contando o déficit que tivemos no ano passado, são 450 bilhões de dólares. Portanto, não há porque medidas de proteção do comércio americano. Nós é que temos um grande déficit, que nós é que teríamos, que em princípio estamos protegendo especificamente nessa questão, mas que estamos conversando.
1: Mauro Vieira foi entrevistado por Ana Carolina Pelis. Em meio à onda de protestos na Bolívia, o Senado do país aprovou lei que regulamenta estados de exceção. A votação ocorreu uma semana após o Congresso derrubar restrições a decretos de emergência. Mais informações com o correspondente Pedro Panúzio, de La Paz.
2: A votação ocorreu um dia após o presidente Rodrigo Paz anunciar o envio da proposta ao Congresso. O projeto ainda precisa ser aprovado pela Câmara dos Deputados. A expectativa agora é que Paz decrete estado de sítio nos próximos dias, medida que abriria espaço para a atuação das Forças Armadas na repressão aos protestos. A Bolívia entra nesta sexta-feira no 36º dia consecutivo de manifestações que pedem a renúncia do presidente. Os grupos de oposição rejeitam as reformas defendidas pelo governo e acusam Paz de ter abandonado promessas feitas durante a campanha eleitoral. Como forma de pressão, manifestantes mantêm bloqueios em rodovias de diferentes regiões do país. Os protestos provocam dificuldades de abastecimento em diversas cidades, incluindo a capital La Paz. De La Paz, na Bolívia, para a RFI, Pedro Panunzio.
1: A Justiça da Colômbia proibiu o candidato à presidência, Abelardo de la Espriella, de usar a camisa da seleção colombiana. O opositor de extrema-direita é favorito para a presidência. Segundo as pesquisas, ele costuma usar a camisa da seleção nacional em eventos públicos.
3: Esportes.
1: Dois jogos hoje vão definir os finalistas do torneio masculino de Roland Garros. No primeiro confronto, o tcheco Jakub Menzik, que eliminou o João Fonseca, enfrenta o número 2 do ranking, o alemão Alexander Zverev. Na sequência, um duelo 100% italiano. Flávio Comboli e Matteo Arnaldi, uma das surpresas este ano do torneio. A final masculina será disputada no domingo. E hoje, pelo torneio feminino de duplas, a brasileira Luísa Stefani e a canadense Gabriela Dambrowski disputam a semifinal contra a dupla formada pela americana Taylor Townsend e a tcheca Katerina Siniaková.
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1: São 11 horas e 38 minutos em Paris, 6 horas e 38 minutos em Brasília. A seguir no nosso programa, na resenha da imprensa francesa desta sexta-feira, o jornal Le Figaro afirma que o possível fim da escala 6x1 e a redução da jornada para 40 horas semanais dividem o Brasil. A reportagem da RFI foi até Roland Garros, onde os resultados da nova geração de tenistas brasileiros que disputam torneios juvenis renovam esperanças no futuro do tênis no Brasil. No programa Rendezvous Cultural, fique por dentro dos destaques da tradicional Nuit Blanche, a virada cultural de Paris, que este ano tem como tema o amor. Mas antes, vamos no Linha Direta saber os detalhes do Fundo Tropical de Florestas, que será criado oficialmente neste Dia Mundial do Meio Ambiente em Luxemburgo.
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5: O Fundo Florestas Tropicais para Sempre, conhecido pela sigla TFFF, uma ideia lançada pelo Brasil na COP28, ganha novo aporte nesta sexta-feira e uma conta em Luxemburgo, país que anunciará um novo aporte de 50 milhões de euros, cerca de 293 milhões de reais, para esta iniciativa. Este é o primeiro passo concreto para que o mecanismo de financiamento criado para manter a floresta de pé saia finalmente do papel. É sobre esse assunto que a gente conversa no Linha Direta desta sexta-feira com a correspondente da RFM Brasília, Vivian Oswald. Olá, Vivian, bom dia. O TFFF foi lançado oficialmente na COP30 em Belém, mas ainda estava no papel. Quando começa a operar?
6: Bom dia. Pois é, havia uma série de medidas burocráticas e ainda há para que passe a funcionar. A primeira delas era ter uma conta para o braço financeiro do fundo. Essa conta vai ficar em Luxemburgo, país que ainda fará dois tipos de aportes. Um é o desembolso pontual de 50 milhões de euros, o que dá mais ou menos 293 milhões de reais, que serão desembolsados até 2030. E o segundo é uma novidade. O governo de Luxemburgo passará a contribuir anualmente com a devolução do imposto cobrado sobre os rendimentos do fundo, que vão ser reinvestidos. O TFFF precisa de 10 bilhões de dólares para começar a operar. Deste total, com mais essa contribuição, já tem 6,8 bilhões de dólares. 6 países haviam anunciado recursos soberanos para o fundo: Brasil, Indonésia, Noruega, Alemanha, França, Portugal e agora Luxemburgo. O governo brasileiro espera que os aportes restantes sejam anunciados até 31 de dezembro deste ano. Cabe aos co-chair do fundo, o Brasil e a Noruega, correr atrás do que falta.
5: Agora, Vivian, já é uma previsão de quando o Brasil poderia receber esses recursos?
6: Se essa previsão de desembolsos pelos governos se confirmar, a ideia é que a primeira emissão de títulos ao setor privado para alavancar os valores investidos pelos governos aconteça em 2027 e que os países já deem início às operações de monitoramento da cobertura florestal entre 2027 e 2028. Com isso, os detentores de florestas, o Brasil inclusive, já poderiam começar a receber os pagamentos entre 2028 e 2029.
5: E Vivian, como é que vai funcionar esse fundo?
6: O TFFF é um mecanismo de financiamento para manter a floresta de pé, planejado para atrair investimentos e oferecer remuneração de mercado. Vai ser um fundo extremamente grande, como é necessário na avaliação do governo, para que funcione e se diferencie de modelos que já existem. Ele começa com recursos soberanos, depois tem a aplicação dos títulos e tudo isso cria a alavancagem necessária para mobilizar esse dinheiro. Com mais esse avanço, 2026 marca o ano da consolidação institucional do fundo. O anúncio acontece nesta sexta-feira em cerimônia na Filarmônica de Luxemburgo. Para o país anfitrião, a iniciativa ajuda a consolidá-lo como praça de emissão de fundos verdes. O TFFF deve ser um dos mecanismos incluídos no roadmap para o desmatamento zero, que está sendo tratado no âmbito da COP30. Uma das ideias em discussão entre os negociadores é que, se esse modelo funcionar para as florestas, ele vai poder ser replicado também para várias outras coisas. E essa é uma outra grande aposta do governo brasileiro.
5: Muito obrigado, Vivian Oswald, correspondente da RFM Brasília, que participou do Linha Direta de hoje.
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1: O jornal francês Le Figaro desta sexta-feira afirma que o possível fim da escala 6x1 e a redução da jornada para 40 horas semanais dividem o Brasil. A proposta, já aprovada na Câmara dos Deputados e ainda pendente de análise no Senado, provoca um debate intenso entre trabalhadores, governo, empresários e especialistas. Segundo a reportagem assinada pela correspondente do jornal no Rio de Janeiro, a mudança é vista por muitos como um avanço social importante. Atualmente, cerca de 14,8 milhões de brasileiros trabalham 6 dias por semana, um ritmo criticado como desumano. A nova regra permitiria 2 dias de descanso semanal sem redução salarial. O presidente Luiz Inácio Lula da Silva classifica a medida como uma conquista histórica e civilizatória, destacando seu impacto na melhoria da qualidade de vida, especialmente entre trabalhadores mais vulneráveis. Por outro lado, o empresariado critica fortemente a proposta. A Confederação Nacional das Indústrias estima que a redução da jornada poderá elevar os custos trabalhistas entre 178 e 267 bilhões de reais por ano, além de provocar uma possível queda de 0,7% no PIB. Para representantes do setor, como Alexandre Furlan, a mudança terá efeitos profundos e deveria vir acompanhada de ganhos de produtividade e negociações setoriais, destaca o texto. Especialistas também apontam desafios. O IPEA calcula um aumento médio de 7,8% no custo do trabalho, mas avalia que a maioria dos setores pode absorver o impacto. Já pequenas empresas, que representam cerca de 99% dos negócios no país e empregam 70% dos trabalhadores formais, são vistas como as mais vulneráveis, com risco maior de dificuldades financeiras e até falências, segundo economistas ouvidos pelo Le Figaro.
5: Reportagem. Maria Paula Carvalho.
7: O torneio de Roland Garros está quase acabando. E se o bom desempenho do carioca João Fonseca, que chegou até as quartas de final, trouxe alegrias aos torcedores, a participação das novas gerações, nas categorias juvenis, indicam que o país terá muitos anos de esperança de bons resultados em Grand Slams. Esta é a opinião de um nome experiente nas quadras e que também se superou nesta edição. O duplista Marcelo de Moliner chegou às quartas de final da competição e, em entrevista, a RFI projeta o futuro.
8: Eu acho que sim, acho que o tênis brasileiro está vivendo um momento maravilhoso, tanto no profissional, e com isso faz também com que a nova geração acredite mais nela, sabe? Vendo que os nossos profissionais estão chegando. E o contato que a gente tem com eles diário, é importante também passar essa experiência para eles, e essa vivência, essa confiança que eles também podem chegar. E a gente vai ter aí uns 10 anos de bom ciclo no tênis brasileiro.
7: Jovens tenistas do país somaram vitórias importantes, tanto em simples quanto em duplas, evidenciando a consistência da base e a renovação do tênis nacional. O goiano Luiz Guto Miguel, de 17 anos, número 4 do mundo no ranking júnior, avançou para a semifinal. Leonardo Storck, França, também, após vencer o americano Jack Kennedy nas quartas de final, no tie-break. Para chegar até aqui, foram anos de dedicação, como explica Eduardo Frick, CEO da Rio Tennis Academy, onde Leonardo treina.
9: O Leonardo está conosco desde 13 anos de idade, ele chegou lá de Cuiabá, ele mora na academia conosco, né? É um trabalho que vem sendo feito há quase aí 3 anos e meio, e ele atinge a vaga aqui por ganhar o Roland Garros Junior Series, que é um projeto fantástico de parceria que tem da Federação Francesa com a Confederação Sul-Americana. Ele tem um diferencial que eu gosto muito, que é a esquerda com uma mão. Acho que é um menino com um jogo bonito, lindo, e com uma garra, com uma força de vontade, mentalmente mostrando que cada vez está mais forte.
7: O bom desempenho reforça a ideia de que o Brasil vive um momento de transição promissor, com uma geração emergente, capaz de sustentar resultados no médio prazo e ampliar a presença do país no cenário internacional. A jovem tenista Vitória Luísa Barros se destacou na categoria júnior, especialmente após vencer de virada nas quartas de final uma atleta sul-coreana, garantindo a vaga na semifinal do torneio. O resultado já é melhor do que no ano passado, quando ela havia chegado à terceira rodada de Roland Garros. Vamos ouvi-la.
10: Eu sempre sou muito focada no dia a dia, em cada momento que eu tô na quadra, em cada bola que eu bato. Eu acho que eu venho de bons jogos, de bons torneios, de um bom processo. É claro que eu tô trabalhando para um dia estar aqui jogando um pró, mas eu acho que é dia a dia e tá focada. Eu tô muito feliz que as pessoas me reconheçam e confiem em mim. Eu também confio muito em mim, mas eu acho que eu tenho que ir dia a dia e chegar lá no meu tempo e focada no que eu tô fazendo, porque eu tô muito confiante que eu posso fazer coisas boas.
7: Essa confiança, mas principalmente o talento, chamou a atenção de quem acompanha o tênis feminino latino-americano de perto. Após a carreira como jogadora, Cláudia Van der Weck consolidou-se como treinadora internacional, atuando especialmente na formação de atletas e no circuito juvenil. Depois de ter treinado nomes de destaque na história do tênis brasileiro, como a gaúcha Miriam D'Agostini, ela contou à RFI que viu algo diferente na menina Vitória.
11: Eu fiquei em estado de choque. Eu assisti o jogo, não podia crer o que estava vendo. Porque eu conheço 3-4 gerações de brasileiras. Até a Maria Esther Bueno cheguei a conhecer, excelente pessoa, mas nunca vi um talento como Vitória Barros. Porque além de ter todos os golpes, tem uma direita que eu somente em homens via Fonseca, quando ela quebra a bola, que eu não vi, talvez em Sabalenka, quando ela acelera a bola, pode romper a bola. Eu vi isso na Barros, fiquei de choque. Depois vi o saque, fiquei namorada, porque tecnicamente é perfeito. Depois eu vi algo que não tinha visto faz tempo, que ela desfruta o jogo. Eu vi uma quantidade de coisas que em 15 anos não vi numa juvenil no mundo. Ela é um diamante.
6: Mesmo os jovens tenistas que não avançaram no torneio este ano sonham com dias melhores, como o brasiliense Pedro Chabalgoiti.
12: Ah, sim, claro, quero voltar aqui. Ainda tenho na minha cabeça de ganhar esse torneio, mas é pensar no passo a passo, no dia a dia, né? Se pensa um pouco no futuro, já começa a ficar um pouco ansioso. E trabalhar dia a dia para alcançar meus objetivos.
6: A edição de 2026 de Roland Garros já é, até o momento, a que teve mais vitórias computadas por tenistas brasileiros em um único Grand Slam, com 35 conquistas, superando as 26 do US Open de 2014.
13: 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Patrícia Moribe. La nuit va enfin
14: se lever, les créatures s'en vont danser. Sob o tema do amor, Paris realiza neste fim de semana a tradicional Nuit Blanche, ou Noite em Claro, com exposições, performances e instalações artísticas espalhada pela cidade entre a noite de sábado e a madrugada de domingo. A edição de 2026 marca os 25 anos do evento, reúne uma programação gratuita em museus, monumentos, espaços abertos e locais normalmente fechados ao público. A concepção artística desta edição foi confiada à DJ e produtora cultural Bárbara Butch, nome conhecido da cena cultural parisiense. A proposta é transformar a cidade em um espaço de encontros e trocas, reunindo mais de uma centena de projetos artísticos em diferentes pontos da capital francesa, tudo inspirado pelo amor. Entre as exposições da Nuit Blanche 2026 está Falando de Amor, que reúne trabalhos de 14 estudantes da Escola de Belas Artes de Paris no espaço Niemeyer, sede histórica do Partido Comunista Francês, projetada pelo arquiteto brasileiro Oscar Niemeyer. Virginie Pronguet, curadora independente responsável pela área de afresco e arte em situação da Escola de Belas Artes, explica.
15: Os artistas que estão estudando na Belas Artes de Paris escolheram o título em homenagem a Oscar Niemeyer e a sua amizade com Antônio Carlos Jobim, autor da música Falando de Amor. E como este é o tema da Nuit Blanche deste ano, os estudantes artistas trabalharam em diálogo com o famoso edifício de Oscar Niemeyer em Paris, sede do Partido Comunista. Os visitantes são convidados a descobrir uma exposição in situ, ou seja, que foi criada especialmente para o espaço Niemeyer, numa espécie de diálogo amoroso com a arquitetura do edifício. É uma homenagem ao trabalho de Niemeyer e à sua visão muito humanista e vanguardista da arquitetura. São 14 propostas artísticas, esculturas, instalações sonoras e performances de 14 artistas pós-graduados da área Afrescos e Arte em Situação, da Escola de Belas Artes de Paris.
14: A seguir, Virginie Pronguet explica como foi a abordagem dos alunos em relação ao espaço.
15: As propostas artísticas se interessaram muito pelo encontro entre as linhas curvas de Niemeyer e as linhas retilíneas. Os alunos observaram de perto o edifício, por dentro e por fora, o jardim, a cúpula, salas de reunião. E cada proposta artística destaca a simetria que encontramos em certos espaços, ou, pelo contrário, a assimetria, sempre levando em conta os materiais, o concreto, a luz. Enfim, são 14 projetos que dialogam com essa arquitetura sob uma nova luz.
14: Outro destaque da programação é Sirène Nocturne, da artista francesa Annette Messager, apresentada na piscina Château Landon, antiga piscina pública do 10º distrito. conhecida por trabalhos que abordam temas como memória, identidade e imaginário feminino, Messager transforma o espaço por meios de sons de sereias e intervenções visuais que dialogam com a água, a noite e o universo dos sonhos.

0: Ao escolher o amor como tema da celebração de seus 25 anos, a Nuit Blanche também procura dialogar com um contexto internacional marcado por guerras, tensões e polarização. Nosso programa fica por aqui. Obrigada pela audiência e até a próxima.
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1: Paris, 5 de junho de 2026. Vamos aos destaques do noticiário internacional desta sexta-feira. Ataques israelenses deixaram 7 mortos no sul do Líbano na madrugada desta sexta-feira. Israel anuncia novos bombardeios contra o Hezbollah. Nesta manhã, o exército israelense ordenou a evacuação da população de 3 vilarejos da região. O movimento xiita pró-iraniano Hezbollah rejeitou na quinta-feira o acordo de cessar fogo anunciado no dia anterior em Washington. O pacto, firmado após negociações entre Líbano e Israel, condiciona a trégua ao fim dos ataques do Hezbollah contra o território israelense. O líder do grupo xiita libanês, Naim Qassem, exige, antes de mais nada, para suspender as hostilidades, a retirada total das forças israelenses do sul do país. Na Ucrânia, ataque da Rússia matou 4 pessoas em Kiev nesta manhã. Durante a noite, bombardeios russos também deixaram 3 mortos em outras regiões ucranianas. Os ataques ocorreram horas após o presidente Volodymyr Zelensky publicar uma carta aberta propondo um encontro com o presidente russo Vladimir Putin e o fim da guerra. O presidente ucraniano propõe a reunião na Suíça, Turquia ou em um país árabe. Nesta sexta-feira, Vladimir Putin organiza em São Petersburgo um importante fórum de investimentos reunindo autoridades russas e estrangeiras. O evento acontece em meio ao aumento das preocupações com uma possível estagnação da economia russa e em um momento em que o país reconhece fragilidades em suas defesas antiaéreas após uma série de ataques de drones ucranianos que atingiram, inclusive, São Petersburgo. A Romênia voltou a ser alvo de um drone nesta sexta-feira. O dispositivo explodiu no porto de Constanța, no Mar Negro, sem deixar vítimas. Drones também atingiram hoje 2 navios no Mar de Azov e mataram 5 marinheiros do Azerbaijão, informou Baku. A origem dos drones ainda não foi identificada. Em meio à onda de protestos na Bolívia, o Senado do país aprovou lei que regulamenta estados de exceção. A votação ocorreu uma semana após o Congresso derrubar restrições a decretos de emergência. O projeto ainda precisa ser aprovado pela Câmara dos Deputados. A expectativa é que La Paz decrete estado de sítio nos próximos dias, medida que abriria espaço para a atuação das Forças Armadas na repressão aos protestos. A Bolívia entra nessa sexta-feira, no 30º dia consecutivo de manifestações que pedem a renúncia do presidente Rodrigo Paz. Em Paris, 11 horas e 30 minutos, 6 horas e 30 minutos em Brasília. Bom dia.
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1: Manhã nublada, 15 graus na capital francesa. Atenção aos destaques desta sexta-feira, 5 de junho de 2026. Ataques israelenses deixam 7 mortos no sul do Líbano. No dia seguinte, do Hezbollah rejeitar o novo acordo de cessar-fogo israelo-libanês. Conta do Fundo de Florestas Tropicais para Sempre, iniciativa lançada pelo Brasil, será aberta nesta sexta-feira em Luxemburgo. Em meio à onda de protestos na Bolívia, Senado do país aprova lei que regulamenta estados de exceção. Estes e outros assuntos a seguir. Ataques israelenses deixam 7 mortos no sul do Líbano na madrugada desta sexta-feira e Israel anuncia novos bombardeios contra o Hezbollah. Nesta manhã, o exército israelense ordenou a evacuação da população de 3 vilarejos da região. O movimento xiita pró-iraniano Hezbollah rejeitou na quinta-feira o acordo de cessar-fogo anunciado no dia anterior em Washington. O pacto, firmado após negociações entre Líbano e Israel, condiciona a trégua ao fim dos ataques do Hezbollah contra o território israelense. O líder do grupo libanês, Naim Qassem, exige, antes de mais nada, para a suspensão das hostilidades, a retirada total das forças israelenses do sul do país. Na Ucrânia, ataque da Rússia mata 4 pessoas em Kiev nesta manhã. Durante a noite, bombardeios russos também deixaram 3 mortos em outras regiões ucranianas. Os ataques ocorreram horas após o presidente Volodymyr Zelensky publicar uma carta aberta propondo um encontro com o presidente russo Vladimir Putin e o fim da guerra. O presidente ucraniano propõe a reunião na Suíça, Turquia ou em um país árabe. Nesta sexta-feira, Vladimir Putin deve discursar em São Petersburgo durante um importante fórum de investimentos que reúne autoridades russas e estrangeiras. O evento acontece em meio ao aumento das preocupações com uma possível estagnação da economia russa e em um momento em que o país reconhece fraquezas em suas defesas antiaéreas após uma série de ataques de drones ucranianos que atingiram, inclusive, São Petersburgo. A Romênia voltou a ser alvo nesta sexta-feira de um drone. O dispositivo explodiu no porto de Constança, no Mar Negro, sem deixar vítimas. Será aberta nesta sexta-feira, Dia Mundial do Meio Ambiente, em Luxemburgo, a conta do Fundo de Florestas Tropicais para Sempre, TFFF, ideia lançada pelo Brasil na COP28. A conta em Luxemburgo deve chegar a 10 bilhões de dólares até 31 de dezembro para que o fundo comece a operar. Vivian Oswald, correspondente da RFI no Brasil, tem os detalhes.
0: O TFFF é um mecanismo de financiamento para manter a floresta de pé, planejado para atrair investimentos e oferecer remuneração de mercado. Vai ser um fundo extremamente grande, como é necessário na avaliação do governo para que funcione e se diferencie de modelos que já existem. Ele começa com recursos soberanos, depois tem a aplicação dos títulos e tudo isso cria a alavancagem necessária para mobilizar esse dinheiro. Com mais esse avanço, 2026 marca o ano da consolidação institucional do fundo. O anúncio acontece nesta sexta-feira em cerimônia na Filarmônica de Luxemburgo. Para o país anfitrião, a iniciativa ajuda a consolidá-lo como praça de emissão de fundos verdes.
1: Vivian Oswald, correspondente da RFI no Brasil. A classificação das facções brasileiras PCC e Comando Vermelho como terroristas pelos Estados Unidos passa a valer a partir desta sexta-feira em Paris, onde participou da reunião do Conselho Ministerial da Organização para a Cooperação e Desenvolvimento Econômico. O ministro brasileiro das Relações Exteriores, Mauro Vieira, afirmou na quinta-feira que o Brasil continuará apostando nas negociações.
3: Mas ele disse que estava pronto a continuar essas conversas e que sempre o diálogo tinha sido muito bom. Falei, pois é, que ótimo, então vamos continuar assim conversando e acertando, vamos negociar. O que nós esperamos é que isso tudo seja levado em conta e que fique comprovado que não há por que sermos objeto de tarifas, porque todos os argumentos apresentados nós provamos que não são legítimas. Por exemplo, e o maior deles é esse: nós não temos um superávit com os Estados Unidos, ao contrário, nos últimos 15 anos, contando o déficit que tivemos no ano passado, são 450 bilhões de dólares. Portanto, não há por que medidas de proteção do comércio americano. Nós é que temos um grande déficit, nós é que teríamos, que em princípio estamos protegendo especificamente nessa questão, mas que estamos conversando.
1: Mauro Vieira foi entrevistado por Ana Carolina Pelis. Em meio à onda de protestos na Bolívia, o Senado do país aprovou lei que regulamenta estados de exceção. A votação ocorreu uma semana após o Congresso derrubar restrições a decretos de emergência. Mais informações com o correspondente Pedro Panúzio, de La Paz.
4: A votação ocorreu um dia após o presidente Rodrigo Paz anunciar o envio da proposta ao Congresso. O projeto ainda precisa ser aprovado pela Câmara dos Deputados. A expectativa agora é que Paz decrete estado de sítio nos próximos dias, medida que abriria espaço para a atuação das Forças Armadas na repressão aos protestos. A Bolívia entra nesta sexta-feira no 36º dia consecutivo de manifestações que pedem a renúncia do presidente. Os grupos de oposição rejeitam as reformas defendidas pelo governo e acusam Paz de ter abandonado promessas feitas durante a campanha eleitoral. Como forma de pressão, manifestantes mantêm bloqueios em rodovias de diferentes regiões do país. Os protestos provocam dificuldades de abastecimento em diversas cidades, incluindo a capital La Paz. De La Paz, na Bolívia, para a RFI, Pedro Panunzio.
1: A Justiça da Colômbia proibiu o candidato à presidência Belardo de la Espriella de usar a camisa da seleção colombiana. O opositor de extrema-direita é favorito para a presidência. Segundo as pesquisas, ele costuma usar a camisa da seleção nacional em eventos públicos.
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1: Dois jogos hoje vão definir os finalistas do torneio masculino de Roland Garros. No primeiro confronto, o tcheco Jakub Menzik, que eliminou o João Fonseca, enfrenta o número 2 do ranking, o alemão Alexander Zverev. Na sequência, um duelo 100% italiano. Flávio Comboli e Matteo Arnaldi, uma das surpresas este ano do torneio. A final masculina será disputada no domingo. E hoje, pelo torneio feminino de duplas, a brasileira Luísa Stefani e a canadense Gabriela Dambrowski disputam a semifinal contra a dupla formada pela americana Taylor Townsend e a tcheca Katerina Siniaková.
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1: São 11 horas e 38 minutos em Paris, 6 horas e 38 minutos em Brasília. A seguir no nosso programa, na resenha da imprensa francesa desta sexta-feira, o jornal Le Figaro afirma que o possível fim da escala 6x1 e a redução da jornada para 40 horas semanais dividem o Brasil. A reportagem da RFI foi até Roland Garros, onde os resultados da nova geração de tenistas brasileiros que disputam torneios juvenis renovam esperanças no futuro do tênis no Brasil. No programa Rendezvous Cultural, fique por dentro dos destaques da tradicional Nuit Blanche, a virada cultural de Paris, que este ano tem como tema o amor. Mas antes, vamos no Linha Direta saber os detalhes do Fundo Tropical de Florestas, que será criado oficialmente neste Dia Mundial do Meio Ambiente em Luxemburgo.
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6: O Fundo Florestas Tropicais para Sempre, conhecido pela sigla TFFF, uma ideia lançada pelo Brasil na COP28, ganha novo aporte nesta sexta-feira e uma conta em Luxemburgo, país que anunciará um novo aporte de 50 milhões de euros, cerca de 293 milhões de reais, para esta iniciativa. Este é o primeiro passo concreto para que o mecanismo de financiamento criado para manter a floresta de pé saia finalmente do papel. É sobre esse assunto que a gente conversa no Linha Direta desta sexta-feira com a correspondente da RFI em Brasília, Vivian Oswald. Olá, Vivian, bom dia. O TFFF foi lançado oficialmente na COP30 em Belém, mas ainda estava no papel. Quando começa a operar?
7: Bom dia. Pois é, havia uma série de medidas burocráticas e ainda há para que passe a funcionar. A primeira delas era ter uma conta para o braço financeiro do fundo. Essa conta vai ficar em Luxemburgo, país que ainda fará dois tipos de aportes. Um é o desembolso pontual de 50 milhões de euros, o que dá mais ou menos 293 milhões de reais, que serão desembolsados até 2030. E o segundo é uma novidade. O governo de Luxemburgo passará a contribuir anualmente com a devolução do imposto cobrado sobre os rendimentos do fundo, que vão ser reinvestidos. O TFFF precisa de 10 bilhões de dólares para começar a operar. Deste total, com mais essa contribuição, já tem 6,8 bilhões de dólares. Seis países haviam anunciado recursos soberanos para o fundo: Brasil, Indonésia, Noruega, Alemanha, França, Portugal e agora Luxemburgo. O governo brasileiro espera que os aportes restantes sejam anunciados até 31 de dezembro deste ano. Cabe aos co-chair do fundo, o Brasil e a Noruega, correr atrás do que falta.
6: Agora, Vivian, já é uma previsão de quando o Brasil poderia receber esses recursos?
7: Se essa previsão de desembolsos pelos governos se confirmar, a ideia é que a primeira emissão de títulos ao setor privado para alavancar os valores investidos pelos governos aconteça em 2027 e que os países já deem início às operações de monitoramento da cobertura florestal entre 2027 e 2028. Com isso, os detentores de florestas, o Brasil inclusive, já poderiam começar a receber os pagamentos entre 2028 e 2029.
6: E Vivian, como é que vai funcionar esse fundo?
7: O TFFF é um mecanismo de financiamento para manter a floresta de pé, planejado para atrair investimentos e oferecer remuneração de mercado. Vai ser um fundo extremamente grande, como é necessário na avaliação do governo, para que funcione e se diferencie de modelos que já existem. Ele começa com recursos soberanos, depois tem a aplicação dos títulos e tudo isso cria a alavancagem necessária para mobilizar esse dinheiro. Com mais esse avanço, 2026 marca o ano da consolidação institucional do fundo. O anúncio acontece nesta sexta-feira em cerimônia na Filarmônica de Luxemburgo. Para o país anfitrião, a iniciativa ajuda a consolidá-lo como praça de emissão de fundos verdes. O TFFF deve ser um dos mecanismos incluídos no roadmap para o desmatamento zero, que está sendo tratado no âmbito da COP30. Uma das ideias em discussão entre os negociadores é que, se esse modelo funcionar para as florestas, ele vai poder ser replicado também para várias outras coisas. E essa é uma outra grande aposta do governo brasileiro.
6: Muito obrigado, Vivian Oswald, correspondente da RF em Brasília, que participou do Linha Direta de hoje.
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1: O jornal francês Le Figaro desta sexta-feira afirma que o possível fim da escala 6x1 e a redução da jornada para 40 horas semanais dividem o Brasil. A proposta, já aprovada na Câmara dos Deputados e ainda pendente de análise no Senado, provoca um debate intenso entre trabalhadores, governo, empresários e especialistas. Segundo a reportagem assinada pela correspondente do jornal no Rio de Janeiro, a mudança é vista por muitos como um avanço social importante. Atualmente, cerca de 14,8 milhões de brasileiros trabalham 6 dias por semana, um ritmo criticado como desumano. A nova regra permitiria 2 dias de descanso semanal sem redução salarial. O presidente Luiz Inácio Lula da Silva classifica a medida como uma conquista histórica e civilizatória, destacando seu impacto na melhoria da qualidade de vida, especialmente entre trabalhadores mais vulneráveis. Por outro lado, o empresariado critica fortemente a proposta. A Confederação Nacional das Indústrias estima que a redução da jornada poderá elevar os custos trabalhistas entre 178 e 267 bilhões de reais por ano, além de provocar uma possível queda de 0,7% no PIB. Para representantes do setor, como Alexandre Furlan, a mudança terá efeitos profundos e deveria vir acompanhada de ganhos de produtividade e negociações setoriais, destaca o texto. Especialistas também apontam desafios. O IPEA calcula um aumento médio de 7,8% no custo do trabalho, mas avalia que a maioria dos setores pode absorver o impacto. Já pequenas empresas, que representam cerca de 99% dos negócios no país e empregam 70% dos trabalhadores formais, são vistas como as mais vulneráveis, com risco maior de dificuldades financeiras e até falências, segundo economistas ouvidos pelo Le Figaro.
6: Reportagem Maria Paula Carvalho.
8: O torneio de Roland Garros está quase acabando. E se o bom desempenho do carioca João Fonseca, que chegou até as quartas de final, trouxe alegrias aos torcedores, a participação das novas gerações, nas categorias juvenis, indicam que o país terá muitos anos de esperança de bons resultados em Grand Slams. Esta é a opinião de um nome experiente nas quadras e que também se superou nesta edição. O duplista Marcelo de Moliner chegou às quartas de final da competição e, em entrevista, a RFI projeta o futuro.
9: Eu acho que sim, acho que o tênis brasileiro está vivendo um momento maravilhoso, tanto no profissional e, com isso, faz também com que a nova geração acredite mais nela, sabe? É, vendo que os nossos profissionais estão chegando e o contato que a gente tem com eles diário, é importante também passar essa experiência para eles, essa vivência, essa confiança que eles também podem chegar. E a gente vai ter aí uns 10 anos de bom ciclo no tênis brasileiro.
8: Jovens tenistas do país somaram vitórias importantes, tanto em simples quanto em duplas, evidenciando a consistência da base e a renovação do tênis nacional. O goiano Luiz Guto Miguel, de 17 anos, número 4 do mundo no ranking júnior, avançou para a semifinal. Leonardo Storck, França, também, após vencer o americano Jack Kennedy nas quartas de final, no tie-break. Para chegar até aqui, foram anos de dedicação, como explica Eduardo Frick, CEO da Rio Tennis Academy, onde Leonardo treina.
10: O Leonardo está conosco desde 13 anos de idade, ele chegou lá de Cuiabá, ele mora na academia conosco, né? É um trabalho que vem sendo feito há quase aí 3 anos e meio, e ele atinge a vaga aqui por ganhar o Roland Garros Junior Series, que é um projeto fantástico de parceria que tem da Federação Francesa com a Confederação Sul-Americana. Ele tem um diferencial que eu gosto muito, que é a esquerda com uma mão. Acho que é um menino com um jogo bonito, lindo, e com uma garra, com uma força de vontade, mentalmente mostrando que cada vez está mais forte.
8: O bom desempenho reforça a ideia de que o Brasil vive um momento de transição promissor, com uma geração emergente, capaz de sustentar resultados no médio prazo e ampliar a presença do país no cenário internacional. A jovem tenista Vitória Luísa Barros se destacou na categoria júnior, especialmente após vencer de virada nas quartas de final uma atleta sul-coreana, garantindo a vaga na semifinal do torneio. O resultado já é melhor do que no ano passado, quando ela havia chegado à terceira rodada de Roland Garros. Vamos ouvi-la.
11: Eu sempre sou muito focada no dia a dia, em cada momento que eu tô na quadra, em cada bola que eu bato. Eu acho que eu venho de bons jogos, de bons torneios, de um bom processo. É claro que eu tô trabalhando para um dia estar aqui jogando um pró, mas eu acho que é dia a dia e tá focada. Eu tô muito feliz que as pessoas me reconheçam e confiem em mim. Eu também confio muito em mim, mas eu acho que eu tenho que ir dia a dia e chegar lá no meu tempo e focada no que eu tô fazendo, porque eu tô muito confiante que eu posso fazer coisas boas.
8: Essa confiança, mas principalmente o talento, chamou a atenção de quem acompanha o tênis feminino latino-americano de perto. Após a carreira como jogadora, Cláudia Van der Weck consolidou-se como treinadora internacional, atuando especialmente na formação de atletas e no circuito juvenil. Depois de ter treinado nomes de destaque na história do tênis brasileiro, como a gaúcha Miriam D'Agostini, ela contou à RFI que viu algo diferente na menina Vitória.
12: Eu fiquei em estado de choque. Eu assisti o jogo, não podia crer o que estava vendo. Porque eu conheço 3, 4 gerações de brasileiras. Até a Maria Esther Bueno cheguei a conhecer, excelente pessoa, mas nunca vi um talento como Vitória Barros. Porque além de ter todos os golpes, tem uma direita que eu somente em homens via Fonseca, quando ela quebra a bola, que eu não vi, talvez em Sabalenka, quando ela acelera a bola, pode romper a bola. Eu vi isso na Barros, fiquei de choque. Depois vi o saque, fiquei enamorada, porque tecnicamente é perfeito. Depois eu vi algo que não tinha visto faz tempo, que ela desfruta o jogo. Eu vi uma quantidade de coisas que em 15 anos não vi numa juvenil, no mundo. Ela é um diamante.
8: Mesmo os jovens tenistas que não avançaram no torneio este ano sonham com dias melhores, como o brasiliense Pedro Chabal Goiti.
13: Ah, sim, claro, quero voltar aqui. Ainda tenho na minha cabeça de ganhar esse torneio, mas é pensar no passo a passo, no dia a dia, né? Que se pensa um pouco no futuro, já começa a ficar um pouco ansioso. E trabalhar dia a dia para alcançar meus objetivos.
8: A edição de 2026 de Roland Garros já é, até o momento, a que teve mais vitórias computadas por tenistas brasileiros em um único Grand Slam, com 35 conquistas, superando as 26 do US Open de 2014.
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16: Sob o tema do amor, Paris realiza neste fim de semana a tradicional Nuit Blanche, ou Noite em Claro, com exposições, performances e instalações artísticas espalhada pela cidade entre a noite de sábado e a madrugada de domingo. A edição de 2026 marca os 25 anos do evento, reúne uma programação gratuita em museus, monumentos, espaços abertos e locais normalmente fechados ao público. A concepção artística desta edição foi confiada à DJ e produtora cultural Bárbara Butch, nome conhecido da cena cultural parisiense. A proposta é transformar a cidade em um espaço de encontros e trocas, reunindo mais de uma centena de projetos artísticos em diferentes pontos da capital francesa, tudo inspirado pelo amor.
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16: Entre as exposições da Nuit Blanche 2026 está Falando de Amor, que reúne trabalhos de 14 estudantes da Escola de Belas Artes de Paris no espaço Niemeyer, sede histórica do Partido Comunista Francês, projetada pelo arquiteto brasileiro Oscar Niemeyer. Virginie Pronguet, curadora independente responsável pela área de afresco e arte em situação da Escola de Belas Artes, explica.
18: Os artistas que estão estudando na Belas Artes de Paris escolheram o título em homenagem a Oscar Niemeyer e a sua amizade com Antônio Carlos Jobim, autor da música Falando de Amor. E como este é o tema da Nuit Blanche deste ano, os estudantes artistas trabalharam em diálogo com o famoso edifício de Oscar Niemeyer em Paris, sede do Partido Comunista. Os visitantes são convidados a descobrir uma exposição in situ, ou seja, que foi criada especialmente para o espaço Niemeyer, numa espécie de diálogo amoroso com a arquitetura do edifício. É uma homenagem ao trabalho de Niemeyer e à sua visão muito humanista e vanguardista da arquitetura. São 14 propostas artísticas, esculturas, instalações sonoras e performances de 14 artistas pós-graduados da área Afrescos e Arte em Situação, da Escola de Belas Artes de Paris.
16: A seguir, Virginie Pronguet explica como foi a abordagem dos alunos em relação ao espaço.
18: As propostas artísticas se interessaram muito pelo encontro entre as linhas curvas de Niemeyer e as linhas retilíneas. Os alunos observaram de perto o edifício, por dentro e por fora, o jardim, a cúpula, as salas de reunião. E cada proposta artística destaca a simetria que encontramos em certos espaços, ou, pelo contrário, a assimetria, sempre levando em conta os materiais, o concreto, a luz. Enfim, são 14 projetos que dialogam com essa arquitetura sob uma nova luz.
16: Outro destaque da programação é Sirène Nocturne, da artista francesa Annette Messager, apresentada na piscina Château Landon, antiga piscina pública do 10º distrito. Conhecida por trabalhos que abordam temas como memória, identidade e imaginário feminino, Messager transforma o espaço por meio de sons de sereias e intervenções visuais que dialogam com a água, a noite e o universo dos sonhos.

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1: Ao escolher o amor como tema da celebração de seus 25 anos, a Nuit Blanche também procura dialogar com um contexto internacional marcado por guerras, tensões e polarização. Nosso programa fica por aqui. Obrigada pela audiência e até a próxima.
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1: Paris, 5 de junho de 2026. Vamos aos destaques do noticiário internacional desta sexta-feira. Ataques israelenses deixaram 7 mortos no sul do Líbano na madrugada desta sexta-feira e Israel anuncia novos bombardeios contra o Hezbollah. Nesta manhã, o exército israelense ordenou a evacuação da população de 3 vilarejos da região. O movimento xiita pró-iraniano Hezbollah rejeitou na quinta-feira o acordo de cessar fogo anunciado no dia anterior em Washington. O pacto, firmado após negociações entre Líbano e Israel, condiciona a trégua ao fim dos ataques do Hezbollah contra o território israelense. O líder do grupo xiita libanês, Naim Qassem, exige, antes de mais nada, para suspender as hostilidades, a retirada total das forças israelenses do sul do país. Na Ucrânia,

0: Em referência ao Fórum Econômico Mundial, drones ucranianos atacaram uma instalação petrolífera e um complexo militar próximos. O evento termina neste sábado após um discurso do presidente russo Vladimir Putin. O Papa Leão XIV declarou que o abuso sexual dentro da Igreja Católica continua sendo uma ferida aberta. As declarações foram feitas no avião rumo a Madrid, onde inicia neste sábado uma visita de 7 dias à Espanha. Durante sua estadia no país, o Papa tem encontros agendados com vítimas de abuso sexual após a assinatura em março de um acordo entre o governo espanhol e a Igreja para indenizar as vítimas de crimes sexuais depois de anos de relutância e falta de transparência por parte da hierarquia eclesiástica. O Papa Leão XIV desembarcou em Madrid nesta manhã, onde foi recebido pelo rei Felipe VI e pela rainha Letícia. Ele participa de uma vigília noturna neste sábado no estádio Santiago Bernabéu, onde são esperados cerca de 400 mil jovens. E um jovem brasileiro vai disputar a final do torneio juvenil de Roland Garros. Detalhes com Elcio Ramalho.
1: Aos 17 anos, o goiano Luiz Guto Miguel, número 1 do ranking juvenil, vai tentar realizar um sonho, erguer o troféu de campeão de Roland Garros. Para isso, terá que superar o americano Michael Antonius, de 16 anos e atual número 14 do ranking. Depois de vencer na semifinal outro brasileiro, Leonardo Franca, Luiz Guto disse à repórter Maria Paula Carvalho estar confiante no título.
2: Muito feliz de ter conquistado essa final. Um sonho, né? Porque desde pequeno eu sonhava em estar jogando nessas quadras e agora eu tô numa final. Eu acho que agora eu já tô número 1 do mundo garantido, então muita coisa acontecendo ao mesmo tempo. A gente vem trabalhando bastante para isso, mas eu sei que não acabou. Acho que só manter a cabeça ali no objetivo, que é ser campeão e seguir trabalhando.
1: E no torneio feminino de simples, uma final inédita. A russa Mirra Andreeva, de 19 anos, vai enfrentar a maior surpresa de Roland Garros este ano, a polonesa Maja Szwalińska. Ela passou pelo torneio classificatório antes de chegar à primeira final de um grande slam na carreira. O jogo está marcado para começar às 3 da tarde, pelo horário de Paris, 10 da manhã, pelo horário de Brasília.
0: E a Embaixada Americana da Turquia e o Departamento de Estado americano anunciaram na sexta-feira que os jogadores iranianos obtiveram seus vistos para participar da Copa do Mundo de Futebol nos Estados Unidos. O Irã deve disputar suas 3 partidas da fase de grupos no país. No entanto, a agência de notícias iraniana Fars informou que uma dezena de membros da equipe de apoio esportivo e médico tiveram seus vistos negados, assim como o presidente da Federação Iraniana de Futebol, Mehdi Taj, ex-comandante da Guarda Revolucionária Islâmica. O Irã foi um dos primeiros países a se classificar para a Copa do Mundo, mas sua participação foi questionada após o início da guerra com os Estados Unidos.
3: Ana Carolina Pelis.
0: Você ouve a RFI a seguir em nossa programação no programa Brasil Mundo. Luso-brasileiros estão entre os vencedores do concurso Sardinhas de Lisboa. Depois, no Balada Musical, vamos conhecer o primeiro EP do trio Bakir, que mistura música eletrônica com ritmos do norte da África e letras de forte teor político. Em seguida, no Rendezvous Cultural, em tempos de guerras e conflitos, amor é o tema da Nuit Blanche, a noite em claro de Paris. Mas antes, na resenha da imprensa, as revistas semanais francesas discutem as divergências sobre a nova tecnologia.
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6: As revistas semanais francesas destacam a inteligência artificial em reportagens que vão das críticas aos líderes do setor às aplicações práticas da tecnologia no dia a dia. Segundo a Lobs, vivemos um período de IA ansiedade, marcado pelo temor dos impactos da tecnologia sobre a sociedade, como o fim de empregos qualificados e os custos ambientais dos centros de dados. A revista critica figuras como Elon Musk, Sam Altman e Mark Zuckerberg, acusados de promover uma visão excessivamente otimista da IA. O debate é ilustrado pela encíclica Magnifica Humanitas, do Papa Leão XIV, que defende um desarmamento da

0: e a primazia da dignidade humana sobre os interesses econômicos. Já L'Express aborda a mesma encíclica sob uma ótica econômica e filosófica. Os economistas David Tesmer e Augustin Landier consideram que o texto enfatiza demais os riscos da tecnologia. Embora reconheça que a IA representa uma transformação profunda da sociedade, Tesmer defende a aceleração da inovação para enfrentar desafios globais, em vez de impor limites ao seu desenvolvimento. Por sua vez, Le Point mostra implicações concretas da IA no mercado imobiliário. Assistentes inteligentes permitem buscas bem precisas por imóveis, reduzem o tempo de pesquisa e ajudam a visualizar projetos de reforma e estimar custos de renovação. Para os profissionais do setor, a tecnologia também automatiza tarefas administrativas, liberando mais tempo para o atendimento e o acompanhamento dos clientes.
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3: A sardinha está para os santos populares em Portugal, assim como o milho para as festas juninas no Brasil. E este ano, há dois talentos luso-brasileiros ajudando a dar cara nova ao peixe. O carioca Eduardo Ferrão e Letícia Amaral de Araújo, natural de Belo Horizonte. Eles são dois dos cinco vencedores da 16ª edição do concurso Sardinha de Lisboa, que este ano recebeu mais de 3 mil desenhos enviados por cerca de 1.700 autores de 66 países. O resultado apanhou Letícia e Eduardo de surpresa.
4: Quando chegou o e-mail, por exemplo, eu até tive que conferir algumas vezes, para não saber se era golpe ou coisa do tipo, né? Para ver se era sério mesmo. Eu fiquei super satisfeito, porque é um concurso que eu acho muito bonito.
5: Eu fiquei muito surpresa e fiquei feliz também, porque eu achei isso assim, o júri é um júri português, porque eu estou retratando cena portuguesa, né? E eu sou brasileira. Então, assim, eu podia estar equivocada, mas eu achei que validou a minha ideia, sabe? Assim, ter sido escolhido, retratando uma cena portuguesa.
3: O concurso foi criado em 2011 pela EGEAC, empresa pública responsável por gerir a vida cultural de Lisboa. O objetivo dos organizadores é estimular a participação e a criação artística, desafiando amadores e profissionais das artes, nacionais e estrangeiros, a criar novas roupagens para a sardinha. As propostas vencedoras são utilizadas como a imagem da campanha visual das tradicionais festas dos santos populares da capital portuguesa, equivalentes às festas juninas do Brasil. Para participar da competição, Eduardo Ferrão se inspirou no projeto O Último Bolo de Arroz de Lisboa, lançado por uma associação de moradores que busca proteger, valorizar e dar visibilidade a cafés e pastelarias que fazem parte da história dos bairros. Chamou a atenção do designer gráfico a notícia de que muitos desses negócios tradicionais estão fechando as portas devido ao aumento do preço dos aluguéis e das matérias-primas, além de estarem sendo substituídos por comércios dedicados a turistas e moradores estrangeiros com alto poder de compra.
4: Quando li sobre esse movimento, essa causa, foi como um lampejo, sabe? E aí a ideia estava ali. Foi quase imediata a ideia de, caramba, é isso. Eu vou usar um símbolo forte, concreto, e ainda, né, que são as sardinhas para Portugal, e botar nisso, atribuir a isso algo que as pessoas estão lutando para preservar. E vamos usar a sardinha nisso, a sardinha vai ser amiga dessa causa, né? Então, a minha contribuição, pelo menos, ela pode ficar eternizada nisso e preservar o bolo nisso, pelo menos.
3: Bolo de arroz, assinada por Eduardo Ferrão, molda o famoso doce português no formato de sardinha. A ilustração destaca a textura fofa da massa, a icônica crosta de açúcar no topo e a base envolvida na clássica cinta de papel vegetal.
4: E eu fico esperando realmente que abra o apetite das pessoas, sabe? Assim que passarem por uma pastelaria, peçam um bolo de arroz.
3: Na sardinha, a que deu o nome de O Telefone das Cuscuvilheiras, a designer Letícia Amaral de Araújo recorreu ao bom humor ao fazer uma leitura de uma cena cotidiana de alguns bairros lisboetas, a cuscuvilhice, de quem fica à janela ou na sacada dos apartamentos a fofocar e até a monitorar a vida alheia.
5: A minha sardinha, ela é uma sardinha que está na horizontal. Do lado direito você tem uma construção típica e do lado esquerdo também, de duas sacadas típicas portuguesas, com uma senhorinha em cada lado estendendo roupa no varal. E ao meio tem, como se fosse a espinha do peixe, é o estandal com as roupinhas penduradas, e essas duas senhoras estão a se comunicar por meio de um telefone de lata, que eu fiz essa analogia com o varal.
3: Nesta época do ano, as sardinhas vencedoras estampam ônibus e o metrô de Lisboa, ganham vida nos painéis publicitários e são as rainhas da decoração dos arraiais. Eduardo, que vive na cidade do Rio de Janeiro, confessa que não gostaria de ficar fora da festa.
4: Eu ainda estou considerando isso. Semana que vem não vou, sabe? Vou até aí e, enfim, vamos ver. É um evento muito rico para a cidade, sabe? E eu gostaria muito de fazer parte desse momento.
3: Letícia, que mora há 6 anos em Lisboa, já teve a chance de ver o resultado do seu trabalho e a testemunhar a reação das pessoas.
5: Fiquei muito de espectadora vendo as pessoas com a sardinha na mão, as pessoas conversando. Eu senti essa sensação assim, de orgulho.
3: De Portugal, Fábia Belém, para a Rádio França Internacional.
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6: Olá, bonjour! Chegou aquele momento em que levamos vocês, nossos ouvintes e internautas, para a balada, junto com artistas e grupos em destaque na programação musical da RFI. Hoje é o som do trio franco-ítalo-marroquino Bakir. Aumente o som.

0: Bakir é um trio de música eletrônica formado em 2023 por Ishan Idsaida, Alexandre Belandô e Yoann Guerreau. O grupo, baseado entre Marsella, Itália e Marrocos, mistura ritmos do norte da África com música eletrônica e letras politicamente engajadas. Bakir acaba de lançar seu primeiro EP, Al Alba, que significa ao amanhecer em italiano. O beatmaker e saxofonista do trio, Yoann Guerreau, contou em entrevista à minha colega Carmen Luzman, aqui na RFI, o conceito por trás deste trabalho. Vamos ouvi-lo.
1: É um cruzamento entre músicas tradicionais e eletrônica, com o desejo de fazer o público dançar e refletir. As letras contam histórias pessoais vividas que são universais. Exploramos temas como fronteiras mentais e geográficas, valores humanistas, o prisma social da liberdade de circulação, a crítica a regimes políticos que restringem liberdades e questões sociais no mundo.
2: Social dans le monde.
0: Al Alba conta com 7 faixas de diferentes texturas eletrônicas e sonoridades de instrumentos tradicionais marroquinos e letras cantadas em árabe, francês e italiano. Desde os primeiros segundos de escuta, a mensagem de Bakir é clara. A faixa que abre o álbum, Printemps, Primavera em francês, que a gente está ouvindo, traz o famoso slogan utilizado pelos manifestantes da Primavera Árabe em 2011. O povo quer a queda do regime. Em entrevista à RFI, o vocalista do Bakir, Ishan Idsaida, relembrou esse período e nos falou sobre o que o trio quer transmitir nessa faixa.
3: Les médias ont utilisé l'expression le printemps arabe.
4: A mídia usou a expressão Primavera Árabe na época, mas para nós não foi uma primavera. Foi um outono, talvez até um inverno. Esta faixa, Printemps, é uma dedicatória a todas as pessoas, a todos os povos e a todas as minorias, sem exceção, que lutam por sua liberdade e por sua existência.

0: Junto com o mergulho na cultura da região do Maghreb, no norte da África, esse primeiro EP do Bakir aborda de forma contundente as batalhas e os desafios humanos contemporâneos, migrações, guerras, exílios e as lutas em prol da liberdade. A faixa Tahrir Palestina, que estamos ouvindo aí ao fundo, denuncia as injustiças contra o povo palestino e também a inação de parte da comunidade internacional, como nos explica Hisham Itzaida.
1: Tahrir Palestina, sim, uma canção que denuncia a situação palestina.
2: Tahrir Palestina é uma canção que denuncia a situação dos palestinos e o silêncio inaceitável em relação ao que está acontecendo, além da falta de posicionamento do resto do mundo desde 1948 e até mesmo antes disso.
1: Depuis 1948
0: e avant. A dura realidade das migrações também não passa despercebida pelo grupo. Em Mujá, a onda, em árabe, Bakir conta a história de uma família que faz uma travessia marítima, uma faixa que ecoa a trágica realidade vivida por migrantes, como ressalta o vocalista do trio.
1: Le fait qu'il y a de plus en plus...
2: Há cada vez mais viajantes que morrem no Mediterrâneo, que se tornou uma fronteira em vez de ser um mar de trocas ou um mar de encontros, como era antes. Esta faixa questiona a liberdade de movimento e de viagem sem a necessidade de se justificar, sem discriminação pela cor do passaporte ou pela cor da pele.
1: Passaporte ou la couleur de la peau.
0: Resumidamente, Al-Alba é um trabalho que vale a pena ser conferido pelos fãs de eletrônica, de música árabe e sonoridades orientais, pela originalidade e também esse convite que faz o trio de uma conscientização e engajamento por meio da música, uma forma de lembrar que a cultura também é um espaço de memória, reflexão e mobilização. É com a faixa Nagma que a gente vai encerrar essa edição do Balada Musical, mas antes eu agradeço a Charly Amadou pela montagem do podcast, que eu lembro, você pode ouvir todos os sábados nos nossos programas, no nosso site rfbrasil.com e também no Deezer e no Spotify. Bora então ouvir Nagma, de Bakir. Aumente o som.

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3: Sob o tema do amor, Paris realiza neste fim de semana a tradicional Nuit Blanche, ou Noite em Claro, com exposições, performances e instalações artísticas espalhada pela cidade entre a noite de sábado e a madrugada de domingo. A edição de 2026 marca os 25 anos do evento, reúne uma programação gratuita em museus, monumentos, espaços abertos e locais normalmente fechados ao público. A concepção artística desta edição foi confiada à DJ e produtora cultural Bárbara Butch, nome conhecido da cena cultural parisiense. A proposta é transformar a cidade em um espaço de encontros e trocas, reunindo mais de uma centena de projetos artísticos em diferentes pontos da capital francesa, tudo inspirado pelo amor.
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3: Entre as exposições da Nuit Blanche 2026 está Falando de Amor, que reúne trabalhos de 14 estudantes da Escola de Belas Artes de Paris no espaço Niemeyer, sede histórica do Partido Comunista Francês, projetada pelo arquiteto brasileiro Oscar Niemeyer. Virginie Pronguet, curadora independente responsável pela área de afresco e arte em situação da Escola de Belas Artes, explica.
5: Os artistas que estão estudando na Belas Artes de Paris escolheram o título em homenagem a Oscar Niemeyer e a sua amizade com Antônio Carlos Jobim, autor da música Falando de Amor. E como este é o tema da Nuit Blanche deste ano, os estudantes artistas trabalharam em diálogo com o famoso edifício de Oscar Niemeyer em Paris, sede do Partido Comunista. Os visitantes são convidados a descobrir uma exposição in situ, ou seja, que foi criada especialmente para o espaço Niemeyer, numa espécie de diálogo amoroso com a arquitetura do edifício. É uma homenagem ao trabalho de Niemeyer e à sua visão muito humanista e vanguardista da arquitetura. São 14 propostas artísticas, esculturas, instalações sonoras e performance de 14 artistas pós-graduados da área Afrescos e Arte em Situação, da Escola de Belas Artes de Paris.
3: A seguir, Virginie Pronguet explica como foi a abordagem dos alunos em relação ao espaço.
5: As propostas artísticas se interessaram muito pelo encontro entre as linhas curvas de Niemeyer e as linhas retilíneas. Os alunos observaram de perto o edifício, por dentro e por fora, o jardim, a cúpula, as salas de reunião. E cada proposta artística destaca a simetria que encontramos em certos espaços, ou, pelo contrário, a assimetria, sempre levando em conta os materiais, o concreto, a luz. Enfim, são 14 projetos que dialogam com essa arquitetura sob uma nova luz.
3: Outro destaque da programação é Sirène Nocturne, da artista francesa Annette Messager, apresentada na piscina Château Landon, antiga piscina pública do 10º Distrito. Conhecida por trabalhos que abordam temas como memória, identidade e imaginário feminino, Messager transforma o espaço por meios de sons de sereias e intervenções visuais que dialogam com a água, a noite e o universo dos sonhos.

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1: Ao escolher o amor como tema da celebração de seus 25 anos, a Nuit Blanche também procura dialogar com um contexto internacional marcado por guerras, tensões e polarização. Nosso programa fica por aqui. Obrigada pela audiência e até a próxima.
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0: espanhol?
1: Muito bem.
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3: Você ouve a RFI e estes são os destaques deste sábado, 6 de junho. As Forças Armadas dos Estados Unidos afirmaram terem atingido sistemas de radar iranianos após abaterem drones lançados pelo Irã em direção ao Estreito de Hormuz neste sábado. Em represália, o Irã afirmou ter atacado bases americanas no Bahrein e no Kuwait com mísseis balísticos. A escalada deve complicar ainda mais os esforços para acabar com a guerra no Golfo. O exército libanês anunciou neste sábado que vários soldados libaneses, incluindo um oficial, foram mortos em um ataque aéreo israelense contra um veículo militar no sul do Líbano. Quarta-feira, após a quarta rodada de negociações entre Beirute e Tel Aviv, em Washington, um novo acordo de paz foi anunciado, mas rejeitado pelo Hezbollah logo após, como os anteriores. Israel, por sua vez, afirmou que não vai retirar suas tropas do Líbano. As forças russas interceptaram 86 drones na região de São Petersburgo, cidade que sediou um importante fórum de investimentos, segundo o governo da região neste sábado, que pediu aos moradores para não saírem de casa. O aeroporto internacional de Pulkovo, ao sul da cidade, também anunciou a suspensão temporária de voos sem especificar o motivo. Ao todo, o Ministério da Defesa russo anunciou a interceptação de 376 drones ucranianos durante toda a noite sobre o país. O Papa Leão XIV declarou que o abuso sexual dentro da Igreja Católica continua sendo uma ferida aberta. As declarações foram feitas no avião rumo a Madrid, onde inicia neste sábado uma visita de 7 dias à Espanha. Ele deve se concentrar em questões sociais e de imigração. Durante sua estadia no país, o Papa também tem encontros agendados com vítimas de abuso sexual. Os tribunais peruanos ordenaram na sexta-feira que o candidato de esquerda à presidência, Roberto Sanches, seja julgado sob a acusação de fornecer informações falsas à autoridade eleitoral do país a respeito de contribuições financeiras ao seu partido, Juntos pelo Peru, entre 2018 e 2020. Sanches enfrentará Keiko Fujimori, filha do ex-presidente Alberto Fujimori, no segundo turno das eleições neste domingo. A equipe de defesa de Roberto Sanches já anunciou que recorrerá da sentença. 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

0: Bom dia, são 11 horas e 30 minutos em Paris, 6:30 da manhã em Brasília. 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
0: Em Paris, céu nublado e pancadas de chuva, os termômetros marcam 17 graus. Estes são os destaques deste sábado, 6 de junho. Estados Unidos afirmam ter atingido os sistemas de radar iranianos e Teherã ataca bases americanas no Golfo. Forças russas interceptam dezenas de drones em São Petersburgo em segundo ataque ucraniano à cidade em uma semana. Tenista brasileiro disputa final do torneio juvenil de Roland Garros. Estas e outras notícias a seguir. As Forças Armadas dos Estados Unidos afirmaram ter atingido sistemas de radar iranianos no sábado, após abaterem drones lançados pelo Irã em direção ao Estreito de Hormuz. As defesas aéreas interceptaram ataques com mísseis e drones no Kuwait, enquanto sirenes de alerta aéreo soaram no Bahrein. O Irã afirmou ter atacado bases americanas em ambos os países com mísseis balísticos. Essa escalada pode complicar os esforços para acabar com a guerra. Um cessar-fogo parece complicado, já que o Irã condicionou qualquer acordo com os Estados Unidos ao fim das hostilidades no Líbano. E neste sábado, vários soldados libaneses, incluindo um oficial, foram mortos em um ataque aéreo israelense contra um veículo militar no sul do Líbano, segundo o exército libanês, que tem evitado se envolver nos confrontos entre o Hezbollah e Israel. O grupo armado xiita, aliado a Teherã, rejeitou na quinta-feira o cessar-fogo anunciado por Beirute e Israel, mediado pelos Estados Unidos. Israel, por sua vez, afirmou que não retirará suas tropas do Líbano. As forças russas interceptaram 86 drones na região de São Petersburgo, cidade que sedia um importante fórum de investimentos, segundo o governo da região neste sábado, que pediu aos moradores para não saírem de casa. O aeroporto internacional de Pulkovo, ao sul da cidade, anunciou a suspensão temporária de voos sem especificar o motivo. Na quarta-feira, durante a abertura do Fórum Econômico Internacional de São Petersburgo, conhecido como Davos Russo, em referência ao Fórum Econômico Mundial, drones ucranianos atacaram uma instalação petrolífera e um complexo militar próximos. O evento termina neste sábado após um discurso do presidente russo Vladimir Putin. O Papa Leão XIV declarou que o abuso sexual dentro da Igreja Católica continua sendo uma ferida aberta. As declarações foram feitas no avião rumo a Madrid, onde inicia neste sábado uma visita de 7 dias à Espanha. Durante sua estadia no país, o Papa tem encontros agendados com vítimas de abuso sexual após a assinatura em março de um acordo entre o governo espanhol e a Igreja para indenizar as vítimas de crimes sexuais depois de anos de relutância e falta de transparência por parte da hierarquia eclesiástica. O Papa Leão XIV desembarcou em Madrid nesta manhã, onde foi recebido pelo rei Felipe VI e pela rainha Letícia. Ele participa de uma vigília noturna neste sábado no estádio Santiago Bernabéu, onde são esperados cerca de 400 mil jovens. E um jovem brasileiro vai disputar a final do torneio juvenil de Roland Garros. Detalhes com Elcio Ramalho.
3: Aos 17 anos, o goiano Luiz Guto Miguel, número 1 do ranking juvenil, vai tentar realizar um sonho, erguer o troféu de campeão de Roland Garros. Para isso, terá que superar o americano Michael Antonius, de 16 anos e atual número 14 do ranking. Depois de vencer na semifinal outro brasileiro, Leonardo Franca, Luiz Guto disse à repórter Maria Paula Carvalho estar confiante no título.
4: É muito feliz de ter conquistado essa final. Um sonho, né? Porque desde pequeno eu sonhava em estar jogando nessas quadras e agora eu tô numa final. Eu acho que agora eu já tô número 1 do mundo garantido, então muita coisa acontecendo ao mesmo tempo. A gente vem trabalhando bastante para isso, mas eu sei que não acabou. Acho que só manter a cabeça ali no objetivo, que é ser campeão e seguir trabalhando.
3: e no torneio feminino de simples, uma final inédita. A russa Mirra Andreeva, de 19 anos, vai enfrentar a maior surpresa de Roland Garros este ano, a polonesa Maja Szwalińska. Ela passou pelo torneio classificatório antes de chegar à primeira final de um grande slam na carreira. O jogo está marcado para começar às 15h pelo horário de Paris, 10h pelo horário de Brasília.
0: E a Embaixada Americana da Turquia e o Departamento de Estado americano anunciaram na sexta-feira que os jogadores iranianos obtiveram seus vistos para participar da Copa do Mundo de Futebol nos Estados Unidos. O Irã deve disputar suas 3 partidas da fase de grupos no país. No entanto, a agência de notícias iraniana Fars informou que uma dezena de membros da equipe de apoio esportivo e médico tiveram seus vistos negados, assim como o presidente da Federação Iraniana de Futebol, Mehdi Taj, ex-comandante da Guarda Revolucionária Islâmica. O Irã foi um dos primeiros países a se classificar para a Copa do Mundo, mas sua participação foi questionada após o início da guerra com os Estados Unidos.
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0: Você ouve a RFI a seguir em nossa programação no programa Brasil Mundo. Luso-brasileiros estão entre os vencedores do concurso Sardinhas de Lisboa. Depois, no Balada Musical, vamos conhecer o primeiro EP do trio Bakir, que mistura música eletrônica com ritmos do norte da África e letras de forte teor político. Em seguida, no Rendezvous Cultural, em tempos de guerras e conflitos, amor é o tema da Nuit Blanche, a noite em claro de Paris. Mas antes, na resenha da imprensa, as revistas semanais francesas discutem as divergências sobre a nova tecnologia.
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6: As revistas semanais francesas destacam a inteligência artificial em reportagens que vão das críticas aos líderes do setor às aplicações práticas da tecnologia no dia a dia. Segundo a Lobs, vivemos um período de IA ansiedade, marcado pelo temor dos impactos da tecnologia sobre a sociedade, como o fim de empregos qualificados e os custos ambientais dos centros de dados. A revista critica figuras como Elon Musk, Sam Altman e Mark Zuckerberg, acusados de promover uma visão excessivamente otimista da IA. O debate é ilustrado pela encíclica Magnifica Humanitas, do Papa Leão XIV, que defende um desarmamento da IA e a primazia da dignidade humana sobre os interesses econômicos. Já L'Express aborda a mesma encíclica sob uma ótica econômica e filosófica. Os economistas David Tesmer e Augustin Landier consideram que o texto enfatiza demais os riscos da tecnologia. Embora reconheça que a IA representa uma transformação profunda da sociedade, Tesmar defende a aceleração da inovação para enfrentar desafios globais, em vez de impor limites ao seu desenvolvimento. Por sua vez, Le Point mostra implicações concretas da IA no mercado imobiliário. Assistentes inteligentes permitem buscas bem precisas por imóveis, reduzem o tempo de pesquisa e ajudam a visualizar projetos de reforma e estimar custos de renovação. Para os profissionais do setor, a tecnologia também automatiza tarefas administrativas, liberando mais tempo para o atendimento e o acompanhamento dos clientes.
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3: Fábia Belém.
7: A sardinha está para os santos populares em Portugal, assim como o milho para as festas juninas no Brasil. E este ano, há 2 talentos luso-brasileiros ajudando a dar cara nova ao peixe. O carioca Eduardo Ferrão e Letícia Amaral de Araújo, natural de Belo Horizonte. Eles são 2 dos 5 vencedores da 16ª edição do concurso Sardinha de Lisboa, que este ano recebeu mais de 3 mil desenhos enviados por cerca de 1.700 autores de 66 países. O resultado apanhou Letícia e Eduardo de surpresa.
8: Quando chegou o e-mail, por exemplo, eu até tive que conferir algumas vezes. Eu não sabia se era golpe ou coisa do tipo, né? para ver se era sério mesmo. Eu fiquei super satisfeito, porque é um concurso que eu acho muito bonito.
9: Eu fiquei muito surpresa e fiquei feliz também, porque eu achei isso assim, o júri é um júri português, porque eu estou retratando uma cena portuguesa, né? E eu sou brasileira. Então, assim, eu podia ter equivocada, mas eu achei que validou a minha ideia, sabe? Assim, ter sido escolhido, retratando uma cena portuguesa.
7: O concurso foi criado em 2011 pela EGEAC, empresa pública responsável por gerir a vida cultural de Lisboa. O objetivo dos organizadores é estimular a participação e a criação artística, desafiando amadores e profissionais das artes, nacionais e estrangeiros, a criar novas roupagens para a sardinha. As propostas vencedoras são utilizadas como a imagem da campanha visual das tradicionais festas dos santos populares da capital portuguesa, equivalentes às festas juninas do Brasil. Para participar da competição, Eduardo Ferrão se inspirou no projeto O Último Bolo de Arroz de Lisboa, lançado por uma associação de moradores que busca proteger, valorizar e dar visibilidade a cafés e pastelarias que fazem parte da história dos bairros. Chamou a atenção do designer gráfico a notícia de que muitos desses negócios tradicionais estão fechando as portas devido ao aumento do preço dos aluguéis e das matérias-primas, além de estarem sendo substituídos por comércios dedicados a turistas e moradores estrangeiros com alto poder de compra.
8: Quando li sobre esse movimento, essa causa, foi como um lampejo, sabe? E aí a ideia estava ali. Foi quase imediata a ideia de, caramba, é isso. Eu vou usar um símbolo forte, concreto, e ainda, né, que são as sardinhas para Portugal, e botar nisso, atribuir a isso algo que as pessoas estão lutando para preservar. E vamos usar a sardinha nisso, a sardinha vai ser amiga dessa causa, né? Então, a minha contribuição, pelo menos, ela pode ficar eternizada nisso e preservar o bolo nisso, pelo menos.
7: Bolo de arroz, assinada por Eduardo Ferrão, molda o famoso doce português no formato de sardinha. A ilustração destaca a textura fofa da massa, a icônica crosta de açúcar no topo e a base envolvida na clássica cinta de papel vegetal.
8: E eu fico esperando realmente que abra o apetite das pessoas, sabe? Assim que passarem por uma pastelaria, peçam um bolo de arroz.
7: Na sardinha, a que deu o nome de O Telefone das Cuscuvilheiras, a designer Letícia Amaral de Araújo recorreu ao bom humor ao fazer uma leitura de uma cena cotidiana de alguns bairros lisboetas, a cuscuvilhice, de quem fica à janela ou na sacada dos apartamentos a fofocar e até a monitorar a vida alheia.
9: A minha sardinha, ela é uma sardinha que está na horizontal. Do lado direito você tem uma construção típica e do lado esquerdo também de duas sacadas típicas portuguesas com uma senhorinha em cada lado estendendo roupa no varal. E ao meio tem como se fosse a espinha do peixe, é o estandal com as roupinhas penduradas e essas duas senhoras estão a se comunicar por meio de um telefone de lata, que eu fiz essa analogia com o varal.
7: Nesta época do ano, as sardinhas vencedoras estampam o ônibus e o metrô de Lisboa, ganham vida nos painéis publicitários e são as rainhas da decoração dos arraiais. Eduardo, que vive na cidade do Rio de Janeiro, confessa que não gostaria de ficar fora da festa.
8: Eu ainda estou considerando isso. Semana que vem não vou, sabe, vou até aí, enfim, vamos ver. É um evento muito rico para a cidade, sabe, e eu gostaria muito de fazer parte desse momento.
7: Letícia, que mora há 6 anos em Lisboa, já teve a chance de ver o resultado do seu trabalho e a testemunhar a reação das pessoas.
9: Fiquei muito de espectadora vendo as pessoas com a sardinha na mão, as pessoas conversando. Eu senti essa sensação assim, de orgulho.
7: De Portugal, Fábia Belém, para a Rádio França Internacional.
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10: Olá, bonjour! Chegou aquele momento em que levamos vocês, nossos ouvintes e internautas, para a balada, junto com artistas e grupos em destaque na programação musical da RFI. Hoje é o som do trio franco-ítalo-marroquino Bakir. Aumente o som.

0: Bakir é um trio de música eletrônica formado em 2023 por Ishan Idsaida, Alexandre Belandô e Yoann Guerrot. O grupo, baseado entre Marsella, Itália e Marrocos, mistura ritmos do norte da África com música eletrônica e letras politicamente engajadas. Bakir acaba de lançar seu primeiro EP, Al'Alba, que significa ao amanhecer em italiano. O beatmaker e saxofonista do trio, Yoann Guerrot, contou em entrevista à minha colega Carmen Luzman, aqui na RFI, o conceito por trás deste trabalho. Vamos ouvi-lo.
1: É um cruzamento entre músicas tradicionais e eletrônica, com o desejo de fazer o público dançar e refletir. As letras contam histórias pessoais vividas que são universais. Exploramos temas como fronteiras mentais e geográficas, valores humanistas, o prisma social da liberdade de circulação, a crítica a regimes políticos que restringem liberdades e questões sociais no mundo.
0: Al'Alba conta com 7 faixas de diferentes texturas eletrônicas e sonoridades de instrumentos tradicionais marroquinos e letras cantadas em árabe, francês e italiano. Desde os primeiros segundos de escuta, a mensagem de Bakir é clara. A faixa que abre o álbum, Printemps, Primavera em francês, que a gente está ouvindo, traz o famoso slogan utilizado pelos manifestantes da Primavera Árabe em 2011. O povo quer a queda do regime. Em entrevista à RFI, o vocalista do Bakir, Ishan Idsaida, relembrou esse período e nos falou sobre o que o trio quer transmitir nessa faixa.
2: A mídia usou a expressão Primavera Árabe na época, mas para nós não foi uma primavera. Foi um outono, talvez até um inverno. Esta faixa, Printemps, é uma dedicatória a todas as pessoas, a todos os povos e a todas as minorias, sem exceção, que lutam por sua liberdade e por sua existência.

0: Junto com o mergulho na cultura da região do Maghreb, no norte da África, esse primeiro EP do Bakir aborda de forma contundente as batalhas e os desafios humanos contemporâneos, migrações, guerras, exílios e as lutas em prol da liberdade. A faixa Tahrir Palestina, que estamos ouvindo aí ao fundo, denuncia as injustiças contra o povo palestino e também a inação de parte da comunidade internacional, como nos explica Hisham Itzaida.
1: Tahrir Palestina, sim, uma canção que denuncia a situação palestina.
2: Tahrir Palestina é uma canção que denuncia a situação dos palestinos e o silêncio inaceitável em relação ao que está acontecendo, além da falta de posicionamento do resto do mundo desde 1948 e até mesmo antes disso.
1: Depuis 1948
0: e avant. A dura realidade das migrações também não passa despercebida pelo grupo. Em Mujá, a onda, em árabe, Bakir conta a história de uma família que faz uma travessia marítima, uma faixa que ecoa a trágica realidade vivida por migrantes, como ressalta o vocalista do trio.
2: Há cada vez mais viajantes que morrem no Mediterrâneo, que se tornou uma fronteira em vez de ser um mar de trocas ou um mar de encontros, como era antes. Esta faixa questiona a liberdade de movimento e de viagem sem a necessidade de se justificar, sem discriminação pela cor do passaporte ou pela cor da pele.
0: Resumidamente, Al Alba é um trabalho que vale a pena ser conferido pelos fãs de eletrônica, de música árabe e sonoridades orientais, pela originalidade e também esse convite que faz o trio de uma conscientização e engajamento por meio da música, uma forma de lembrar que a cultura também é um espaço de memória, reflexão e mobilização. É com a faixa Nagma que a gente vai encerrar essa edição do Balada Musical, mas antes eu agradeço a Charlie Amadou pela montagem do podcast, que eu lembro, você pode ouvir todos os sábados nos nossos programas, no nosso site rfbrasil.com e também no Deezer e no Spotify. Bora então ouvir Nagma, de Bakir. Aumente o som.

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3: Sob o tema do amor, Paris realiza neste fim de semana a tradicional Nuit Blanche, ou Noite em Claro, com exposições, performances e instalações artísticas espalhada pela cidade entre a noite de sábado e a madrugada de domingo. A edição de 2026 marca os 25 anos do evento, reúne uma programação gratuita em museus, monumentos, espaços abertos e locais normalmente fechados ao público. A concepção artística desta edição foi confiada à DJ e produtora cultural Bárbara Butch, nome conhecido da cena cultural parisiense. A proposta é transformar a cidade em um espaço de encontros e trocas, reunindo mais de uma centena de projetos artísticos em diferentes pontos da capital francesa, tudo inspirado pelo amor.
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3: Entre as exposições da Nuit Blanche 2026 está Falando de Amor, que reúne trabalhos de 14 estudantes da Escola de Belas Artes de Paris no espaço Niemeyer, sede histórica do Partido Comunista Francês, projetada pelo arquiteto brasileiro Oscar Niemeyer. Virginie Pronguet, curadora independente responsável pela área de afresco e arte em situação da Escola de Belas Artes, explica.
5: Os artistas que estão estudando na Belas Artes de Paris escolheram o título em homenagem a Oscar Niemeyer e a sua amizade com Antônio Carlos Jobim, autor da música Falando de Amor. E como este é o tema da Nuit Blanche deste ano, os estudantes artistas trabalharam em diálogo com o famoso edifício de Oscar Niemeyer em Paris, sede do Partido Comunista. Os visitantes são convidados a descobrir uma exposição in situ, ou seja, que foi criada especialmente para o espaço Niemeyer, numa espécie de diálogo amoroso com a arquitetura do edifício. É uma homenagem ao trabalho de Niemeyer e à sua visão muito humanista e vanguardista da arquitetura. São 14 propostas artísticas, esculturas, instalações sonoras e performances de 14 artistas pós-graduados da área Afrescos e Arte em Situação, da Escola de Belas Artes de Paris.
3: A seguir, Virginie Pronguet explica como foi a abordagem dos alunos em relação ao espaço.
5: As propostas artísticas se interessaram muito pelo encontro entre as linhas curvas de Niemeyer e as linhas retilíneas. Os alunos observaram de perto o edifício, por dentro e por fora, o jardim, a cúpula, salas de reunião. E cada proposta artística destaca a simetria que encontramos em certos espaços, ou, pelo contrário, a assimetria, sempre levando em conta os materiais, o concreto, a luz. Enfim, são 14 projetos que dialogam com essa arquitetura sob uma nova luz.
3: Outro destaque da programação é Sirène Nocturne, da artista francesa Annette Messager, apresentada na piscina Château Landon, antiga piscina pública do 10º Distrito. Conhecida por trabalhos que abordam temas como memória, identidade e imaginário feminino, Messager transforma o espaço por meios de sons de sereias e intervenções visuais que dialogam com a água, a noite e o universo dos sonhos.

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1: Ao escolher o amor como tema da celebração de seus 25 anos, a Nuit Blanche também procura dialogar com um contexto internacional marcado por guerras, tensões e polarização. Nosso programa fica por aqui. Obrigada pela audiência e até a próxima.
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3: Você ouve a RFI, estes são os destaques deste sábado, 6 de junho. As Forças Armadas dos Estados Unidos afirmaram terem atingido sistemas de radar iranianos após abaterem drones lançados pelo Irã em direção ao Estreito de Hormuz neste sábado. Em represália, o Irã afirmou ter atacado bases americanas no Bahrein e no Kuwait com mísseis balísticos. A escalada deve complicar ainda mais os esforços para acabar com a guerra no Golfo. O exército libanês anunciou neste sábado que vários soldados libaneses, incluindo um oficial, foram mortos em um ataque aéreo israelense contra um veículo militar no sul do Líbano. Quarta-feira, após a quarta rodada de negociações entre Beirute e Tel Aviv, em Washington, um novo acordo de paz foi anunciado, mas rejeitado pelo Hezbollah logo após, como os anteriores. Israel, por sua vez, afirmou que não vai retirar suas tropas do Líbano. As forças russas interceptaram 86 drones na região de São Petersburgo, cidade que sediou um importante fórum de investimentos, segundo o governo da região neste sábado, que pediu aos moradores para não saírem de casa. O aeroporto internacional de Pulkovo, ao sul da cidade, também anunciou a suspensão temporária de voos sem especificar o motivo. Ao todo, o Ministério da Defesa russo anunciou a interceptação de 376 drones ucranianos durante toda a noite sobre o país. O Papa Leão XIV declarou que o abuso sexual dentro da Igreja Católica continua sendo uma ferida aberta. As declarações foram feitas no avião rumo a Madrid, onde inicia neste sábado uma visita de 7 dias à Espanha. Ele deve se concentrar em questões sociais e de imigração. Durante sua estadia no país, o Papa também tem encontros agendados com vítimas de abuso sexual. Os tribunais peruanos ordenaram na sexta-feira que o candidato de esquerda à presidência, Roberto Sánchez, seja julgado sob a acusação de fornecer informações falsas à autoridade eleitoral do país a respeito de contribuições financeiras ao seu partido Juntos pelo Peru, entre 2018 e 2020. Sánchez enfrentará Keiko Fujimori, filha do ex-presidente Alberto Fujimori, no segundo turno das eleições neste domingo. A equipe de defesa de Roberto Sánchez já anunciou que recorrerá da sentença. 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

0: Bom dia, são 11 horas e 30 minutos em Paris, 6:30 da manhã em Brasília. 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
0: Em Paris, céu nublado e pancadas de chuva, os termômetros marcam 17 graus. Estes são os destaques deste sábado, 6 de junho. Estados Unidos afirmam ter atingido os sistemas de radar iranianos e terá ataque a bases americanas no Golfo. Forças russas interceptam dezenas de drones em São Petersburgo em segundo ataque ucraniano à cidade em uma semana. Tenista brasileiro disputa final do torneio juvenil de Roland Garros. Estas e outras notícias a seguir. As Forças Armadas dos Estados Unidos afirmaram ter atingido sistemas de radar iranianos no sábado, após abaterem drones lançados pelo Irã em direção ao Estreito de Hormuz. As defesas aéreas interceptaram ataques com mísseis e drones no Kuwait, enquanto sirenes de alerta aéreo soaram no Bahrein. O Irã afirmou ter atacado bases americanas em ambos os países com mísseis balísticos. Essa escalada pode complicar os esforços para acabar com a guerra. Um cessar-fogo parece complicado, já que o Irã condicionou qualquer acordo com os Estados Unidos ao fim das hostilidades no Líbano. E neste sábado, vários soldados libaneses, incluindo um oficial, foram mortos em um ataque aéreo israelense contra um veículo militar no sul do Líbano, segundo o exército libanês, que tem evitado se envolver nos confrontos entre o Hezbollah e Israel. O grupo armado xiita, aliado a Teherã, rejeitou na quinta-feira o cessar-fogo anunciado por Beirute e Israel, mediado pelos Estados Unidos. Israel, por sua vez, afirmou que não retirará suas tropas do Líbano. As forças russas interceptaram 86 drones na região de São Petersburgo, cidade que sedia um importante fórum de investimentos, segundo o governo da região neste sábado, que pediu aos moradores para não saírem de casa. O aeroporto internacional de Pulkovo, ao sul da cidade, anunciou a suspensão temporária de voos sem especificar o motivo. Na quarta-feira, durante a abertura do Fórum Econômico Internacional de São Petersburgo, conhecido como Davos Russo,

0: acordo entre o governo espanhol e a igreja para indenizar as vítimas de crimes sexuais depois de anos de relutância e falta de transparência por parte da hierarquia eclesiástica. O Papa Leão XIV desembarcou em Madrid nesta manhã, onde foi recebido pelo rei Felipe VI e pela rainha Letícia. Ele participa de uma vigília noturna neste sábado no estádio Santiago Bernabéu, onde são esperados cerca de 400 mil jovens. E um jovem brasileiro vai disputar a final do torneio juvenil de Roland Garros. Detalhes com Elcio Ramalho.
1: Aos 17 anos, o goiano Luiz Guto Miguel, número 1 do ranking juvenil, vai tentar realizar um sonho, erguer o troféu de campeão de Roland Garros. Para isso, terá que superar o americano Michael Antonios, de 16 anos e atual número 14 do ranking. Depois de vencer na semifinal outro brasileiro, Leonardo Franca, Luiz Guto disse à repórter Maria Paula Carvalho estar confiante no título.
2: É muito feliz de ter conquistado essa final. Um sonho, né? Porque desde pequeno eu sonhava em estar jogando nessas quadras e agora eu tô numa final. Eu acho que agora eu já tô número 1 do mundo garantido, então muita coisa acontecendo ao mesmo tempo. A gente vem trabalhando bastante para isso, mas eu sei que não acabou. Acho que só manter a cabeça ali no objetivo, que é ser campeão e seguir trabalhando.
1: E no torneio feminino de simples, uma final inédita. A russa Mirra Andreeva, de 19 anos, vai enfrentar a maior surpresa de Roland Garros este ano, a polonesa Maja Szwalińska. Ela passou pelo torneio classificatório antes de chegar à primeira final de um grande slam na carreira. O jogo está marcado para começar às 3 da tarde, pelo horário de Paris, 10 da manhã, pelo horário de Brasília.
0: E a Embaixada Americana da Turquia e o Departamento de Estado americano anunciaram na sexta-feira que os jogadores iranianos obtiveram seus vistos para participar da Copa do Mundo de Futebol nos Estados Unidos. O Irã deve disputar suas 3 partidas da fase de grupos no país. No entanto, a agência de notícias iraniana Fars informou que uma dezena de membros da equipe de apoio esportivo e médico tiveram seus vistos negados, assim como o presidente da Federação Iraniana de Futebol, Mehdi Taj, ex-comandante da Guarda Revolucionária Islâmica. O Irã foi um dos primeiros países a se classificar para a Copa do Mundo, mas sua participação foi questionada após o início da guerra com os Estados Unidos.
3: Ana Carolina Pelis.
0: Você ouve a RFI a seguir em nossa programação no programa Brasil Mundo. Luso-brasileiros estão entre os vencedores do concurso Sardinhas de Lisboa. Depois, no Balada Musical, vamos conhecer o primeiro EP do trio Bakir, que mistura música eletrônica com ritmos do norte da África e letras de forte teor político. Em seguida, no Rendezvous Cultural, em tempos de guerras e conflitos, amor é o tema da Nuit Blanche, a noite em claro de Paris. Mas antes, na resenha da imprensa, as revistas semanais francesas discutem as divergências sobre a nova tecnologia.
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6: As revistas semanais francesas destacam a inteligência artificial em reportagens que vão das críticas aos líderes do setor às aplicações práticas da tecnologia no dia a dia. Segundo a Lobs, vivemos um período de IA ansiedade, marcado pelo temor dos impactos da tecnologia sobre a sociedade, como o fim de empregos qualificados e os custos ambientais dos centros de dados. A revista critica figuras como Elon Musk, Sam Altman e Mark Zuckerberg, acusados de promover uma visão excessivamente otimista da IA. O debate é ilustrado pela encíclica Magnifica Humanitas do Papa Leão XIV, que defende um desarmamento da IA e a primazia da dignidade humana sobre os interesses econômicos. Já L'Express aborda a mesma encíclica sob uma ótica econômica e filosófica. Os economistas David Tesmer e Augustin Landier consideram que o texto enfatiza demais os riscos da tecnologia. Embora reconheça que a IA representa uma transformação profunda da sociedade, Tesmar defende a aceleração da inovação para enfrentar desafios globais, em vez de impor limites ao seu desenvolvimento. Por sua vez,

0: Le Point mostra implicações concretas da IA no mercado imobiliário. Assistentes inteligentes permitem buscas bem precisas por imóveis, reduzem o tempo de pesquisa e ajudam a visualizar projetos de reforma e estimar custos de renovação. Para os profissionais do setor, a tecnologia também automatiza tarefas administrativas, liberando mais tempo para o atendimento e o acompanhamento dos clientes.
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3: A sardinha está para os santos populares em Portugal, assim como o milho para as festas juninas no Brasil. E este ano, há dois talentos luso-brasileiros ajudando a dar cara nova ao peixe. O carioca Eduardo Ferrão e Letícia Amaral de Araújo, natural de Belo Horizonte. Eles são dois dos cinco vencedores da 16ª edição do concurso Sardinha de Lisboa, que este ano recebeu mais de 3 mil desenhos enviados por cerca de 1.700 autores de 66 países. O resultado apanhou Letícia e Eduardo de surpresa.
4: Quando chegou o e-mail, por exemplo, eu até tive que conferir algumas vezes. Eu não sabia se era golpe ou coisa do tipo, né? Para ver se era sério mesmo. Eu fiquei super satisfeito, porque é um concurso que eu acho muito bonito.
5: Eu fiquei muito surpresa e fiquei feliz também, porque eu achei isso assim, o júri é um júri português, porque eu estou retratando cena portuguesa, né? E eu sou brasileira. Então, assim, eu podia estar equivocada, mas eu achei que validou a minha ideia, sabe? Assim, ter sido escolhido, retratando uma cena portuguesa.
3: O concurso foi criado em 2011 pela EGEAC, empresa pública responsável por gerir a vida cultural de Lisboa. O objetivo dos organizadores é estimular a participação e a criação artística, desafiando amadores e profissionais das artes, nacionais e estrangeiros, a criar novas roupagens para a sardinha. As propostas vencedoras são utilizadas como a imagem da campanha visual das tradicionais festas dos santos populares da capital portuguesa, equivalentes às festas juninas do Brasil. Para participar da competição, Eduardo Ferrão se inspirou no projeto O Último Bolo de Arroz de Lisboa, lançado por uma associação de moradores que busca proteger, valorizar e dar visibilidade a cafés e pastelarias que fazem parte da história dos bairros. Chamou a atenção do designer gráfico a notícia de que muitos desses negócios tradicionais estão fechando as portas devido ao aumento do preço dos aluguéis e das matérias-primas, além de estarem sendo substituídos por comércios dedicados a turistas e moradores estrangeiros com alto poder de compra.
4: Quando li sobre esse movimento, essa causa, foi como um lampejo, sabe? E aí a ideia estava ali. Foi quase imediata a ideia de, caramba, é isso. Eu vou usar um símbolo forte, concreto, e ainda, né, que são as sardinhas para Portugal, e botar nisso, atribuir a isso algo que as pessoas estão lutando para preservar. E vamos usar a sardinha nisso, a sardinha vai ser amiga dessa causa, né? Então, a minha contribuição, pelo menos, ela pode ficar eternizada nisso e preservar o bolo nisso, pelo menos.
3: Bolo de arroz, assinada por Eduardo Ferrão, molda o famoso doce português no formato de sardinha. A ilustração destaca a textura fofa da massa, a icônica crosta de açúcar no topo e a base envolvida na clássica cinta de papel vegetal.
4: E eu fico esperando realmente que abra o apetite das pessoas, sabe? Assim que passarem por uma pastelaria, peçam um bolo de arroz.
3: Na sardinha, a que deu o nome de O Telefone das Cuscuvilheiras, a designer Letícia Amaral de Araújo recorreu ao bom humor ao fazer uma leitura de uma cena cotidiana de alguns bairros lisboetas, a cuscuvilhice, de quem fica à janela ou na sacada dos apartamentos a fofocar e até a monitorar a vida alheia.
5: A minha sardinha, ela é uma sardinha que está na horizontal. Do lado direito você tem uma construção típica e do lado esquerdo também, de duas sacadas típicas portuguesas, com uma senhorinha em cada lado estendendo roupa no varal. E ao meio tem como se fosse a espinha do peixe, é o estandal com as roupinhas penduradas e essas duas senhoras estão a se comunicar por meio de um telefone de lata, que eu fiz essa analogia com o varal.
3: Nesta época do ano, as sardinhas vencedoras estampam o ônibus e o metrô de Lisboa, ganham vida nos painéis publicitários e são as rainhas da decoração dos arraiais. Eduardo, que vive na cidade do Rio de Janeiro, confessa que não gostaria de ficar fora da festa.
4: Eu ainda estou considerando isso. Pela semana que vem, vou até aí. E, enfim, vamos ver. É um evento muito rico para a cidade, sabe? E eu gostaria muito de fazer parte desse momento.
3: Letícia, que mora há 6 anos em Lisboa, já teve a chance de ver o resultado do seu trabalho e a testemunhar a reação das pessoas.
5: Fiquei muito de espectadora, vendo as pessoas com a sardinha na mão, as pessoas conversando. Eu senti essa sensação assim, de orgulho.
3: De Portugal, Fábia Belém, para a Rádio França Internacional.
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6: Olá, bonjour! Chegou aquele momento em que levamos vocês, nossos ouvintes e internautas, para a balada, junto com artistas e grupos em destaque na programação musical da RFI. Hoje é o som do trio franco-ítalo-marroquino Bakir. Aumente o som.

0: Bakir é um trio de música eletrônica formado em 2023 por Ishan Idsaida, Alexandre Belandot e Johan Guerrot. O grupo, baseado entre Marselha, Itália e Marrocos, mistura ritmos do norte da África com música eletrônica e letras politicamente engajadas. Bakir acaba de lançar seu primeiro EP, Al'Alba, que significa ao amanhecer em italiano. O beatmaker e saxofonista do trio, Johan Guerrot, contou em entrevista à minha colega Carmen Luzman, aqui na RFI, o conceito por trás deste trabalho. Vamos ouvi-lo.
1: É um cruzamento entre músicas tradicionais e eletrônica, com o desejo de fazer o público dançar e refletir. As letras contam histórias pessoais vividas que são universais. Exploramos temas como fronteiras mentais e geográficas, valores humanistas, o prisma social da liberdade de circulação, a crítica a regimes políticos que restringem liberdades e questões sociais no mundo. Social do
0: mundo. Al'Alba conta com 7 faixas de diferentes texturas eletrônicas e sonoridades de instrumentos tradicionais marroquinos e letras cantadas em árabe, francês e italiano. Desde os primeiros segundos de escuta, a mensagem de Bakir é clara. A faixa que abre o álbum, Printemps, Primavera em francês, que a gente está ouvindo, traz o famoso slogan utilizado pelos manifestantes da Primavera Árabe em 2011. O povo quer a queda do regime. Em entrevista à RFI, o vocalista do Bakir, Ishan Idsaida, relembrou esse período e nos falou sobre o que o trio quer transmitir nessa faixa.
2: A mídia usou a expressão Primavera Árabe na época, mas para nós não foi uma primavera. Foi um outono, talvez até um inverno. Esta faixa, Printemps, é uma dedicatória a todas as pessoas, a todos os povos e a todas as minorias, sem exceção, que lutam por sua liberdade e por sua existência.

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1: Junto com o mergulho na cultura da região do Maghreb, no norte da África, esse primeiro EP do Bakir aborda de forma contundente as batalhas e os desafios humanos contemporâneos, migrações, guerras, exílios e as lutas em prol da liberdade. A faixa Tahrir Palestina, que estamos ouvindo aí ao fundo, denuncia as injustiças contra o povo palestino e também a inação de parte da comunidade internacional, como nos explica Hisham Itzaida.
2: Tahrir Palestina, sim, uma canção que denuncia a situação palestina.
3: Tahrir Palestina é uma canção que denuncia a situação dos palestinos e o silêncio inaceitável em relação ao que está acontecendo, além da falta de posicionamento do resto do mundo desde 1948 e até mesmo antes disso.
2: Depois 1948
1: e avant. A dura realidade das migrações também não passa despercebida pelo grupo. Em Mujá, a onda, em árabe, Bakir conta a história de uma família que faz uma travessia marítima, uma faixa que ecoa a trágica realidade vivida por migrantes, como ressalta o vocalista do trio.
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3: Há cada vez mais viajantes que morrem no Mediterrâneo, que se tornou uma fronteira em vez de ser um mar de trocas ou um mar de encontros, como era antes. Esta faixa questiona a liberdade de movimento e de viagem sem a necessidade de se justificar, sem discriminação pela cor do passaporte ou pela cor da pele.
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1: Resumidamente, Al-Alba é um trabalho que vale a pena ser conferido pelos fãs de eletrônica, de música árabe e sonoridades orientais, pela originalidade e também esse convite que faz o trio de uma conscientização e engajamento por meio da música, uma forma de lembrar que a cultura também é um espaço de memória, reflexão e mobilização. É com a faixa Nagma que a gente vai encerrar essa edição do Balada Musical, mas antes eu agradeço a Charlie Amadou pela montagem do podcast, que eu lembro, você pode ouvir todos os sábados nos nossos programas, no nosso site rfibrasil.com e também no Deezer e no Spotify. Bora então ouvir Nagma, de Bakir. Aumente o som.

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3: Sob o tema do amor, Paris realiza neste fim de semana a tradicional Nuit Blanche, ou Noite em Claro, com exposições, performances e instalações artísticas espalhada pela cidade entre a noite de sábado e a madrugada de domingo. A edição de 2026 marca os 25 anos do evento, reúne uma programação gratuita em museus, monumentos, espaços abertos e locais normalmente fechados ao público. A concepção artística desta edição foi confiada à DJ e produtora cultural Bárbara Butch, nome conhecido da cena cultural parisiense. A proposta é transformar a cidade em um espaço de encontros e trocas, reunindo mais de uma centena de projetos artísticos em diferentes pontos da capital francesa, tudo inspirado pelo amor.
4: Se eu pudesse...
3: Entre as exposições da Nuit Blanche 2026 está Falando de Amor, que reúne trabalhos de 14 estudantes da Escola de Belas Artes de Paris no espaço Niemeyer, sede histórica do Partido Comunista Francês, projetada pelo arquiteto brasileiro Oscar Niemeyer. Virginie Pronguet, curadora independente responsável pela área de afresco e arte em situação da Escola de Belas Artes, explica.
5: Os artistas que estão estudando na Belas Artes de Paris escolheram o título em homenagem a Oscar Niemeyer e a sua amizade com Antônio Carlos Jobim, autor da música Falando de Amor. E como este é o tema da Nuit Blanche deste ano, os estudantes artistas trabalharam em diálogo com o famoso edifício de Oscar Niemeyer em Paris, sede do Partido Comunista. Os visitantes são convidados a descobrir uma exposição in situ, ou seja, que foi criada especialmente para o espaço Niemeyer, numa espécie de diálogo amoroso com a arquitetura do edifício. É uma homenagem ao trabalho de Niemeyer e à sua visão muito humanista e vanguardista da arquitetura. São 14 propostas artísticas, esculturas, instalações sonoras e performances de 14 artistas pós-graduados da área Afrescos e Arte em Situação, da Escola de Belas Artes de Paris.
3: A seguir, Virginie Pronguet explica como foi a abordagem dos alunos em relação ao espaço.
5: As propostas artísticas se interessaram muito pelo encontro entre as linhas curvas de Niemeyer e as linhas retilíneas. Os alunos observaram de perto o edifício, por dentro e por fora, o jardim, a cúpula, as salas de reunião. E cada proposta artística destaca a simetria que encontramos em certos espaços, ou, pelo contrário, a assimetria, sempre levando em conta os materiais, o concreto, a luz. Enfim, são 14 projetos que dialogam com essa arquitetura sob uma nova luz.
3: Outro destaque da programação é Sirène Nocturne, da artista francesa Annette Messager, apresentada na piscina Château Landon, antiga piscina pública do 10º Distrito. Conhecida por trabalhos que abordam temas como memória, identidade e imaginário feminino, Messager transforma o espaço por meios de sons de sereias e intervenções visuais que dialogam com a água, a noite e o universo dos sonhos.

0: Ao escolher o amor como tema da celebração de seus 25 anos, a Nuit Blanche também procura dialogar com um contexto internacional marcado por guerras, tensões e polarização. Nosso programa fica por aqui. Obrigada pela audiência e até a próxima.
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3: Você ouve a RFI, estes são os destaques deste sábado, 6 de junho. As Forças Armadas dos Estados Unidos afirmaram terem atingido sistemas de radar iranianos após abaterem drones lançados pelo Irã em direção ao Estreito de Hormuz neste sábado. Em represália, o Irã afirmou ter atacado bases americanas no Bahrein e no Kuwait com mísseis balísticos. A escalada deve complicar ainda mais os esforços para acabar com a guerra no Golfo. O exército libanês anunciou neste sábado que vários soldados libaneses, incluindo um oficial, foram mortos em um ataque aéreo israelense contra um veículo militar no sul do Líbano. Quarta-feira, após a quarta rodada de negociações entre Beirute e Tel Aviv, em Washington, um novo acordo de paz foi anunciado, mas rejeitado pelo Hezbollah logo após, como os anteriores. Israel, por sua vez, afirmou que não vai retirar suas tropas do Líbano. As forças russas interceptaram 86 drones na região de São Petersburgo, cidade que sediou um importante fórum de investimentos, segundo o governo da região neste sábado, que pediu aos moradores para não saírem de casa. O aeroporto internacional de Pulkovo, ao sul da cidade, também anunciou a suspensão temporária de voos sem especificar o motivo. Ao todo, o Ministério da Defesa russo anunciou a interceptação de 376 drones ucranianos durante toda a noite sobre o país. O Papa Leão XIV declarou que o abuso sexual dentro da Igreja Católica continua sendo uma ferida aberta. As declarações foram feitas no avião rumo a Madrid, onde inicia neste sábado uma visita de 7 dias à Espanha. Ele deve se concentrar em questões sociais e de imigração. Durante sua estadia no país, o Papa também tem encontros agendados com vítimas de abuso sexual. Os tribunais peruanos ordenaram na sexta-feira que o candidato de esquerda à presidência, Roberto Sanches, seja julgado sob a acusação de fornecer informações falsas à autoridade eleitoral do país a respeito de contribuições financeiras ao seu partido Juntos pelo Peru, entre 2018 e 2020. Sanches enfrentará Keiko Fujimori, filha do ex-presidente Alberto Fujimori, no segundo turno das eleições neste domingo. A equipe de defesa de Roberto Sanches já anunciou que recorrerá da sentença. 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

0: Bom dia, são 11 horas e 30 minutos em Paris, 6:30 da manhã em Brasília. 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
0: Em Paris, céu nublado e pancadas de chuva, os termômetros marcam 17 graus. Estes são os destaques deste sábado, 6 de junho. Estados Unidos afirmam ter atingido sistemas de radar iranianos e terá ataque a bases americanas no Golfo. Forças russas interceptam dezenas de drones em São Petersburgo em segundo ataque ucraniano à cidade em uma semana. Tenista brasileiro disputa final do torneio juvenil de Roland Garros. Estas e outras notícias a seguir. As Forças Armadas dos Estados Unidos afirmaram ter atingido sistemas de radar iranianos no sábado, após abaterem drones lançados pelo Irã em direção ao Estreito de Hormuz. As defesas aéreas interceptaram ataques com mísseis e drones no Kuwait, enquanto sirenes de alerta aéreo soaram no Bahrein. O Irã afirmou ter atacado bases americanas em ambos os países com mísseis balísticos. Essa escalada pode complicar os esforços para acabar com a guerra. Um cessar-fogo parece complicado, já que o Irã condicionou qualquer acordo com os Estados Unidos ao fim das hostilidades no Líbano. E neste sábado, vários soldados libaneses, incluindo um oficial, foram mortos em um ataque aéreo israelense contra um veículo militar no sul do Líbano, segundo o exército libanês, que tem evitado se envolver nos confrontos entre o Hezbollah e Israel. O grupo armado xiita, aliado a Teherã, rejeitou na quinta-feira o cessar-fogo anunciado por Beirute e Israel, mediado pelos Estados Unidos. Israel, por sua vez, afirmou que não retirará suas tropas do Líbano. As forças russas interceptaram 86 drones na região de São Petersburgo, cidade que sedia um importante fórum de investimentos, segundo o governo da região neste sábado, que pediu aos moradores para não saírem de casa. O aeroporto internacional de Pulkovo, ao sul da cidade, anunciou a suspensão temporária de voos sem especificar o motivo. Na quarta-feira, durante a abertura do Fórum Econômico Internacional de São Petersburgo, conhecido como Davos Russo, em referência ao Fórum Econômico Mundial, drones ucranianos atacaram uma instalação petrolífera e um complexo militar próximos. O evento termina neste sábado após um discurso do presidente russo Vladimir Putin. O Papa Leão XIV declarou que o abuso sexual dentro da Igreja Católica continua sendo uma ferida aberta. As declarações foram feitas no avião rumo a Madrid, onde inicia neste sábado uma visita de 7 dias à Espanha. Durante sua estadia no país, o Papa tem encontros agendados com vítimas de abuso sexual após a assinatura em março de um acordo entre o governo espanhol e a Igreja para indenizar as vítimas de crimes sexuais depois de anos de relutância e falta de transparência por parte da hierarquia eclesiástica. O Papa Leão XIV desembarcou em Madrid nesta manhã, onde foi recebido pelo rei Felipe VI e pela rainha Letícia. Ele participa de uma vigília noturna neste sábado no estádio Santiago Bernabéu, onde são esperados cerca de 400 mil jovens. E um jovem brasileiro vai disputar a final do torneio juvenil de Roland Garros. Detalhes com Elcio Ramalho.
3: Aos 17 anos, o goiano Luiz Guto Miguel, número 1 do ranking juvenil, vai tentar realizar um sonho, erguer o troféu de campeão de Roland Garros. Para isso, terá que superar o americano Michael Antonius, de 16 anos e atual número 14 do ranking. Depois de vencer na semifinal outro brasileiro, Leonardo Franca, Luiz Guto disse à repórter Maria Paula Carvalho estar confiante no título.
4: É muito feliz de ter conquistado essa final. Um sonho, né? Porque desde pequeno eu sonhava em estar jogando nessas quadras e agora eu tô numa final. Eu acho que agora eu já tô número 1 do mundo garantido, então muita coisa acontecendo ao mesmo tempo. A gente vem trabalhando bastante para isso, mas eu sei que não acabou. Acho que só manter a cabeça ali no objetivo, que é ser campeão e seguir trabalhando.
3: e no torneio feminino de simples, uma final inédita. A russa Mirra Andreeva, de 19 anos, vai enfrentar a maior surpresa de Roland Garros este ano, a polonesa Maja Szwalińska. Ela passou pelo torneio classificatório antes de chegar à primeira final de um grande slam na carreira. O jogo está marcado para começar às 15h pelo horário de Paris, 10h pelo horário de Brasília.
0: E a Embaixada Americana da Turquia e o Departamento de Estado americano anunciaram na sexta-feira que os jogadores iranianos obtiveram seus vistos para participar da Copa do Mundo de Futebol nos Estados Unidos. O Irã deve disputar suas 3 partidas da fase de grupos no país. No entanto, a agência de notícias iraniana Fars informou que uma dezena de membros da equipe de apoio esportivo e médico tiveram seus vistos negados, assim como o presidente da Federação Iraniana de Futebol, Mehdi Taj, ex-comandante da Guarda Revolucionária Islâmica. O Irã foi um dos primeiros países a se classificar para a Copa do Mundo, mas sua participação foi questionada após o início da guerra com os Estados Unidos.
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0: Você ouve a RFI a seguir em nossa programação no programa Brasil Mundo. Luso-brasileiros estão entre os vencedores do concurso Sardinhas de Lisboa. Depois, no Balada Musical, vamos conhecer o primeiro EP do trio Bakir, que mistura música eletrônica com ritmos do norte da África e letras de forte teor político. Em seguida, no Rendezvous Cultural, em tempos de guerras e conflitos, amor é o tema da Nuit Blanche, a noite em claro de Paris. Mas antes, na resenha da imprensa, as revistas semanais francesas discutem as divergências sobre a nova tecnologia.
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1: Patrícia Moribe.
6: As revistas semanais francesas destacam a inteligência artificial em reportagens que vão das críticas aos líderes do setor às aplicações práticas da tecnologia no dia a dia. Segundo a Lobs, vivemos um período de IA ansiedade, marcado pelo temor dos impactos da tecnologia sobre a sociedade, como o fim de empregos qualificados e os custos ambientais dos centros de dados. A revista critica figuras como Elon Musk, Sam Altman e Mark Zuckerberg, acusados de promover uma visão excessivamente otimista da IA. O debate é ilustrado pela encíclica Magnifica Humanitas do Papa Leão XIV, que defende um desarmamento da IA e a primazia da dignidade humana sobre os interesses econômicos. Já L'Express aborda a mesma encíclica sob uma ótica econômica e filosófica. Os economistas David Tesmer e Augustin Landier consideram que o texto enfatiza demais os riscos da tecnologia. Embora reconheça que a IA representa uma transformação profunda da sociedade, Tesmar defende a aceleração da inovação para enfrentar desafios globais, em vez de impor limites ao seu desenvolvimento. Por sua vez, Le Point mostra implicações concretas da IA no mercado imobiliário. Assistentes inteligentes permitem buscas bem precisas por imóveis, reduzem o tempo de pesquisa e ajudam a visualizar projetos de reforma e estimar custos de renovação. Para os profissionais do setor, a tecnologia também automatiza tarefas administrativas, liberando mais tempo para o atendimento e o acompanhamento dos clientes.
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7: A sardinha está para os santos populares em Portugal, assim como o milho para as festas juninas no Brasil. E este ano, há 2 talentos luso-brasileiros ajudando a dar cara nova ao peixe. O carioca Eduardo Ferrão e Letícia Amaral de Araújo, natural de Belo Horizonte. Eles são 2 dos 5 vencedores da 16ª edição do concurso Sardinha de Lisboa, que este ano recebeu mais de 3 mil desenhos enviados por cerca de 1.700 autores de 66 países. O resultado apanhou Letícia e Eduardo de surpresa.
8: Quando chegou o e-mail, por exemplo, eu até tive que conferir algumas vezes. Eu não sabia se era golpe ou coisa do tipo, né? para ver se era sério mesmo. Eu fiquei super satisfeito, porque é um concurso que eu acho muito bonito.
9: Eu fiquei muito surpresa e fiquei feliz também, porque eu achei isso assim, o júri é um júri português, porque eu estou retratando uma cena portuguesa, né? E eu sou brasileira. Então, assim, eu podia estar equivocada, mas eu achei que validou a minha ideia, sabe? Assim, ter sido escolhido, retratando uma cena portuguesa.
7: O concurso foi criado em 2011 pela EGEAC, empresa pública responsável por gerir a vida cultural de Lisboa. O objetivo dos organizadores é estimular a participação e a criação artística, desafiando amadores e profissionais das artes, nacionais e estrangeiros, a criar novas roupagens para a sardinha. As propostas vencedoras são utilizadas como a imagem da campanha visual das tradicionais festas dos santos populares da capital portuguesa, equivalentes às festas juninas do Brasil. Para participar da competição, Eduardo Ferrão se inspirou no projeto O Último Bolo de Arroz de Lisboa, lançado por uma associação de moradores que busca proteger, valorizar e dar visibilidade a cafés e pastelarias que fazem parte da história dos bairros. Chamou a atenção do designer gráfico a notícia de que muitos desses negócios tradicionais estão fechando as portas devido ao aumento do preço dos aluguéis e das matérias-primas, além de estarem sendo substituídos por comércios dedicados a turistas e moradores estrangeiros com alto poder de compra.
8: Quando li sobre esse movimento, essa causa, foi como um lampejo, sabe? E aí a ideia estava ali. Foi quase imediata a ideia de, caramba, é isso. Eu vou usar um símbolo forte, concreto, e ainda, né, que são as sardinhas para Portugal, e botar nisso, atribuir a isso algo que as pessoas estão lutando para preservar. E vamos usar a sardinha nisso, a sardinha vai ser amiga dessa causa, né? Então, a minha contribuição, pelo menos, ela pode ficar eternizada nisso e preservar o bolo nisso, pelo menos.
7: Bolo de arroz, assinada por Eduardo Ferrão, molda o famoso doce português no formato de sardinha. A ilustração destaca a textura fofa da massa, a icônica crosta de açúcar no topo e a base envolvida na clássica cinta de papel vegetal.
8: E eu fico esperando realmente que abra o apetite das pessoas, sabe? Assim que passarem por uma pastelaria, peçam um bolo de arroz.
7: Na sardinha, a que deu o nome de O Telefone das Cuscuvilheiras, a designer Letícia Amaral de Araújo recorreu ao bom humor ao fazer uma leitura de uma cena cotidiana de alguns bairros lisboetas, a cuscuvilhice, de quem fica à janela ou na sacada dos apartamentos a fofocar e até a monitorar a vida alheia.
9: A minha sardinha é uma sardinha que está na horizontal. Do lado direito você tem uma construção típica e do lado esquerdo também, de duas sacadas típicas portuguesas com uma senhorinha em cada lado estendendo roupa no varal. E ao meio tem como se fosse a espinha do peixe, é o estandal com as roupinhas penduradas e essas duas senhoras estão a se comunicar por meio de um telefone de lata, que eu fiz essa analogia com o varal.
7: Nesta época do ano, as sardinhas vencedoras estampam o ônibus e o metrô de Lisboa, ganham vida nos painéis publicitários e são as rainhas da decoração dos arraiais. Eduardo, que vive na cidade do Rio de Janeiro, confessa que não gostaria de ficar fora da festa.
8: Eu ainda estou considerando isso. Pego semana que vem, vou até aí, e, enfim, vamos ver. É um evento muito rico para a cidade, sabe? E eu gostaria muito de fazer parte desse momento.
7: Letícia, que mora há 6 anos em Lisboa, já teve a chance de ver o resultado do seu trabalho e a testemunhar a reação das pessoas.
9: Fiquei muito de espectadora, vendo as pessoas com a sardinha na mão, as pessoas conversando. Eu senti essa sensação assim, de orgulho.
7: De Portugal, Fábia Belém, para a Rádio França Internacional.
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10: Olá, bonjour! Chegou aquele momento em que levamos vocês, nossos ouvintes e internautas, para a balada, junto com artistas e grupos em destaque na programação musical da RFI. Hoje é o som do trio franco-ítalo-marroquino Bakir. Aumente o som.

0: Bakir é um trio de música eletrônica formado em 2023 por Ishan Idsaida, Alexandre Belandot e Yoann Guerrot. O grupo, baseado entre Marselha, Itália e Marrocos, mistura ritmos do norte da África com música eletrônica e letras politicamente engajadas. Bakir acaba de lançar seu primeiro EP, Al'Alba, que significa ao amanhecer em italiano. O beatmaker e saxofonista do trio, Yoann Guerrot, contou em entrevista à minha colega Carmen Luzman, aqui na RFI, o conceito por trás deste trabalho. Vamos ouvi-lo.
1: É um cruzamento entre músicas tradicionais e eletrônica, com o desejo de fazer o público dançar e refletir. As letras contam histórias pessoais vividas que são universais. Exploramos temas como fronteiras mentais e geográficas, valores humanistas, o prisma social da liberdade de circulação, a crítica a regimes políticos que restringem liberdades e questões sociais no mundo.
0: Al'Alba conta com 7 faixas de diferentes texturas eletrônicas e sonoridades de instrumentos tradicionais marroquinos e letras cantadas em árabe, francês e italiano. Desde os primeiros segundos de escuta, a mensagem de Bakir é clara. A faixa que abre o álbum, Printemps, Primavera em francês, que a gente está ouvindo, traz o famoso slogan utilizado pelos manifestantes da Primavera Árabe em 2011. O povo quer a queda do regime. Em entrevista à RFI, o vocalista do Bakir, Ishan Idsaida, relembrou esse período e nos falou sobre o que o trio quer transmitir nessa faixa.
2: A mídia usou a expressão Primavera Árabe na época, mas para nós não foi uma primavera. Foi um outono, talvez até um inverno. Esta faixa, Printemps, é uma dedicatória a todas as pessoas, a todos os povos e a todas as minorias, sem exceção, que lutam por sua liberdade e por sua existência.

0: mergulho na cultura da região do Maghreb, no norte da África. Esse primeiro EP do Bakir aborda de forma contundente as batalhas e os desafios humanos contemporâneos, migrações, guerras, exílios e as lutas em prol da liberdade. A faixa Tahrir Palestina, que estamos ouvindo aí ao fundo, denuncia as injustiças contra o povo palestino e também a inação de parte da comunidade internacional, como nos explica Hisham Itzaida.
1: Tahrir Palestina é uma canção que denuncia a situação dos palestinos e o silêncio inaceitável em relação ao que está acontecendo, além da falta de posicionamento do resto do mundo desde 1948 e até mesmo antes disso.
0: A dura realidade das migrações também não passa despercebida pelo grupo. Em Mujá, a onda, em árabe, Bakir conta a história de uma família que faz uma travessia marítima, uma faixa que ecoa a trágica realidade vivida por migrantes, como ressalta o vocalista do trio.
1: Há cada vez mais viajantes que morrem no Mediterrâneo, que se tornou uma fronteira em vez de ser um mar de trocas ou um mar de encontros, como era antes. Esta faixa questiona a liberdade de movimento e de viagem sem a necessidade de se justificar, sem discriminação pela cor do passaporte ou pela cor da pele.
0: Resumidamente, Al-Alba é um trabalho que vale a pena ser conferido pelos fãs de eletrônica, de música árabe e sonoridades orientais, pela originalidade e também esse convite que faz o trio de uma conscientização e engajamento por meio da música, uma forma de lembrar que a cultura também é um espaço de memória, reflexão e mobilização. É com a faixa Nagma que a gente vai encerrar essa edição do Balada Musical, mas antes eu agradeço a Charlie Amadou pela montagem do podcast, que eu lembro, você pode ouvir todos os sábados nos nossos programas, no nosso site rfbrasil.com e também no Deezer e no Spotify. Bora então ouvir Nagma, de Bakir. Aumente o som!

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1: 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Patrícia Moribe.
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3: Sob o tema do amor, Paris realiza neste fim de semana a tradicional Nuit Blanche, ou Noite em Claro, com exposições, performances e instalações artísticas espalhada pela cidade entre a noite de sábado e a madrugada de domingo. A edição de 2026 marca os 25 anos do evento, reúne uma programação gratuita em museus, monumentos, espaços abertos e locais normalmente fechados ao público. A concepção artística desta edição foi confiada à DJ e produtora cultural Bárbara Butch, nome conhecido da cena cultural parisiense. A proposta é transformar a cidade em um espaço de encontros e trocas, reunindo mais de uma centena de projetos artísticos em diferentes pontos da capital francesa, tudo inspirado pelo amor.
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3: Entre as exposições da Nuit Blanche 2026 está Falando de Amor, que reúne trabalhos de 14 estudantes da Escola de Belas Artes de Paris no espaço Niemeyer, sede histórica do Partido Comunista Francês, projetada pelo arquiteto brasileiro Oscar Niemeyer. Virginie Pronguet, curadora independente responsável pela área de afresco e arte em situação da Escola de Belas Artes, explica.
5: Os artistas que estão estudando na Belas Artes de Paris escolheram o título em homenagem a Oscar Niemeyer e a sua amizade com Antônio Carlos Jobim, autor da música Falando de Amor. E como este é o tema da Nuit Blanche deste ano, os estudantes artistas trabalharam em diálogo com o famoso edifício de Oscar Niemeyer em Paris, sede do Partido Comunista. Os visitantes são convidados a descobrir uma exposição in situ, ou seja, que foi criada especialmente para o espaço Niemeyer, numa espécie de diálogo amoroso com a arquitetura do edifício. É uma homenagem ao trabalho de Niemeyer e à sua visão muito humanista e vanguardista da arquitetura. São 14 propostas artísticas, esculturas, instalações sonoras e performances de 14 artistas pós-graduados da área Afrescos e Arte em Situação, da Escola de Belas Artes de Paris.
3: A seguir, Virginie Pronguet explica como foi a abordagem dos alunos em relação ao espaço.
5: As propostas artísticas se interessaram muito pelo encontro entre as linhas curvas de Niemeyer e as linhas retilíneas. Os alunos observaram de perto o edifício, por dentro e por fora, o jardim, a cúpula, as salas de reunião. E cada proposta artística destaca a simetria que encontramos em certos espaços, ou, pelo contrário, a assimetria, sempre levando em conta os materiais, o concreto, a luz. Enfim, são 14 projetos que dialogam com essa arquitetura sob uma nova luz.
3: Outro destaque da programação é Sirène Nocturne, da artista francesa Annette Messager, apresentada na piscina Château Landon, antiga piscina pública do 10º Distrito. Conhecida por trabalhos que abordam temas como memória, identidade e imaginário feminino, Messager transforma o espaço por meio de sons de sereias e intervenções visuais que dialogam com a água, a noite e o universo dos sonhos.

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1: Ao escolher o amor como tema da celebração de seus 25 anos, a Nuit Blanche também procura dialogar com um contexto internacional marcado por guerras, tensões e polarização. Nosso programa fica por aqui. Obrigada pela audiência e até a próxima.
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0: espanhol?
1: Muy bien.
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3: Você ouve a RFI, estes são os destaques deste sábado, 6 de junho. As Forças Armadas dos Estados Unidos afirmaram terem atingido sistemas de radar iranianos após abaterem drones lançados pelo Irã em direção ao Estreito de Hormuz neste sábado. Em represália, o Irã afirmou ter atacado bases americanas no Bahrein e no Kuwait com mísseis balísticos. A escalada deve complicar ainda mais os esforços para acabar com a guerra no Golfo. O exército libanês anunciou neste sábado que vários soldados libaneses, incluindo um oficial, foram mortos em um ataque aéreo israelense contra um veículo militar no sul do Líbano. Quarta-feira, após a quarta rodada de negociações entre Beirute e Tel Aviv, em Washington, um novo acordo de paz foi anunciado, mas rejeitado pelo Hezbollah logo após, como os anteriores. Israel, por sua vez, afirmou que não vai retirar suas tropas do Líbano. As forças russas interceptaram 86 drones na região de São Petersburgo, cidade que sediou um importante fórum de investimentos, segundo o governo da região neste sábado, que pediu aos moradores para não saírem de casa. O aeroporto internacional de Pulkovo, ao sul da cidade, também anunciou a suspensão temporária de voos sem especificar o motivo. Ao todo, o Ministério da Defesa russo anunciou a interceptação de 376 drones ucranianos durante toda a noite sobre o país. O Papa Leão XIV declarou que o abuso sexual dentro da Igreja Católica continua sendo uma ferida aberta. As declarações foram feitas no avião rumo a Madrid, onde inicia neste sábado uma visita de 7 dias à Espanha. Ele deve se concentrar em questões sociais e de imigração. Durante sua estadia no país, o Papa também tem encontros agendados com vítimas de abuso sexual. Os tribunais peruanos ordenaram na sexta-feira que o candidato de esquerda à presidência, Roberto Sanches, seja julgado sob a acusação de fornecer informações falsas à autoridade eleitoral do país a respeito de contribuições financeiras ao seu partido Juntos pelo Peru, entre 2018 e 2020. Sanches enfrentará Keiko Fujimori, filha do ex-presidente Alberto Fujimori, no segundo turno das eleições neste domingo. A equipe de defesa de Roberto Sanches já anunciou que recorrerá da sentença. 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

0: Bom dia, são 11 horas e 30 minutos em Paris, 6:30 da manhã em Brasília. 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
0: Em Paris, céu nublado e pancadas de chuva, os termômetros marcam 17 graus. Estes são os destaques deste sábado, 6 de junho. Estados Unidos afirmam ter atingido os sistemas de radar iranianos e terá ataque a bases americanas no Golfo. Forças russas interceptam dezenas de drones em São Petersburgo em segundo ataque ucraniano à cidade em uma semana. Tenista brasileiro disputa final do torneio juvenil de Roland Garros. Estas e outras notícias a seguir. As Forças Armadas dos Estados Unidos afirmaram ter atingido sistemas de radar iranianos no sábado, após abaterem drones lançados pelo Irã em direção ao Estreito de Hormuz. As defesas aéreas interceptaram ataques com mísseis e drones no Kuwait, enquanto sirenes de alerta aéreo soaram no Bahrein. O Irã afirmou ter atacado bases americanas em ambos os países com mísseis balísticos. Essa escalada pode complicar os esforços para acabar com a guerra. Um cessar-fogo parece complicado, já que o Irã condicionou qualquer acordo com os Estados Unidos ao fim das hostilidades no Líbano. E neste sábado, vários soldados libaneses, incluindo um oficial, foram mortos em um ataque aéreo israelense contra um veículo militar no sul do Líbano, segundo o exército libanês, que tem evitado se envolver nos confrontos entre o Hezbollah e Israel. O grupo armado xiita, aliado a Teherã, rejeitou na quinta-feira o cessar-fogo anunciado por Beirute e Israel, mediado pelos Estados Unidos. Israel, por sua vez, afirmou que não retirará suas tropas do Líbano. As forças russas interceptaram 86 drones na região de São Petersburgo, cidade que sedia um importante fórum de investimentos, segundo o governo da região neste sábado, que pediu aos moradores para não saírem de casa. O aeroporto internacional de Pulkovo, ao sul da cidade, anunciou a suspensão temporária de voos sem especificar o motivo. Na quarta-feira, durante a abertura do Fórum Econômico Internacional de São Petersburgo, conhecido como Davos Russo, em referência ao Fórum Econômico Mundial, drones ucranianos atacaram uma instalação petrolífera e um complexo militar próximos. O evento termina neste sábado após um discurso do presidente russo Vladimir Putin. O Papa Leão XIV declarou que o abuso sexual dentro da Igreja Católica continua sendo uma ferida aberta. As declarações foram feitas no avião rumo a Madrid, onde inicia neste sábado uma visita de 7 dias à Espanha. Durante sua estadia no país, o Papa tem encontros agendados com vítimas de abuso sexual após a assinatura em março de um

0: E agora eu tô numa final. Eu acho que agora eu já tô número um do mundo garantido. Então muita coisa acontecendo ao mesmo tempo. A gente vem trabalhando bastante para isso, mas eu sei que não acabou. Acho que só manter a cabeça ali no objetivo, que é ser campeão, e seguir trabalhando.
1: E no torneio feminino de simples, uma final inédita. A russa Mirra Andreeva, de 19 anos, vai enfrentar a maior surpresa de Roland Garros este ano, a polonesa Maja Szwalińska. Ela passou pelo torneio classificatório antes de chegar à primeira final de um grande slam na carreira. O jogo está marcado para começar às 15h pelo horário de Paris, 10h pelo horário de Brasília.
2: E a Embaixada Americana da Turquia e o Departamento de Estado americano anunciaram na sexta-feira que os jogadores iranianos obtiveram seus vistos para participar da Copa do Mundo de Futebol nos Estados Unidos. O Irã deve disputar suas 3 partidas da fase de grupos no país. No entanto, a agência de notícias iraniana Fars informou que uma dezena de membros da equipe de apoio esportivo e médico tiveram seus vistos negados, assim como o presidente da Federação Iraniana de Futebol, Mehdi Taj, ex-comandante da Guarda Revolucionária Islâmica. O Irã foi um dos primeiros países a se classificar para a Copa do Mundo, mas sua participação foi questionada após o início da guerra com os Estados Unidos.
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2: Você ouve a RFI a seguir em nossa programação no programa Brasil Mundo. Luso-brasileiros estão entre os vencedores do concurso Sardinhas de Lisboa. Depois, no Balada Musical, vamos conhecer o primeiro EP do trio Bakir, que mistura música eletrônica com ritmos do norte da África e letras de forte teor político. Em seguida, no Rendezvous Cultural, em tempos de guerras e conflitos, amor é o tema da Nuit Blanche, a noite em claro de Paris. Mas antes, na resenha da imprensa, as revistas semanais francesas discutem as divergências sobre a nova tecnologia.
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6: As revistas semanais francesas destacam a inteligência artificial em reportagens que vão das críticas aos líderes do setor às aplicações práticas da tecnologia no dia a dia. Segundo a Lobs, vivemos um período de IA ansiedade, marcado pelo temor dos impactos da tecnologia sobre a sociedade, como o fim de empregos qualificados e os custos ambientais dos centros de dados. A revista critica figuras como Elon Musk, Sam Altman e Mark Zuckerberg, acusados de promover uma visão excessivamente otimista da IA. O debate é ilustrado pela encíclica Magnifica Humanitas, do Papa Leão XIV, que defende um desarmamento da IA e a primazia da dignidade humana sobre os interesses econômicos. Já L'Express aborda a mesma encíclica sob uma ótica econômica e filosófica. Os economistas David Tesmer e Augustin Landier consideram que o texto enfatiza demais os riscos da tecnologia. Embora reconheça que a IA representa uma transformação profunda da sociedade, Tesmar defende a aceleração da inovação para enfrentar desafios globais, em vez de impor limites ao seu desenvolvimento. Por sua vez, Le Point mostra implicações concretas da IA no mercado imobiliário. Assistentes inteligentes permitem buscas bem precisas por imóveis, reduzem o tempo de pesquisa e ajudam a visualizar projetos de reforma e estimar custos de renovação. Para os profissionais do setor, a tecnologia também automatiza tarefas administrativas, liberando mais tempo para o atendimento e o acompanhamento dos clientes.
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1: Fábia Belém.
7: A sardinha está para os santos populares em Portugal, assim como o milho para as festas juninas no Brasil. E este ano, há 2 talentos luso-brasileiros ajudando a dar cara nova ao peixe. O carioca Eduardo Ferrão e Letícia Amaral de Araújo, natural de Belo Horizonte. Eles são 2 dos 5 vencedores da 16ª edição do concurso Sardinha de Lisboa, que este ano recebeu mais de 3 mil desenhos enviados por cerca de 1.700 autores de 66 países. O resultado apanhou Letícia e Eduardo.

0: de surpresa.
1: Quando chegou o e-mail, por exemplo, eu até tive que conferir algumas vezes, para não saber se era golpe ou coisa do tipo, né? Para ver se era sério mesmo. Eu fiquei super satisfeito, porque é um concurso que eu acho muito bonito.
2: Eu fiquei muito surpresa e fiquei feliz também porque eu achei isso assim, o júri é um júri português, porque eu estou retratando uma cena portuguesa, né? E eu sou brasileira. Então, assim, eu podia ter equivocada, mas eu achei que validou a minha ideia, sabe? Assim, ter sido escolhido retratando uma cena portuguesa.
0: O concurso foi criado em 2011 pela EGEAC, empresa pública responsável por gerir a vida cultural de Lisboa. O objetivo dos organizadores é estimular a participação e a criação artística, desafiando amadores e profissionais das artes, nacionais e estrangeiros, a criar novas roupagens para a Sardinha. As propostas vencedoras são utilizadas como a imagem da campanha visual das tradicionais festas dos Santos Populares da capital portuguesa, equivalentes às festas juninas do Brasil. Para participar da competição, Eduardo Ferrão se inspirou no projeto O Último Bolo de Arroz de Lisboa, lançado por uma associação de moradores que busca proteger, valorizar e dar visibilidade a cafés e pastelarias que fazem parte da história dos bairros. Chamou a atenção do designer gráfico a notícia de que muitos desses negócios tradicionais estão fechando as portas devido ao aumento do preço dos aluguéis e das matérias-primas, além de estarem sendo substituídos por comércios dedicados a turistas e moradores estrangeiros com alto poder de compra.
1: Quando li sobre esse movimento, essa causa, foi como um lampejo, sabe? E aí a ideia estava ali. Foi quase imediata, a ideia de, caramba, é isso. Eu vou usar um símbolo forte, concreto, e ainda, né, que são as sardinhas para Portugal, e botar nisso, atribuir a isso algo que as pessoas estão lutando para preservar. E vamos usar a sardinha nisso, a sardinha vai ser amiga dessa causa, né? Então, a minha contribuição, pelo menos, ela pode ficar eternizada nisso e preservar o bolo nisso, pelo menos.
0: Bolo de arroz, assinada por Eduardo Ferrão, molda o famoso doce português no formato de sardinha. A ilustração destaca a textura fofa da massa, a icônica crosta de açúcar no topo e a base envolvida na clássica cinta de papel vegetal.
1: E eu fico esperando realmente que abra o apetite das pessoas, sabe? Assim que passarem por uma pastelaria, peçam um bolo de arroz.
0: Na sardinha, a que deu o nome de O Telefone das Cuscuvilheiras, a designer Letícia Amaral de Araújo recorreu ao bom humor ao fazer uma leitura de uma cena cotidiana de alguns bairros lisboetas, a cuscuvilhice de quem fica à janela ou na sacada dos apartamentos a fofocar e até a monitorar a vida alheia.
2: A minha sardinha, ela é uma sardinha que está na horizontal. Do lado direito você tem uma construção típica e do lado esquerdo também, de duas sacadas típicas portuguesas, com uma senhorinha em cada lado estendendo roupa no varal. E ao meio tem como se fosse a espinha do peixe, é o estandal com as roupinhas penduradas, e essas duas senhoras estão a se comunicar por meio de um telefone de lata, que eu fiz essa analogia com o varal.
0: Nesta época do ano, as sardinhas vencedoras estampam ônibus e o metrô de Lisboa, ganham vida nos painéis publicitários e são as rainhas da decoração dos arraiais. Eduardo, que vive na cidade do Rio de Janeiro, confessa que não gostaria de ficar fora da festa.
1: Eu ainda estou considerando isso. Se eu pego semana que vem, não vou, sabe? Vou até aí. Enfim, vamos ver. É um evento muito rico para a cidade, sabe? E eu gostaria muito de fazer parte desse momento.
0: Letícia, que mora há 6 anos em Lisboa, já teve a chance de ver o resultado do seu trabalho e a testemunhar a reação das pessoas.
2: Fiquei muito de espectadora vendo as pessoas com a sardinha na mão, as pessoas conversando. Eu senti essa sensação assim de orgulho.
0: De Portugal, Fábia Belém, para a Rádio França Internacional.
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4: Olá, bonjour! Chegou aquele momento em que levamos vocês, nossos ouvintes e internautas, para a balada, junto com artistas e grupos em destaque na programação musical da RFI. Hoje é o som do trio franco-ítalo-marroquino Bakir. Aumente o som.

0: Bakir é um trio de música eletrônica formado em 2023 por Ishan Idsaida, Alexandre Belandot e Yoann Guerrot. O grupo, baseado entre Marselha, Itália e Marrocos, mistura ritmos do norte da África com música eletrônica e letras politicamente engajadas. Bakir acaba de lançar seu primeiro EP, Al'Alba, que significa ao amanhecer em italiano. O beatmaker e saxofonista do trio, Yoann Guerrot, contou em entrevista à minha colega Carmen Luzman, aqui na RFI, o conceito por trás deste trabalho. Vamos ouvi-lo.
1: É um cruzamento entre músicas tradicionais e eletrônica, com o desejo de fazer o público dançar e refletir. As letras contam histórias pessoais vividas que são universais. Exploramos temas como fronteiras mentais e geográficas, valores humanistas, o prisma social da liberdade de circulação, a crítica a regimes políticos que restringem liberdades e questões sociais no mundo.
0: Al'Alba conta com 7 faixas de diferentes texturas eletrônicas e sonoridades de instrumentos tradicionais marroquinos e letras cantadas em árabe, francês e italiano. Desde os primeiros segundos de escuta, a mensagem de Bakir é clara. A faixa que abre o álbum, Printemps, Primavera em francês, que a gente está ouvindo, traz o famoso slogan utilizado pelos manifestantes da Primavera Árabe em 2011. O povo quer a queda do regime. Em entrevista à RFI, o vocalista do Bakir, Ishan Idsaida, relembrou esse período e nos falou sobre o que o trio quer transmitir nessa faixa.
2: A mídia usou a expressão Primavera Árabe na época, mas para nós não foi uma primavera. Foi um outono, talvez até um inverno. Esta faixa, Printemps, é uma dedicatória a todas as pessoas, a todos os povos e a todas as minorias, sem exceção, que lutam por sua liberdade e por sua existência.

0: Junto com o mergulho na cultura da região do Maghreb, no norte da África, esse primeiro EP do Bakir aborda de forma contundente as batalhas e os desafios humanos contemporâneos, migrações, guerras, exílios e as lutas em prol da liberdade. A faixa Tahrir Palestina, que estamos ouvindo aí ao fundo, denuncia as injustiças contra o povo palestino e também a inação de parte da comunidade internacional, como nos explica Hisham Itzaid.
1: Tahrir Palestina, sim, uma canção que denuncia a situação palestina.
2: Tahrir Palestina é uma canção que denuncia a situação dos palestinos e o silêncio inaceitável em relação ao que está acontecendo, além da falta de posicionamento do resto do mundo desde 1948 e até mesmo antes disso.
1: Depois 1948
0: e avant. A dura realidade das migrações também não passa despercebida pelo grupo. Em Mujá, a onda, em árabe, Bakir conta a história de uma família que faz uma travessia marítima, uma faixa que ecoa a trágica realidade vivida por migrantes, como ressalta o vocalista do trio.
2: Há cada vez mais viajantes que morrem no Mediterrâneo, que se tornou uma fronteira em vez de ser um mar de trocas ou um mar de encontros, como era antes. Esta faixa questiona a liberdade de movimento e de viagem sem a necessidade de se justificar, sem discriminação pela cor do passaporte ou pela cor da pele.
0: Resumidamente, Al Alba é um trabalho que vale a pena ser conferido pelos fãs de eletrônica, de música árabe e sonoridades orientais, pela originalidade e também esse convite que faz o trio de uma conscientização e engajamento por meio da música, uma forma de lembrar que a cultura também é um espaço de memória, reflexão e mobilização. É com a faixa Nagma que a gente vai encerrar essa edição do Balada Musical, mas antes eu agradeço a Charlie Amadou pela montagem do podcast, que eu lembro, você pode ouvir todos os sábados nos nossos programas, no nosso site rfibrasil.com e também no Deezer e no Spotify. Bora então ouvir Nagma, de Bakir. Aumente o som.

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1: 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Patrícia Moribe.
2: La nuit va enfin se réveiller, les créatures s'en vont danser.
3: Sob o tema do amor, Paris realiza neste fim de semana a tradicional Nuit Blanche, ou Noite em Claro, com exposições, performances e instalações artísticas espalhada pela cidade entre a noite de sábado e a madrugada de domingo. A edição de 2026 marca os 25 anos do evento, reúne uma programação gratuita em museus, monumentos, espaços abertos e locais normalmente fechados ao público. A concepção artística desta edição foi confiada à DJ e produtora cultural Bárbara Butch, nome conhecido da cena cultural parisiense. A proposta é transformar a cidade em um espaço de encontros e trocas, reunindo mais de uma centena de projetos artísticos em diferentes pontos da capital francesa, tudo inspirado pelo amor.
4: Se eu pudesse...
3: Entre as exposições da Nuit Blanche 2026 está Falando de Amor, que reúne trabalhos de 14 estudantes da Escola de Belas Artes de Paris no espaço Niemeyer, sede histórica do Partido Comunista Francês, projetada pelo arquiteto brasileiro Oscar Niemeyer. Virginie Pronguet, curadora independente responsável pela área de afresco e arte em situação da Escola de Belas Artes, explica.
5: Os artistas que estão estudando na Belas Artes de Paris escolheram o título em homenagem a Oscar Niemeyer e a sua amizade com Antônio Carlos Jobim, autor da música Falando de Amor. E como este é o tema da Nuit Blanche deste ano, os estudantes artistas trabalharam em diálogo com o famoso edifício de Oscar Niemeyer em Paris, sede do Partido Comunista. Os visitantes são convidados a descobrir uma exposição in situ, ou seja, que foi criada especialmente para o espaço Niemeyer, numa espécie de diálogo amoroso com a arquitetura do edifício. É uma homenagem ao trabalho de Niemeyer e à sua visão muito humanista e vanguardista da arquitetura. São 14 propostas artísticas, esculturas, instalações sonoras e performances de 14 artistas pós-graduados da área Afrescos e Arte em Situação, da Escola de Belas Artes de Paris.
3: A seguir, Virginie Pronguet explica como foi a abordagem dos alunos em relação ao espaço.
5: As propostas artísticas se interessaram muito pelo encontro entre as linhas curvas de Niemeyer e as linhas retilíneas. Os alunos observaram de perto o edifício, por dentro e por fora, o jardim, a cúpula, as salas de reunião. E cada proposta artística destaca a simetria que encontramos em certos espaços, ou, pelo contrário, a assimetria, sempre levando em conta os materiais, o concreto, a luz. Enfim, são 14 projetos que dialogam com essa arquitetura sob uma nova luz.
3: Outro destaque da programação é Sirène Nocturne, da artista francesa Annette Messager, apresentada na piscina Château Landon, antiga piscina pública do 10º Distrito. Conhecida por trabalhos que abordam temas como memória, identidade e imaginário feminino, Messager transforma o espaço por meio de sons de sereias e intervenções visuais que dialogam com a água, a noite e o universo dos sonhos.

0: Ao escolher o amor como tema da celebração de seus 25 anos, a Nuit Blanche também procura dialogar com um contexto internacional marcado por guerras, tensões e polarização. Nosso programa fica por aqui. Obrigada pela audiência e até a próxima.
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3: Você ouve a RFI, estes são os destaques deste sábado, 6 de junho. As Forças Armadas dos Estados Unidos afirmaram terem atingido sistemas de radar iranianos após abaterem drones lançados pelo Irã em direção ao Estreito de Hormuz neste sábado. Em represália, o Irã afirmou ter atacado bases americanas no Bahrein e no Kuwait com mísseis balísticos. A escalada deve complicar ainda mais os esforços para acabar com a guerra no Golfo. O exército libanês anunciou neste sábado que vários soldados libaneses, incluindo um oficial, foram mortos em um ataque aéreo israelense contra um veículo militar no sul do Líbano. Quarta-feira, após a quarta rodada de negociações entre Beirute e Tel Aviv, em Washington, um novo acordo de paz foi anunciado, mas rejeitado pelo Hezbollah logo após, como os anteriores. Israel, por sua vez, afirmou que não vai retirar suas tropas do Líbano. As forças russas interceptaram 86 drones na região de São Petersburgo, cidade que sediou um importante fórum de investimentos, segundo o governo da região neste sábado, que pediu aos moradores para não saírem de casa. O aeroporto internacional de Pulkovo, ao sul da cidade, também anunciou a suspensão temporária de voos sem especificar o motivo. Ao todo, o Ministério da Defesa russo anunciou a interceptação de 376 drones ucranianos durante toda a noite sobre o país. O Papa Leão XIV declarou que o abuso sexual dentro da Igreja Católica continua sendo uma ferida aberta. As declarações foram feitas no avião rumo a Madrid, onde inicia neste sábado uma visita de 7 dias à Espanha. Ele deve se concentrar em questões sociais e de imigração. Durante sua estadia no país, o Papa também tem encontros agendados com vítimas de abuso sexual. Os tribunais peruanos ordenaram na sexta-feira que o candidato de esquerda à presidência, Roberto Sanches, seja julgado sob a acusação de fornecer informações falsas à autoridade eleitoral do país a respeito de contribuições financeiras ao seu partido Juntos pelo Peru, entre 2018 e 2020. Sanches enfrentará Keiko Fujimori, filha do ex-presidente Alberto Fujimori, no segundo turno das eleições neste domingo. A equipe de defesa de Roberto Sanches já anunciou que recorrerá da sentença. 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

0: Bom dia, são 11 horas e 30 minutos em Paris, 6:30 da manhã em Brasília. 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
0: Em Paris, céu nublado e pancadas de chuva, os termômetros marcam 17 graus. Estes são os destaques deste sábado, 6 de junho. Estados Unidos afirmam ter atingido sistemas de radar iranianos e terá ataque a bases americanas no Golfo. Forças russas interceptam dezenas de drones em São Petersburgo em segundo ataque ucraniano à cidade em uma semana. Tenista brasileiro disputa final do torneio juvenil de Roland Garros. Estas e outras notícias a seguir. As Forças Armadas dos Estados Unidos afirmaram ter atingido sistemas de radar iranianos no sábado, após abaterem drones lançados pelo Irã em direção ao Estreito de Hormuz. As defesas aéreas interceptaram ataques com mísseis e drones no Kuwait, enquanto sirenes de alerta aéreo soaram no Bahrein. O Irã afirmou ter atacado bases americanas em ambos os países com mísseis balísticos. Essa escalada pode complicar os esforços para acabar com a guerra. Um cessar-fogo parece complicado, já que o Irã condicionou qualquer acordo com os Estados Unidos ao fim das hostilidades no Líbano. E neste sábado, vários soldados libaneses, incluindo um oficial, foram mortos em um ataque aéreo israelense contra um veículo militar no sul do Líbano, segundo o exército libanês, que tem evitado se envolver nos confrontos entre o Hezbollah e Israel. O grupo armado xiita, aliado a Teherã, rejeitou na quinta-feira o cessar-fogo anunciado por Beirute e Israel, mediado pelos Estados Unidos. Israel, por sua vez, afirmou que não retirará suas tropas do Líbano. As forças russas interceptaram 86 drones na região de São Petersburgo, cidade que sedia um importante fórum de investimentos, segundo o governo da região neste sábado, que pediu aos moradores para não saírem de casa. O aeroporto internacional de Pulkovo, ao sul da cidade, anunciou a suspensão temporária de voos sem especificar o motivo. Na quarta-feira, durante a abertura do Fórum Econômico Internacional de São Petersburgo, conhecido como Davos Russo, em referência ao Fórum Econômico Mundial, drones ucranianos atacaram uma instalação petrolífera e um complexo militar próximos. O evento termina neste sábado após um discurso do presidente russo Vladimir Putin. O Papa Leão XIV declarou que o abuso sexual dentro da Igreja Católica continua sendo uma ferida aberta. As declarações foram feitas no avião rumo a Madrid, onde inicia neste sábado uma visita de 7 dias à Espanha. Durante sua estadia no país, o Papa tem encontros agendados com vítimas de abuso sexual após a assinatura em março de um acordo entre o governo espanhol e a Igreja para indenizar as vítimas de crimes sexuais depois de anos de relutância e falta de transparência por parte da hierarquia eclesiástica. O Papa Leão XIV desembarcou em Madrid nesta manhã, onde foi recebido pelo rei Felipe VI e pela rainha Letícia. Ele participa de uma vigília noturna neste sábado no estádio Santiago Bernabéu, onde são esperados cerca de 400 mil jovens. E um jovem brasileiro vai disputar a final do torneio juvenil de Roland Garros. Detalhes com Elcio Ramalho.
3: Aos 17 anos, o goiano Luiz Guto Miguel, número 1 do ranking juvenil, vai tentar realizar um sonho, erguer o troféu de campeão de Roland Garros. Para isso, terá que superar o americano Michael Antonius, de 16 anos e atual número 14 do ranking. Depois de vencer na semifinal outro brasileiro, Leonardo Franca, Luiz Guto disse à repórter Maria Paula Carvalho estar confiante no título.
4: É muito feliz de ter conquistado essa final. Um sonho, né? Porque desde pequeno eu sonhava em estar jogando nessas quadras e agora eu tô numa final. Eu acho que agora eu já tô número 1 do mundo garantido, então muita coisa acontecendo ao mesmo tempo. A gente vem trabalhando bastante para isso, mas eu sei que não acabou. Acho que só manter a cabeça ali no objetivo, que é ser campeão e seguir trabalhando.
3: e no torneio feminino de simples, uma final inédita. A russa Mirra Andreeva, de 19 anos, vai enfrentar a maior surpresa de Roland Garros este ano, a polonesa Maja Szwalińska. Ela passou pelo torneio classificatório antes de chegar à primeira final de um grande slam na carreira. O jogo está marcado para começar às 15h pelo horário de Paris, 10h pelo horário de Brasília.
0: E a Embaixada Americana da Turquia e o Departamento de Estado americano anunciaram na sexta-feira que os jogadores iranianos obtiveram seus vistos para participar da Copa do Mundo de Futebol nos Estados Unidos. O Irã deve disputar suas 3 partidas da fase de grupos no país. No entanto, a agência de notícias iraniana Fars informou que uma dezena de membros da equipe de apoio esportivo e médico tiveram seus vistos negados, assim como o presidente da Federação Iraniana de Futebol, Mehdi Taj, ex-comandante da Guarda Revolucionária Islâmica. O Irã foi um dos primeiros países a se classificar para a Copa do Mundo, mas sua participação foi questionada após o início da guerra com os Estados Unidos.
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0: Você ouve a RFI a seguir em nossa programação no programa Brasil Mundo. Luso-brasileiros estão entre os vencedores do concurso Sardinhas de Lisboa. Depois, no Balada Musical, vamos conhecer o primeiro EP do trio Bakir, que mistura música eletrônica com ritmos do norte da África e letras de forte teor político. Em seguida, no Rendezvous Cultural, em tempos de guerras e conflitos, amor é o tema da Nuit Blanche, a noite em claro de Paris. Mas antes, na resenha da imprensa, as revistas semanais francesas discutem as divergências sobre a nova tecnologia.
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6: As revistas semanais francesas destacam a inteligência artificial em reportagens que vão das críticas aos líderes do setor às aplicações práticas da tecnologia no dia a dia. Segundo a Lobs, vivemos um período de IA ansiedade, marcado pelo temor dos impactos da tecnologia sobre a sociedade, como o fim de empregos qualificados e os custos ambientais dos centros de dados. A revista critica figuras como Elon Musk, Sam Altman e Mark Zuckerberg, acusados de promover uma visão excessivamente otimista da IA. O debate é ilustrado pela encíclica Magnifica Humanitas do Papa Leão XIV, que defende um desarmamento da IA e a primazia da dignidade humana sobre os interesses econômicos. Já L'Express aborda a mesma encíclica sob uma ótica econômica e filosófica. Os economistas David Tesmer e Augustin Landier consideram que o texto enfatiza demais os riscos da tecnologia. Embora reconheça que a IA representa uma transformação profunda da sociedade, Tesmar defende a aceleração da inovação para enfrentar desafios globais, em vez de impor limites ao seu desenvolvimento. Por sua vez, Le Point mostra implicações concretas da IA no mercado imobiliário. Assistentes inteligentes permitem buscas bem precisas por imóveis, reduzem o tempo de pesquisa e ajudam a visualizar projetos de reforma e estimar custos de renovação. Para os profissionais do setor, a tecnologia também automatiza tarefas administrativas, liberando mais tempo para o atendimento e o acompanhamento dos clientes.
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7: A sardinha está para os santos populares em Portugal, assim como o milho para as festas juninas no Brasil. E este ano, há 2 talentos luso-brasileiros ajudando a dar cara nova ao peixe. O carioca Eduardo Ferrão e Letícia Amaral de Araújo, natural de Belo Horizonte. Eles são 2 dos 5 vencedores da 16ª edição do concurso Sardinha de Lisboa, que este ano recebeu mais de 3 mil desenhos enviados por cerca de 1.700 autores de 66 países. O resultado apanhou Letícia e Eduardo de surpresa.
8: Quando chegou o e-mail, por exemplo, eu até tive que conferir algumas vezes. Eu não sabia se era golpe ou coisa do tipo, né? para ver se era sério mesmo. Eu fiquei super satisfeito, porque é um concurso que eu acho muito bonito.
9: Eu fiquei muito surpresa e fiquei feliz também, porque eu achei isso assim, o júri é um júri português, porque eu estou retratando uma cena portuguesa, né? E eu sou brasileira. Então, assim, eu podia ter equivocada, mas eu achei que validou a minha ideia, sabe? Assim, ter sido escolhido, retratando uma cena portuguesa.
7: O concurso foi criado em 2011 pela EGEAC, empresa pública responsável por gerir a vida cultural de Lisboa. O objetivo dos organizadores é estimular a participação e a criação artística, desafiando amadores e profissionais das artes, nacionais e estrangeiros, a criar novas roupagens para a sardinha. As propostas vencedoras são utilizadas como a imagem da campanha visual das tradicionais festas dos Santos Populares da capital portuguesa, equivalentes às festas juninas do Brasil. Para participar da competição, Eduardo Ferrão se inspirou no projeto O Último Bolo de Arroz de Lisboa, lançado por uma associação de moradores que busca proteger, valorizar e dar visibilidade a cafés e pastelarias que fazem parte da história dos bairros. Chamou a atenção do designer gráfico a notícia de que muitos desses negócios tradicionais estão fechando as portas devido ao aumento do preço dos aluguéis e das matérias-primas, além de estarem sendo substituídos por comércios dedicados a turistas e moradores estrangeiros com alto poder de compra.
8: Quando li sobre esse movimento, essa causa, foi como um lampejo, sabe? E aí a ideia estava ali. Foi quase imediata a ideia de, caramba, é isso. Eu vou usar um símbolo forte, concreto, e ainda, né, que são as sardinhas para Portugal, e botar nisso, atribuir a isso algo que as pessoas estão lutando para preservar. E vamos usar a sardinha nisso, a sardinha vai ser amiga dessa causa, né? Então, a minha contribuição, pelo menos, ela pode ficar eternizada nisso e preservar o bolo nisso, pelo menos.
7: Bolo de arroz, assinada por Eduardo Ferrão, molda o famoso doce português no formato de sardinha. A ilustração destaca a textura fofa da massa, a icônica crosta de açúcar no topo e a base envolvida na clássica cinta de papel vegetal.
8: E eu fico esperando realmente que abra o apetite das pessoas, sabe? Assim que passarem por uma pastelaria, peçam um bolo de arroz.
7: Na sardinha, a que deu o nome de O Telefone das Cuscuvilheiras, a designer Letícia Amaral de Araújo recorreu ao bom humor ao fazer uma leitura de uma cena cotidiana de alguns bairros lisboetas, a cuscuvilhice, de quem fica à janela ou na sacada dos apartamentos a fofocar e até a monitorar a vida alheia.
9: A minha sardinha ela é uma sardinha que está na horizontal. Do lado direito você tem uma construção típica e do lado esquerdo também, de duas sacadas típicas portuguesas com uma senhorinha em cada lado estendendo roupa no varal. E ao meio tem como se fosse a espinha do peixe, é o estandal com as roupinhas penduradas e essas duas senhoras estão a se comunicar por meio de um telefone de lata, que eu fiz essa analogia com o varal.
7: Nesta época do ano, as sardinhas vencedoras estampam o ônibus e o metrô de Lisboa, ganham vida nos painéis publicitários e são as rainhas da decoração dos arraiais. Eduardo, que vive na cidade do Rio de Janeiro, confessa que não gostaria de ficar fora da festa.
8: Eu ainda estou considerando isso. Semana que vem não vou, sabe, vou até aí. Enfim, vamos ver. É um evento muito rico para a cidade, sabe? E eu gostaria muito de fazer parte desse momento.
7: Letícia, que mora há 6 anos em Lisboa, já teve a chance de ver o resultado do seu trabalho e a testemunhar a reação das pessoas.
9: Fiquei muito de espectadora vendo as pessoas com a sardinha na mão, as pessoas conversando. Eu senti essa sensação assim, de orgulho.
7: De Portugal, Fábia Belém, para a Rádio França Internacional.
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10: Olá, bonjour! Chegou aquele momento em que levamos vocês, nossos ouvintes e internautas, para a balada, junto com artistas e grupos em destaque na programação musical da RFI. Hoje é o som do trio franco-ítalo-marroquino Bakir. Aumente o som.

0: Bakir é um trio de música eletrônica formado em 2023 por Ishan Idsaida, Alexandre Belandot e Johan Guerrot. O grupo, baseado entre Marselha, Itália e Marrocos, mistura ritmos do norte da África com música eletrônica e letras politicamente engajadas. Bakir acaba de lançar seu primeiro EP, Al'Alba, que significa ao amanhecer em italiano. O beatmaker e saxofonista do trio, Johan Guerrot, contou em entrevista à minha colega Carmen Luzman, aqui na RFI, o conceito por trás deste trabalho. Vamos ouvi-lo.
1: É um cruzamento entre músicas tradicionais e eletrônica, com o desejo de fazer o público dançar e refletir. As letras contam histórias pessoais vividas que são universais. Exploramos temas como fronteiras mentais e geográficas, valores humanistas, o prisma social da liberdade de circulação, a crítica a regimes políticos que restringem liberdades e questões sociais no mundo.
0: Al'Alba conta com 7 faixas de diferentes texturas eletrônicas e sonoridades de instrumentos tradicionais marroquinos e letras cantadas em árabe, francês e italiano. Desde os primeiros segundos de escuta, a mensagem de Bakir é clara. A faixa que abre o álbum, Printemps, Primavera em francês, que a gente está ouvindo, traz o famoso slogan utilizado pelos manifestantes da Primavera Árabe em 2011. O povo quer a queda do regime. Em entrevista à RFI, o vocalista do Bakir, Ishan Idsaida, relembrou esse período e nos falou sobre o que o trio quer transmitir nessa faixa.
2: A mídia usou a expressão Primavera Árabe na época, mas para nós não foi uma primavera. Foi um outono, talvez até um inverno. Esta faixa, Printemps, é uma dedicatória a todas as pessoas, a todos os povos e a todas as minorias, sem exceção, que lutam por sua liberdade e por sua existência.

0: mergulho na cultura da região do Magrebe, no norte da África. Esse primeiro EP do Bakir aborda de forma contundente as batalhas e os desafios humanos contemporâneos, migrações, guerras, exílios e as lutas em prol da liberdade. A faixa Tahrir Palestina, que estamos ouvindo aí ao fundo, denuncia as injustiças contra o povo palestino e também a inação de parte da comunidade internacional, como nos explica Hisham Itzaida.
1: Tahrir Palestina, sim, uma canção que denuncia a situação palestina.
2: Tahrir Palestina é uma canção que denuncia a situação dos palestinos e o silêncio inaceitável em relação ao que está acontecendo, além da falta de posicionamento do resto do mundo desde 1948 e até mesmo antes disso.
0: A dura realidade das migrações também não passa despercebida pelo grupo. Em Mujá, a onda, em árabe, Bakir conta a história de uma família que faz uma travessia marítima, uma faixa que ecoa a trágica realidade vivida por migrantes, como ressalta o vocalista do trio.
1: Le fait qu'il y a de plus en plus...
2: Há cada vez mais viajantes que morrem no Mediterrâneo, que se tornou uma fronteira em vez de ser um mar de trocas ou um mar de encontros, como era antes. Esta faixa questiona a liberdade de movimento e de viagem sem a necessidade de se justificar, sem discriminação pela cor do passaporte ou pela cor da pele.
1: Passport ou la couleur de la peau.
0: Resumidamente, Al-Alba é um trabalho que vale a pena ser conferido pelos fãs de eletrônica, de música árabe e sonoridades orientais, pela originalidade e também esse convite que faz o trio de uma conscientização e engajamento por meio da música, uma forma de lembrar que a cultura também é um espaço de memória, reflexão e mobilização. É com a faixa Nagma que a gente vai encerrar essa edição do Balada Musical, mas antes eu agradeço a Charlie Amadou pela montagem do podcast, que eu lembro, você pode ouvir todos os sábados nos nossos programas, no nosso site rfibrasil.com e também no Deezer e no Spotify. Bora então ouvir Nagma, de Bakir. Aumente o som!

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1: 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Patrícia Moribe.
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3: Sob o tema do amor, Paris realiza neste fim de semana a tradicional Nuit Blanche, ou Noite em Claro, com exposições, performances e instalações artísticas espalhada pela cidade entre a noite de sábado e a madrugada de domingo. A edição de 2026 marca os 25 anos do evento, reúne uma programação gratuita em museus, monumentos, espaços abertos e locais normalmente fechados ao público. A concepção artística desta edição foi confiada à DJ e produtora cultural Bárbara Butch, nome conhecido da cena cultural parisiense. A proposta é transformar a cidade em um espaço de encontros e trocas, reunindo mais de uma centena de projetos artísticos em diferentes pontos da capital francesa, tudo inspirado pelo amor.
4: Se eu pudesse...
3: Entre as exposições da Nuit Blanche 2026 está Falando de Amor, que reúne trabalhos de 14 estudantes da Escola de Belas Artes de Paris no espaço Niemeyer, sede histórica do Partido Comunista Francês, projetada pelo arquiteto brasileiro Oscar Niemeyer. Virginie Pronguet, curadora independente responsável pela área de afresco e arte em situação da Escola de Belas Artes, explica.
5: Os artistas que estão estudando na Belas Artes de Paris escolheram o título em homenagem a Oscar Niemeyer e a sua amizade com Antônio Carlos Jobim, autor da música Falando de Amor. E como este é o tema da Nuit Blanche deste ano, os estudantes artistas trabalharam em diálogo com o famoso edifício de Oscar Niemeyer em Paris, sede do Partido Comunista. Os visitantes são convidados a descobrir uma exposição in situ, ou seja, que foi criada especialmente para o espaço Niemeyer, numa espécie de diálogo amoroso com a arquitetura do edifício. É uma homenagem ao trabalho de Niemeyer e à sua visão muito humanista e vanguardista da arquitetura. São 14 propostas artísticas, esculturas, instalações sonoras e performance de 14 artistas pós-graduados da área Afrescos e Arte em Situação, da Escola de Belas Artes de Paris.
3: A seguir, Virginie Pronguet explica como foi a abordagem dos alunos em relação ao espaço.
5: As propostas artísticas se interessaram muito pelo encontro entre as linhas curvas de Niemeyer e as linhas retilíneas. Os alunos observaram de perto o edifício, por dentro e por fora, o jardim, a cúpula, as salas de reunião. E cada proposta artística destaca a simetria que encontramos em certos espaços, ou, pelo contrário, a assimetria, sempre levando em conta os materiais, o concreto, a luz. Enfim, são 14 projetos que dialogam com essa arquitetura sob uma nova luz.
3: Outro destaque da programação é Sirène Nocturne, da artista francesa Annette Messager, apresentada na piscina Château Landon, antiga piscina pública do 10º distrito. Conhecida por trabalhos que abordam temas como memória, identidade e imaginário feminino, Messager transforma o espaço por meio de sons de sereias e intervenções visuais que dialogam com a água, a noite e o universo dos sonhos.

0: Ao escolher o amor como tema da celebração de seus 25 anos, a Nuit Blanche também procura dialogar com um contexto internacional marcado por guerras, tensões e polarização. Nosso programa fica por aqui. Obrigada pela audiência e até a próxima.
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3: Você ouve a RFI, estes são os destaques deste sábado, 6 de junho. As Forças Armadas dos Estados Unidos afirmaram terem atingido sistemas de radar iranianos após abaterem drones lançados pelo Irã em direção ao Estreito de Hormuz neste sábado. Em represália, o Irã afirmou ter atacado bases americanas no Bahrein e no Kuwait com mísseis balísticos. A escalada deve complicar ainda mais os esforços para acabar com a guerra no Golfo. O exército libanês anunciou neste sábado que vários soldados libaneses, incluindo um oficial, foram mortos em um ataque aéreo israelense contra um veículo militar no sul do Líbano. Quarta-feira, após a quarta rodada de negociações entre Beirute e Tel Aviv, em Washington, um novo acordo de paz foi anunciado, mas rejeitado pelo Hezbollah logo após, como os anteriores. Israel, por sua vez, afirmou que não vai retirar suas tropas do Líbano. As forças russas interceptaram 86 drones na região de São Petersburgo, cidade que sediou um importante fórum de investimentos, segundo o governo da região neste sábado, que pediu aos moradores para não saírem de casa. O aeroporto internacional de Pulkovo, ao sul da cidade, também anunciou a suspensão temporária de voos sem especificar o motivo. Ao todo, o Ministério da Defesa russo anunciou a interceptação de 376 drones ucranianos durante toda a noite sobre o país. O Papa Leão XIV declarou que o abuso sexual dentro da Igreja Católica continua sendo uma ferida aberta. As declarações foram feitas no avião rumo a Madrid, onde inicia neste sábado uma visita de 7 dias à Espanha. Ele deve se concentrar em questões sociais e de imigração. Durante sua estadia no país, o Papa também tem encontros agendados com vítimas de abuso sexual. Os tribunais peruanos ordenaram na sexta-feira que o candidato de esquerda à presidência, Roberto Sanches, seja julgado sob a acusação de fornecer informações falsas à autoridade eleitoral do país a respeito de contribuições financeiras ao seu partido Juntos pelo Peru, entre 2018 e 2020. Sanches enfrentará Keiko Fujimori, filha do ex-presidente Alberto Fujimori, no segundo turno das eleições neste domingo. A equipe de defesa de Roberto Sanches já anunciou que recorrerá da sentença. 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

0: Bom dia, são 11 horas e 30 minutos em Paris, 6:30 da manhã em Brasília. 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
0: Em Paris, céu nublado e pancadas de chuva, os termômetros marcam 17 graus. Estes são os destaques deste sábado, 6 de junho. Estados Unidos afirmam ter atingido os sistemas de radar iranianos e terá ataque bases americanas no Golfo. Forças russas interceptam dezenas de drones em São Petersburgo em segundo ataque ucraniano à cidade em uma semana. Tenista brasileiro disputa final do torneio juvenil de Roland Garros. Estas e outras notícias a seguir. As Forças Armadas dos Estados Unidos afirmaram ter atingido sistemas de radar iranianos no sábado, após abaterem drones lançados pelo Irã em direção ao Estreito de Hormuz. As defesas aéreas interceptaram ataques com mísseis e drones no Kuwait, enquanto sirenes de alerta aéreo soaram no Bahrein. O Irã afirmou ter atacado bases americanas em ambos os países com mísseis balísticos. Essa escalada pode complicar os esforços para acabar com a guerra. Um cessar-fogo parece complicado, já que o Irã condicionou qualquer acordo com os Estados Unidos ao fim das hostilidades no Líbano. E neste sábado, vários soldados libaneses, incluindo um oficial, foram mortos em um ataque aéreo israelense contra um veículo militar no sul do Líbano, segundo o exército libanês, que tem evitado se envolver nos confrontos entre o Hezbollah e Israel. O grupo armado xiita, aliado a Teherã, rejeitou na quinta-feira o cessar-fogo anunciado por Beirute e Israel, mediado pelos Estados Unidos. Israel, por sua vez, afirmou que não retirará suas tropas do Líbano. As forças russas interceptaram 86 drones na região de São Petersburgo, cidade que sedia um importante fórum de investimentos, segundo o governo da região neste sábado, que pediu aos moradores para não saírem de casa. O aeroporto internacional de Pulkovo, ao sul da cidade, anunciou a suspensão temporária de voos sem especificar o motivo. Na quarta-feira, durante a abertura do Fórum Econômico Internacional de São Petersburgo, conhecido como Davos Russo, em referência ao Fórum Econômico Mundial, drones ucranianos atacaram uma instalação petrolífera e um complexo militar próximos. O evento termina neste sábado após um discurso do presidente russo Vladimir Putin. O Papa Leão XIV declarou que o abuso sexual dentro da Igreja Católica continua sendo uma ferida aberta. As declarações foram feitas no avião rumo a Madrid, onde inicia neste sábado uma visita de 7 dias à Espanha. Durante sua estadia no país, o Papa tem encontros agendados com vítimas de abuso sexual após a assinatura em março de um acordo entre o governo espanhol e a Igreja para indenizar as vítimas de crimes sexuais depois de anos de relutância e falta de transparência por parte da hierarquia eclesiástica. O Papa Leão XIV desembarcou em Madrid nesta manhã, onde foi recebido pelo rei Felipe VI e pela rainha Letícia. Ele participa de uma vigília noturna neste sábado no estádio Santiago Bernabéu, onde são esperados cerca de 400 mil jovens. E um jovem brasileiro vai disputar a final do torneio juvenil de Roland Garros. Detalhes com Elcio Ramalho.
3: Aos 17 anos, o goiano Luiz Guto Miguel, número 1 do ranking juvenil, vai tentar realizar um sonho, erguer o troféu de campeão de Roland Garros. Para isso, terá que superar o americano Michael Antonios, de 16 anos e atual número 14 do ranking. Depois de vencer na semifinal outro brasileiro, Leonardo Franca, Luiz Guto disse à repórter Maria Paula Carvalho estar confiante no título.
4: É muito feliz de ter conquistado essa final. Um sonho, né? Porque desde pequeno eu sonhava em estar jogando nessas quadras.

0: tradicionais festas dos santos populares da capital portuguesa, equivalentes às festas juninas do Brasil. Para participar da competição, Eduardo Ferrão se inspirou no projeto O Último Bolo de Arroz de Lisboa, lançado por uma associação de moradores que busca proteger, valorizar e dar visibilidade a cafés e pastelarias que fazem parte da história dos bairros. Chamou a atenção do designer gráfico a notícia de que muitos desses negócios tradicionais estão fechando as portas devido ao aumento do preço dos aluguéis e das matérias-primas, além de estarem sendo substituídos por comércios dedicados a turistas e moradores estrangeiros com alto poder de compra.
1: Quando li sobre esse movimento, essa causa, foi como um lampejo, sabe? E aí a ideia estava ali. Foi quase imediata a ideia de, caramba, é isso. Eu vou usar um símbolo forte, concreto, e ainda, né, que são as sardinhas para Portugal, e botar nisso, atribuir a isso algo que as pessoas estão lutando para preservar. E vamos usar a sardinha nisso, a sardinha vai ser amiga dessa causa, né? Então, a minha contribuição, pelo menos, ela pode ficar eternizada nisso e preservar o bolo nisso, pelo menos.
0: Bolo de arroz, assinada por Eduardo Ferrão, molda o famoso doce português no formato de sardinha. A ilustração destaca a textura fofa da massa, a icônica crosta de açúcar no topo e a base envolvida na clássica cinta de papel vegetal.
1: E eu fico esperando realmente que abra o apetite das pessoas, sabe? Assim que passarem por uma pastelaria, peçam um bolo de arroz.
0: Na sardinha, a que deu o nome de O Telefone das Cuscuvilheiras, a designer Letícia Amaral de Araújo recorreu ao bom humor ao fazer uma leitura de uma cena cotidiana de alguns bairros lisboetas, a cuscuvilhice, de quem fica à janela ou na sacada dos apartamentos a fofocar e até a monitorar a vida alheia.
2: A minha sardinha ela é uma sardinha que está na horizontal. Do lado direito você tem uma construção típica e do lado esquerdo também, de duas sacadas típicas portuguesas, com uma senhorinha em cada lado estendendo roupa no varal. E ao meio tem como se fosse a espinha do peixe, é o estandal com as roupinhas penduradas e essas duas senhoras estão a se comunicar por meio de um telefone de lata, que eu fiz essa analogia com o varal.
0: Nesta época do ano, as sardinhas vencedoras estampam o ônibus e o metrô de Lisboa, ganham vida nos painéis publicitários e são as rainhas da decoração dos arraiais. Eduardo, que vive na cidade do Rio de Janeiro, confessa que não gostaria de ficar fora da festa.
1: Eu ainda estou considerando isso. Semana que vem vou até aí. Enfim, vamos ver. É um evento muito rico para a cidade, sabe? E eu gostaria muito de fazer parte desse momento.
0: Letícia, que mora há 6 anos em Lisboa, já teve a chance de ver o resultado do seu trabalho e a testemunhar a reação das pessoas.
2: Fiquei muito de espectadora vendo as pessoas com a sardinha na mão, as pessoas conversando. Eu senti essa sensação assim, de orgulho.
0: De Portugal, Fábia Belém, para a Rádio França Internacional.
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4: Olá, bonjour! Chegou aquele momento em que levamos vocês, nossos ouvintes e internautas, para a balada, junto com artistas e grupos em destaque na programação musical da RFI. Hoje é o som do trio franco-ítalo-marroquino Bakir. Aumente o som.

0: Bakir é um trio de música eletrônica formado em 2023 por Ishan Idzaida, Alexandre Belandot e Yoann Guerrot. O grupo, baseado entre Marselha, Itália e Marrocos, mistura ritmos do norte da África com música eletrônica e letras politicamente engajadas. Bakir acaba de lançar seu primeiro EP, Al'Alba, que significa ao amanhecer em italiano. O beatmaker e saxofonista do trio, Yoann Guerrot, contou em entrevista à minha colega Carmen Luzman, aqui na RFI, o conceito por trás deste trabalho. Vamos ouvi-lo.
1: É um cruzamento entre músicas tradicionais e eletrônica, com o desejo de fazer o público dançar e refletir. As letras contam histórias pessoais vividas que são

0: universais. Exploramos temas como fronteiras mentais e geográficas, valores humanistas, o prisma social da liberdade de circulação, a crítica a regimes políticos que restringem liberdades e questões sociais no mundo.
1: A Lalba conta com 7 faixas de diferentes texturas eletrônicas e sonoridades de instrumentos tradicionais marroquinos e letras cantadas em árabe, francês e italiano. Desde os primeiros segundos de escuta, a mensagem de Bakir é clara. A faixa que abre o álbum Printemps, Primavera em francês, que a gente está ouvindo, traz o famoso slogan utilizado pelos manifestantes da Primavera Árabe em 2011. O povo quer a queda do regime. Em entrevista à RFI, o vocalista do Bakir, Hisham Itsaida, relembrou esse período e nos falou sobre o que o trio quer transmitir nessa faixa.
2: A mídia usou a expressão Primavera Árabe na época, mas para nós não foi uma primavera. Foi um outono, talvez até um inverno. Esta faixa, Printemps, é uma dedicatória a todas as pessoas, a todos os povos e a todas as minorias, sem exceção, que lutam por sua liberdade e por sua existência.

0: Cumbia.
1: Junto com o mergulho na cultura da região do Maghreb, no norte da África, esse primeiro EP do Bakir aborda de forma contundente as batalhas e os desafios humanos contemporâneos, migrações, guerras, exílios e as lutas em prol da liberdade. A faixa Tahrir Palestina, que estamos ouvindo aí ao fundo, denuncia as injustiças contra o povo palestino e também a inação de parte da comunidade internacional, como nos explica Ishan Itzaida.
2: Tahrir Palestina, sim, uma canção que denuncia a situação palestina.
3: Tahrir Palestina é uma canção que denuncia a situação dos palestinos e o silêncio inaceitável em relação ao que está acontecendo, além da falta de posicionamento do resto do mundo desde 1948 e até mesmo antes disso.
2: Desde 1948 e
1: A dura realidade das migrações também não passa despercebida pelo grupo. Em Mujá, a onda, em árabe, Bakir conta a história de uma família que faz uma travessia marítima, uma faixa que ecoa a trágica realidade vivida por migrantes, como ressalta o vocalista do trio.
2: O fato que há de mais em mais...
3: Há cada vez mais viajantes que morrem no Mediterrâneo, que se tornou uma fronteira em vez de ser um mar de trocas ou um mar de encontros, como era antes. Esta faixa questiona a liberdade de movimento e de viagem sem a necessidade de se justificar, sem discriminação pela cor do passaporte ou pela cor da pele.
2: Passaporte ou la couleur de la peau.
1: Resumidamente, Al-Alba é um trabalho que vale a pena ser conferido pelos fãs de eletrônica, de música árabe e sonoridades orientais, pela originalidade e também esse convite que faz o trio de uma conscientização e engajamento por meio da música, uma forma de lembrar que a cultura também é um espaço de memória, reflexão e mobilização. É com a faixa Nagma que a gente vai encerrar essa edição do Balada Musical, mas antes eu agradeço a Charlie Amadou pela montagem do podcast, que eu lembro, você pode ouvir todos os sábados nos nossos programas, no nosso site rfibrasil.com e também no Deezer e no Spotify. Bora então ouvir Nagma, de Bakir. Aumente o som.

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1: 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Patrícia Moribe.
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3: Sob o tema do amor, Paris realiza neste fim de semana a tradicional Nuit Blanche, ou Noite em Claro, com exposições, performances e instalações artísticas espalhada pela cidade entre a noite de sábado e a madrugada de domingo. A edição de 2026 marca os 25 anos do evento, reúne uma programação gratuita em museus, monumentos, espaços abertos e locais normalmente fechados ao público. A concepção artística desta edição foi confiada à DJ e produtora cultural Bárbara Butch, nome conhecido da cena cultural parisiense. A proposta é transformar a cidade em um espaço de encontros e trocas, reunindo mais de uma centena de projetos artísticos em diferentes pontos da capital francesa, tudo inspirado pelo amor.
4: Se eu pudesse...
3: Entre as exposições da Nuit Blanche 2026 está Falando de Amor, que reúne trabalhos de 14 estudantes da Escola de Belas Artes de Paris no espaço Niemeyer, sede histórica do Partido Comunista Francês, projetada pelo arquiteto brasileiro Oscar Niemeyer. Virginie Pronguet, curadora independente responsável pela área de afresco e arte em situação da Escola de Belas Artes, explica.
5: Os artistas que estão estudando na Belas Artes de Paris escolheram o título em homenagem a Oscar Niemeyer e a sua amizade com Antônio Carlos Jobim, autor da música Falando de Amor. E como este é o tema da Nuit Blanche deste ano, os estudantes artistas trabalharam em diálogo com o famoso edifício de Oscar Niemeyer em Paris, sede do Partido Comunista. Os visitantes são convidados a descobrir uma exposição in situ, ou seja, que foi criada especialmente para o espaço Niemeyer, numa espécie de diálogo amoroso com a arquitetura do edifício. É uma homenagem ao trabalho de Niemeyer e à sua visão muito humanista e vanguardista da arquitetura. São 14 propostas artísticas, esculturas, instalações sonoras e performances de 14 artistas pós-graduados da área Afrescos e Arte em Situação, da Escola de Belas Artes de Paris.
3: A seguir, Virginie Pronguet explica como foi a abordagem dos alunos em relação ao espaço.
5: As propostas artísticas se interessaram muito pelo encontro entre as linhas curvas de Niemeyer e as linhas retilíneas. Os alunos observaram de perto o edifício, por dentro e por fora, o jardim, a cúpula, as salas de reunião. E cada proposta artística destaca a simetria que encontramos em certos espaços, ou, pelo contrário, a assimetria, sempre levando em conta os materiais, o concreto, a luz. Enfim, são 14 projetos que dialogam com essa arquitetura sob uma nova luz.
3: Outro destaque da programação é Sirène Nocturne, da artista francesa Annette Messager, apresentada na piscina Château Landon, antiga piscina pública do 10º Distrito. Conhecida por trabalhos que abordam temas como memória, identidade e imaginário feminino, Messager transforma o espaço por meio de sons de sereias e intervenções visuais que dialogam com a água, a noite e o universo dos sonhos.

0: Ao escolher o amor como tema da celebração de seus 25 anos, a Nuit Blanche também procura dialogar com um contexto internacional marcado por guerras, tensões e polarização. Nosso programa fica por aqui. Obrigada pela audiência e até a próxima.
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0: ¿Hablas español? Muy bien.
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2: Você ouve a RFI, estes são os destaques deste sábado, 6 de junho. As Forças Armadas dos Estados Unidos afirmaram terem atingido sistemas de radar iranianos após abaterem drones lançados pelo Irã em direção ao Estreito de Hormuz neste sábado. Em represália, o Irã afirmou ter atacado bases americanas no Bahrein e no Kuwait com mísseis balísticos. A escalada deve complicar ainda mais os esforços para acabar com a guerra no Golfo. O exército libanês anunciou neste sábado que vários soldados libaneses, incluindo um oficial, foram mortos em um ataque aéreo israelense contra um veículo militar no sul do Líbano. Quarta-feira, após a quarta rodada de negociações entre Beirute e Tel Aviv, em Washington, um novo acordo de paz foi anunciado, mas rejeitado pelo Hezbollah logo após, como os anteriores. Israel, por sua vez, afirmou que não vai retirar suas tropas do Líbano. As forças russas interceptaram 86 drones na região de São Petersburgo, cidade que sediou um importante fórum de investimentos, segundo o governo da região neste sábado, que pediu aos moradores para não saírem de casa. O aeroporto internacional de Pulkovo, ao sul da cidade, também anunciou a suspensão temporária de voos sem especificar o motivo. Ao todo, o Ministério da Defesa russo anunciou a interceptação de 376 drones ucranianos durante toda a noite sobre o país. O Papa Leão XIV declarou que o abuso sexual dentro da Igreja Católica continua sendo uma ferida aberta. As declarações foram feitas no avião rumo a Madrid, onde inicia neste sábado uma visita de 7 dias à Espanha. Ele deve se concentrar em questões sociais e de imigração. Durante sua estadia no país, o Papa também tem encontros agendados com vítimas de abuso sexual. Os tribunais peruanos ordenaram na sexta-feira que o candidato de esquerda à presidência, Roberto Sanches, seja julgado sob a acusação de fornecer informações falsas à autoridade eleitoral do país a respeito de contribuições financeiras ao seu partido Juntos pelo Peru, entre 2018 e 2020. Sanches enfrentará Keiko Fujimori, filha do ex-presidente Alberto Fujimori, no segundo turno das eleições neste domingo. A equipe de defesa de Roberto Sanches já anunciou que recorrerá da sentença. 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

0: Bom dia, são 11 horas e 30 minutos em Paris, 6:30 da manhã em Brasília. 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
0: Em Paris, céu nublado e pancadas de chuva, os termômetros marcam 17 graus. Estes são os destaques deste sábado, 6 de junho. Estados Unidos afirmam ter atingido os sistemas de radar iranianos e terá ataque a bases americanas no Golfo. Forças russas interceptam dezenas de drones em São Petersburgo em segundo ataque ucraniano à cidade em uma semana. Tenista brasileiro disputa final do torneio juvenil de Roland Garros. Estas e outras notícias a seguir. As Forças Armadas dos Estados Unidos afirmaram ter atingido sistemas de radar iranianos no sábado, após abaterem drones lançados pelo Irã em direção ao Estreito de Hormuz. As defesas aéreas interceptaram ataques com mísseis e drones no Kuwait, enquanto sirenes de alerta aéreo soaram no Bahrein. O Irã afirmou ter atacado bases americanas em ambos os países com mísseis balísticos. Essa escalada pode complicar os esforços para acabar com a guerra. Um cessar-fogo parece complicado, já que o Irã condicionou qualquer acordo com os Estados Unidos ao fim das hostilidades no Líbano. E neste sábado, vários soldados libaneses, incluindo um oficial, foram mortos em um ataque aéreo israelense contra um veículo militar no sul do Líbano, segundo o exército libanês, que tem evitado se envolver nos confrontos entre o Hezbollah e Israel. O grupo armado xiita, aliado a Teherã, rejeitou na quinta-feira o cessar-fogo anunciado por Beirute e Israel, mediado pelos Estados Unidos. Israel, por sua vez, afirmou que não retirará suas tropas do Líbano. As forças russas interceptaram 86 drones na região de São Petersburgo, cidade que sedia um importante fórum de investimentos, segundo o governo da região neste sábado, que pediu aos moradores para não saírem de casa. O aeroporto internacional de Pulkovo, ao sul da cidade, anunciou a suspensão temporária de voos sem especificar o motivo. Na quarta-feira, durante a abertura do Fórum Econômico Internacional de São Petersburgo, conhecido como Davos Russo, em referência ao Fórum Econômico Mundial, drones ucranianos atacaram uma instalação petrolífera e um complexo militar próximos. O evento termina neste sábado após um discurso do presidente russo Vladimir Putin. O Papa Leão XIV declarou que o abuso sexual dentro da Igreja Católica continua sendo uma ferida aberta. As declarações foram feitas no avião rumo a Madrid, onde inicia neste sábado uma visita de 7 dias à Espanha. Durante sua estadia no país, o Papa tem encontros agendados com vítimas de abuso sexual após a assinatura em março de um acordo entre o governo espanhol e a Igreja para indenizar as vítimas de crimes sexuais depois de anos de relutância e falta de transparência por parte da hierarquia eclesiástica. O Papa Leão XIV desembarcou em Madrid nesta manhã, onde foi recebido pelo rei Felipe VI e pela rainha Letícia. Ele participa de uma vigília noturna neste sábado no estádio Santiago Bernabéu, onde são esperados cerca de 400 mil jovens. E um jovem brasileiro vai disputar a final do torneio juvenil de Roland Garros. Detalhes com Elcio Ramalho.
3: Aos 17 anos, o goiano Luiz Guto Miguel, número 1 do ranking juvenil, vai tentar realizar um sonho, erguer o troféu de campeão de Roland Garros. Para isso, terá que superar o americano Michael Antonius, de 16 anos e atual número 14 do ranking. Depois de vencer na semifinal outro brasileiro, Leonardo Franca, Luiz Guto disse à repórter Maria Paula Carvalho estar confiante no título.
4: É muito feliz de ter conquistado essa final. Um sonho, né? Porque desde pequeno eu sonhava em estar jogando nessas quadras e agora eu tô numa final. Eu acho que agora eu já tô número 1 do mundo garantido, então muita coisa acontecendo ao mesmo tempo. A gente vem trabalhando bastante para isso, mas eu sei que não acabou. Acho que só manter a cabeça ali no objetivo, que é ser campeão e seguir trabalhando.
3: e no torneio feminino de simples, uma final inédita. A russa Mirra Andreeva, de 19 anos, vai enfrentar a maior surpresa de Roland Garros este ano, a polonesa Maja Szwalińska. Ela passou pelo torneio classificatório antes de chegar à primeira final de um grande slam na carreira. O jogo está marcado para começar às 15h pelo horário de Paris, 10h pelo horário de Brasília.
0: E a Embaixada Americana da Turquia e o Departamento de Estado americano anunciaram na sexta-feira que os jogadores iranianos obtiveram seus vistos para participar da Copa do Mundo de Futebol nos Estados Unidos. O Irã deve disputar suas 3 partidas da fase de grupos no país. No entanto, a agência de notícias iraniana Fars informou que uma dezena de membros da equipe de apoio esportivo e médico tiveram seus vistos negados, assim como o presidente da Federação Iraniana de Futebol, Mehdi Taj, ex-comandante da Guarda Revolucionária Islâmica. O Irã foi um dos primeiros países a se classificar para a Copa do Mundo, mas sua participação foi questionada após o início da guerra com os Estados Unidos.
1: Ana Carolina Pelis.
0: Você ouve a RFI a seguir em nossa programação no programa Brasil Mundo. Luso-brasileiros estão entre os vencedores do concurso Sardinhas de Lisboa. Depois, no Balada Musical, vamos conhecer o primeiro EP do trio Bakir, que mistura música eletrônica com ritmos do norte da África e letras de forte teor político. Em seguida, no Rendezvous Cultural, em tempos de guerras e conflitos, amor é o tema da Nuit Blanche, a noite em claro de Paris. Mas antes, na resenha da imprensa, as revistas semanais francesas discutem as divergências sobre a nova tecnologia.
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6: As revistas semanais francesas destacam a inteligência artificial em reportagens que vão das críticas aos líderes do setor às aplicações práticas da tecnologia no dia a dia. Segundo a Lobs, vivemos um período de IA ansiedade, marcado pelo temor dos impactos da tecnologia sobre a sociedade, como o fim de empregos qualificados e os custos ambientais dos centros de dados. A revista critica figuras como Elon Musk, Sam Altman e Mark Zuckerberg, acusados de promover uma visão excessivamente otimista da IA. O debate é ilustrado pela encíclica Magnifica Humanitas, do Papa Leão XIV, que defende um desarmamento da IA e a primazia da dignidade humana sobre os interesses econômicos. Já L'Express aborda a mesma encíclica sob uma ótica econômica e filosófica. Os economistas David Tesmer e Augustin Landier consideram que o texto enfatiza demais os riscos da tecnologia. Embora reconheça que a IA representa uma transformação profunda da sociedade, Tesmar defende a aceleração da inovação para enfrentar desafios globais, em vez de impor limites ao seu desenvolvimento. Por sua vez, Le Point mostra implicações concretas da IA no mercado imobiliário. Assistentes inteligentes permitem buscas bem precisas por imóveis, reduzem o tempo de pesquisa e ajudam a visualizar projetos de reforma e estimar custos de renovação. Para os profissionais do setor, a tecnologia também automatiza tarefas administrativas, liberando mais tempo para o atendimento e o acompanhamento dos clientes.
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3: Fábia Belém.
7: A sardinha está para os santos populares em Portugal, assim como o milho para as festas juninas no Brasil. E este ano, há 2 talentos luso-brasileiros ajudando a dar cara nova ao peixe. O carioca Eduardo Ferrão e Letícia Amaral de Araújo, natural de Belo Horizonte. Eles são 2 dos 5 vencedores da 16ª edição do concurso Sardinha de Lisboa, que este ano recebeu mais de 3 mil desenhos enviados por cerca de 1.700 autores de 66 países. O resultado apanhou Letícia e Eduardo de surpresa.
8: Quando chegou o e-mail, por exemplo, eu até tive que conferir algumas vezes, para não saber se era golpe ou coisa do tipo, né? Para ver se era sério mesmo. Eu fiquei super satisfeito, porque é um concurso que eu acho muito bonito.
9: Eu fiquei muito surpresa e fiquei feliz também, porque eu achei isso assim, o júri é um júri português, porque eu tô retratando cena portuguesa, né? E eu sou brasileira. Então, assim, eu podia ter equivocada, mas eu achei que validou a minha ideia, sabe? Assim, ter sido escolhido, retratando uma cena portuguesa.
7: O concurso foi criado em 2011 pela EGEAC, empresa pública responsável por gerir a vida cultural de Lisboa. O objetivo dos organizadores é estimular a participação e a criação artística, desafiando amadores e profissionais das artes, nacionais e estrangeiros, a criar novas roupagens para a sardinha. As propostas vencedoras são utilizadas como a imagem da campanha visual das tradicionais festas dos Santos Populares da capital portuguesa, equivalentes às festas juninas do Brasil. Para participar da competição, Eduardo Ferrão se inspirou no projeto O Último Bolo de Arroz de Lisboa, lançado por uma associação de moradores que busca proteger, valorizar e dar visibilidade a cafés e pastelarias que fazem parte da história dos bairros. Chamou a atenção do designer gráfico a notícia de que muitos desses negócios tradicionais estão fechando as portas devido ao aumento do preço dos aluguéis e das matérias-primas, além de estarem sendo substituídos por comércios dedicados a turistas e moradores estrangeiros com alto poder de compra.
8: Quando li sobre esse movimento, essa causa, foi como um lampejo, sabe? E aí a ideia estava ali. Foi quase imediata a ideia de, caramba, é isso. Eu vou usar um símbolo forte, concreto, e ainda, né, que são as sardinhas para Portugal, e botar nisso, atribuir a isso algo que as pessoas estão lutando para preservar. E vamos usar a sardinha nisso, a sardinha vai ser amiga dessa causa, né? Então, a minha contribuição, pelo menos, ela pode ficar eternizada nisso e preservar o bolo nisso, pelo menos.
7: Bolo de arroz, assinada por Eduardo Ferrão, molda o famoso doce português no formato de sardinha. A ilustração destaca a textura fofa da massa, a icônica crosta de açúcar no topo e a base envolvida na clássica cinta de papel vegetal.
8: E eu fico esperando realmente que abra o apetite das pessoas, sabe? Assim que passarem por uma pastelaria, peçam um bolo de arroz.
7: Na sardinha, a que deu o nome de O Telefone das Cuscuvilheiras, a designer Letícia Amaral de Araújo recorreu ao bom humor ao fazer uma leitura de uma cena cotidiana de alguns bairros lisboetas, a cuscuvilhice de quem fica à janela ou na sacada dos apartamentos a fofocar e até a monitorar a vida alheia.
9: A minha sardinha, ela é uma sardinha que está na horizontal. Do lado direito você tem uma construção típica e do lado esquerdo também, de duas sacadas típicas portuguesas com uma senhorinha em cada lado estendendo roupa no varal. E ao meio tem como se fosse a espinha do peixe, é o estandal com as roupinhas penduradas e essas duas senhoras estão a se comunicar por meio de um telefone de lata, que eu fiz essa analogia com o varal.
7: Nesta época do ano, as sardinhas vencedoras estampam o ônibus e o metrô de Lisboa, ganham vida nos painéis publicitários e são as rainhas da decoração dos arraiais. Eduardo, que vive na cidade do Rio de Janeiro, confessa que não gostaria de ficar fora da festa.
8: Eu ainda estou considerando isso. Pela semana que vem, vou até aí. E, enfim, vamos ver. É um evento muito rico para a cidade, sabe? E eu gostaria muito de fazer parte desse momento.
7: Letícia, que mora há 6 anos em Lisboa, já teve a chance de ver o resultado do seu trabalho e a testemunhar a reação das pessoas.
9: Fiquei muito de espectadora, vendo as pessoas com a sardinha na mão, as pessoas conversando. Eu senti essa sensação assim, de orgulho.
7: De Portugal, Fábia Belém, para a Rádio França Internacional.
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10: Olá, bonjour! Chegou aquele momento em que levamos vocês, nossos ouvintes e internautas, para a balada, junto com artistas e grupos em destaque na programação musical da RFI. Hoje é o som do trio franco-ítalo-marroquino Bakir. Aumente o som.

0: Bakir é um trio de música eletrônica formado em 2023 por Ishan Idsaida, Alexandre Belandot e Yoann Guerrot. O grupo, baseado entre Marselha, Itália e Marrocos, mistura ritmos do norte da África com música eletrônica e letras politicamente engajadas. Bakir acaba de lançar seu primeiro EP, Al'Alba, que significa ao amanhecer em italiano. O beatmaker e saxofonista do trio, Yoann Guerrot, contou em entrevista à minha colega Carmen Luzman, aqui na RFI, o conceito por trás deste trabalho. Vamos ouvi-lo.
1: É um cruzamento entre músicas tradicionais e eletrônica, com o desejo de fazer o público dançar e refletir. As letras contam histórias pessoais vividas que são universais. Exploramos temas como fronteiras mentais e geográficas, valores humanistas, o prisma social da liberdade de circulação, a crítica a regimes políticos que restringem liberdades e questões sociais no mundo.
0: Al'Alba conta com 7 faixas de diferentes texturas eletrônicas e sonoridades de instrumentos tradicionais marroquinos e letras cantadas em árabe, francês e italiano. Desde os primeiros segundos de escuta, a mensagem de Bakir é clara. A faixa que abre o álbum, Printemps, Primavera em francês, que a gente está ouvindo, traz o famoso slogan utilizado pelos manifestantes da Primavera Árabe em 2011. O povo quer a queda do regime. Em entrevista à RFI, o vocalista do Bakir, Ishan Idsaida, relembrou esse período e nos falou sobre o que o trio quer transmitir nessa faixa.
2: Les médias ont utilisé l'expression le printemps arabe.
3: A mídia usou a expressão Primavera Árabe na época, mas para nós não foi uma primavera. Foi um outono, talvez até um inverno. Esta faixa, Printemps, é uma dedicatória a todas as pessoas, a todos os povos e a todas as minorias, sem exceção, que lutam por sua liberdade e por sua existência.

0: Meia.
1: Junto com o mergulho na cultura da região do Maghreb, no norte da África, esse primeiro EP do Bakir aborda de forma contundente as batalhas e os desafios humanos contemporâneos, migrações, guerras, exílios e as lutas em prol da liberdade. A faixa Tahrir Palestina, que estamos ouvindo aí ao fundo, denuncia as injustiças contra o povo palestino e também a inação de parte da comunidade internacional, como nos explica Hisham Itzaida.
2: Tahrir Palestina é uma canção que denuncia a situação dos palestinos e o silêncio inaceitável em relação ao que está acontecendo, além da falta de posicionamento do resto do mundo desde 1948 e até mesmo antes disso.
1: A dura realidade das migrações também não passa despercebida pelo grupo. Em Mujá, a onda, em árabe, Bakir conta a história de uma família que faz uma travessia marítima, uma faixa que ecoa a trágica realidade vivida por migrantes, como ressalta o vocalista do trio.
2: Há cada vez mais viajantes que morrem no Mediterrâneo, que se tornou uma fronteira em vez de ser um mar de trocas ou um mar de encontros, como era antes. Esta faixa questiona a liberdade de movimento e de viagem sem a necessidade de se justificar, sem discriminação pela cor do passaporte ou pela cor da pele.
1: Resumidamente, Al-Alba é um trabalho que vale a pena ser conferido pelos fãs de eletrônica, de música árabe e sonoridades orientais, pela originalidade e também esse convite que faz o trio de uma conscientização e engajamento por meio da música, uma forma de lembrar que a cultura também é um espaço de memória, reflexão e mobilização. É com a faixa Nagma que a gente vai encerrar essa edição do Balada Musical, mas antes eu agradeço a Charlie Amadou pela montagem do podcast, que eu lembro, você pode ouvir todos os sábados nos nossos programas, no nosso site rfbrasil.com e também no Deezer e no Spotify. Bora então ouvir Nagma, de Bakir. Aumente o som.

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1: 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Patrícia Moribe.
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3: Sob o tema do amor, Paris realiza neste fim de semana a tradicional Nuit Blanche, ou Noite em Claro, com exposições, performances e instalações artísticas espalhada pela cidade entre a noite de sábado e a madrugada de domingo. A edição de 2026 marca os 25 anos do evento, reúne uma programação gratuita em museus, monumentos, espaços abertos e locais normalmente fechados ao público. A concepção artística desta edição foi confiada à DJ e produtora cultural Bárbara Butch, nome conhecido da cena cultural parisiense. A proposta é transformar a cidade em um espaço de encontros e trocas, reunindo mais de uma centena de projetos artísticos em diferentes pontos da capital francesa, tudo inspirado pelo amor.
4: Se eu pudesse...
3: Entre as exposições da Nuit Blanche 2026 está Falando de Amor, que reúne trabalhos de 14 estudantes da Escola de Belas Artes de Paris no espaço Niemeyer, sede histórica do Partido Comunista Francês, projetada pelo arquiteto brasileiro Oscar Niemeyer. Virginie Pronguet, curadora independente responsável pela área de afresco e arte em situação da Escola de Belas Artes, explica.
5: Os artistas que estão estudando na Belas Artes de Paris escolheram o título em homenagem a Oscar Niemeyer e a sua amizade com Antônio Carlos Jobim, autor da música Falando de Amor. E como este é o tema da Nuit Blanche deste ano, os estudantes artistas trabalharam em diálogo com o famoso edifício de Oscar Niemeyer em Paris, sede do Partido Comunista. Os visitantes são convidados a descobrir uma exposição in situ, ou seja, que foi criada especialmente para o espaço Niemeyer, numa espécie de diálogo amoroso com a arquitetura do edifício. É uma homenagem ao trabalho de Niemeyer e à sua visão muito humanista e vanguardista da arquitetura. São 14 propostas artísticas, esculturas, instalações sonoras e performances de 14 artistas pós-graduados da área Afrescos e Arte em Situação, da Escola de Belas Artes de Paris.
3: A seguir, Virginie Pronguet explica como foi a abordagem dos alunos em relação ao espaço.
5: As propostas artísticas se interessaram muito pelo encontro entre as linhas curvas de Niemeyer e as linhas retilíneas. Os alunos observaram de perto o edifício, por dentro e por fora, o jardim, a cúpula, as salas de reunião. E cada proposta artística destaca a simetria que encontramos em certos espaços, ou, pelo contrário, a assimetria, sempre levando em conta os materiais, o concreto, a luz. Enfim, são 14 projetos que dialogam com essa arquitetura sob uma nova luz.
3: Outro destaque da programação é Sirène Nocturne, da artista francesa Annette Messager, apresentada na piscina Château Landon, antiga piscina pública do 10º Distrito. Conhecida por trabalhos que abordam temas como memória, identidade e imaginário feminino, Messager transforma o espaço por meio de sons de sereias e intervenções visuais que dialogam com a água, a noite e o universo dos sonhos.

0: Ao escolher o amor como tema da celebração de seus 25 anos, a Nuit Blanche também procura dialogar com um contexto internacional marcado por guerras, tensões e polarização. Nosso programa fica por aqui. Obrigada pela audiência e até a próxima.
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1: Você ouve a RFI, estes são os destaques deste sábado, 6 de junho. As Forças Armadas dos Estados Unidos afirmaram terem atingido sistemas de radar iranianos após abaterem drones lançados pelo Irã em direção ao Estreito de Hormuz neste sábado. Em represália, o Irã afirmou ter atacado bases americanas no Bahrein e no Kuwait com mísseis balísticos. A escalada deve complicar ainda mais os esforços para acabar com a guerra no Golfo. O exército libanês anunciou neste sábado que vários soldados libaneses, incluindo um oficial, foram mortos em um ataque aéreo israelense contra um veículo militar no sul do Líbano. Quarta-feira, após a quarta rodada de negociações entre Beirute e Tel Aviv, em Washington, um novo acordo de paz foi anunciado, mas rejeitado pelo Hezbollah logo após. Como os anteriores, Israel, por sua vez, afirmou que não vai retirar suas tropas do Líbano. As forças russas interceptaram 86 drones na região de São Petersburgo, cidade que sediou um importante fórum de investimentos, segundo o governo da região neste sábado, que pediu aos moradores para não saírem de casa. O aeroporto internacional de Pulkovo, ao sul da cidade, também anunciou a suspensão temporária de voos sem especificar o motivo. Ao todo, o Ministério da Defesa russo anunciou a interceptação de 376 drones ucranianos durante toda a noite sobre o país. O Papa Leão XIV declarou que o abuso sexual dentro da Igreja Católica continua sendo uma ferida aberta. As declarações foram feitas no avião rumo a Madrid, onde inicia neste sábado uma visita de 7 dias à Espanha. Ele deve se concentrar em questões sociais e de imigração. Durante sua estadia no país, o Papa também tem encontros agendados com vítimas de abuso sexual. Os tribunais peruanos ordenaram na sexta-feira que o candidato de esquerda à presidência, Roberto Sanches, seja julgado sob a acusação de fornecer informações falsas à autoridade eleitoral do país a respeito de contribuições financeiras ao seu partido Juntos pelo Peru, entre 2018 e 2020. Sanches enfrentará Keiko Fujimori, filha do ex-presidente Alberto Fujimori, no segundo turno das eleições neste domingo. A equipe de defesa de Roberto Sanches já anunciou que recorrerá da sentença. 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

0: Bom dia, são 11 horas e 30 minutos em Paris, 6:30 da manhã em Brasília. 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
2: Ana Carolina Peliz.
0: Em Paris, céu nublado e pancadas de chuva, os termômetros marcam 17 graus. Estes são os destaques deste sábado, 6 de junho. Estados Unidos afirmam ter atingido os sistemas de radar iranianos e terá ataque a bases americanas no Golfo. Forças russas interceptam dezenas de drones em São Petersburgo em segundo ataque ucraniano à cidade em uma semana. Tenista brasileiro disputa final do torneio juvenil de Roland Garros. Estas e outras notícias a seguir. As Forças Armadas dos Estados Unidos afirmaram ter atingido sistemas de radar iranianos no sábado, após abaterem drones lançados pelo Irã em direção ao Estreito de Hormuz. As defesas aéreas interceptaram ataques com mísseis e drones no Kuwait, enquanto sirenes de alerta aéreo soaram no Bahrein. O Irã afirmou ter atacado bases americanas em ambos os países com mísseis balísticos. Essa escalada pode complicar os esforços para acabar com a guerra. Um cessar-fogo parece complicado, já que o Irã condicionou qualquer acordo com os Estados Unidos ao fim das hostilidades no Líbano. E neste sábado, vários soldados libaneses, incluindo um oficial, foram mortos em um ataque aéreo israelense contra um veículo militar no sul do Líbano, segundo o exército libanês, que tem evitado se envolver nos confrontos entre o Hezbollah e Israel. O grupo armado xiita, aliado a Teherã, rejeitou na quinta-feira o cessar-fogo anunciado por Beirute e Israel, mediado pelos Estados Unidos. Israel, por sua vez, afirmou que não retirará suas tropas do Líbano. As forças russas interceptaram 86 drones na região de São Petersburgo, cidade que sedia um importante fórum de investimentos, segundo o governo da região neste sábado, que pediu aos moradores para não saírem de casa. O aeroporto internacional de Pulkovo, ao sul da cidade, anunciou a suspensão temporária de voos sem especificar o motivo. Na quarta-feira, durante a abertura do Fórum Econômico Internacional de São Petersburgo, conhecido como Davos Russo, em referência ao Fórum Econômico Mundial, drones ucranianos atacaram uma instalação petrolífera e um complexo militar próximos. O evento termina neste sábado após um discurso do presidente russo Vladimir Putin. O Papa Leão XIV declarou que o abuso sexual dentro da Igreja Católica continua sendo uma ferida aberta. As declarações foram feitas no avião rumo a Madrid, onde inicia neste sábado uma visita de 7 dias à Espanha. Durante sua estadia no país, o Papa tem encontros agendados com vítimas de abuso sexual após a assinatura em março de um acordo entre o governo espanhol e a Igreja para indenizar as vítimas de crimes sexuais depois de anos de relutância e falta de transparência por parte da hierarquia eclesiástica. O Papa Leão XIV desembarcou em Madrid nesta manhã, onde foi recebido pelo rei Felipe VI e pela rainha Letícia. Ele participa de uma vigília noturna neste sábado no estádio Santiago Bernabéu, onde são esperados cerca de 400 mil jovens. E um jovem brasileiro vai disputar a final do torneio juvenil de Roland Garros. Detalhes com Elcio Ramalho.
3: Aos 17 anos, o goiano Luiz Guto Miguel, número 1 do ranking juvenil, vai tentar realizar um sonho, erguer o troféu de campeão de Roland Garros. Para isso, terá que superar o americano Michael Antonius, de 16 anos e atual número 14 do ranking. Depois de vencer na semifinal outro brasileiro, Leonardo Franca, Luiz Guto disse à repórter Maria Paula Carvalho estar confiante no título.
4: É muito feliz de ter conquistado essa final. Um sonho, né? Porque desde pequeno eu sonhava em estar jogando nessas quadras e agora eu tô numa final. Eu acho que agora eu já tô número 1 do mundo garantido, então muita coisa acontecendo ao mesmo tempo. A gente vem trabalhando bastante para isso, mas eu sei que não acabou. Acho que só manter a cabeça ali no objetivo, que é ser campeão e seguir trabalhando.
3: e no torneio feminino de simples, uma final inédita. A russa Mirra Andreeva, de 19 anos, vai enfrentar a maior surpresa de Roland Garros este ano, a polonesa Maja Szwalińska. Ela passou pelo torneio classificatório antes de chegar à primeira final de um grande slam na carreira. O jogo está marcado para começar às 15h pelo horário de Paris, 10h pelo horário de Brasília.
0: E a Embaixada Americana da Turquia e o Departamento de Estado americano anunciaram na sexta-feira que os jogadores iranianos obtiveram seus vistos para participar da Copa do Mundo de Futebol nos Estados Unidos. O Irã deve disputar suas 3 partidas da fase de grupos no país. No entanto, a agência de notícias iraniana Fars informou que uma dezena de membros da equipe de apoio esportivo e médico tiveram seus vistos negados, assim como o presidente da Federação Iraniana de Futebol, Mehdi Taj, ex-comandante da Guarda Revolucionária Islâmica. O Irã foi um dos primeiros países a se classificar para a Copa do Mundo, mas sua participação foi questionada após o início da guerra com os Estados Unidos.
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0: Você ouve a RFI a seguir em nossa programação no programa Brasil Mundo. Luso-brasileiros estão entre os vencedores do concurso Sardinhas de Lisboa. Depois, no Balada Musical, vamos conhecer o primeiro EP do trio Bakir, que mistura música eletrônica com ritmos do norte da África e letras de forte teor político. Em seguida, no Rendezvous Cultural, em tempos de guerras e conflitos, amor é o tema da

0: as aplicações práticas da tecnologia no dia a dia. Segundo a Lobs, vivemos um período de IA ansiedade, marcado pelo temor dos impactos da tecnologia sobre a sociedade, como o fim de empregos qualificados e os custos ambientais dos centros de dados. A revista critica figuras como Elon Musk, Sam Altman e Mark Zuckerberg, acusados de promover uma visão excessivamente otimista da IA. O debate é ilustrado pela encíclica Magnifica Humanitas, do Papa Leão XIV, que defende um desarmamento da IA e a primazia da dignidade humana sobre os interesses econômicos. Já L'Express aborda a mesma encíclica sob uma ótica econômica e filosófica. Os economistas David Tesmer e Augustin Landier consideram que o texto enfatiza demais os riscos da tecnologia. Embora reconheça que a IA representa uma transformação profunda da sociedade, Tesmar defende a aceleração da inovação para enfrentar desafios globais, em vez de impor limites ao seu desenvolvimento. Por sua vez, Le Point mostra implicações concretas da IA no mercado imobiliário. Assistentes inteligentes permitem buscas bem precisas por imóveis, reduzem o tempo de pesquisa e ajudam a visualizar projetos de reforma e estimar custos de renovação. Para os profissionais do setor, a tecnologia também automatiza tarefas administrativas, liberando mais tempo para o atendimento e o acompanhamento dos clientes.
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2: Fábia Belém.
3: A sardinha está para os santos populares em Portugal, assim como o milho para as festas juninas no Brasil. E este ano, há dois talentos luso-brasileiros ajudando a dar cara nova ao peixe. O carioca Eduardo Ferrão e Letícia Amaral de Araújo, natural de Belo Horizonte. Eles são dois dos cinco vencedores da 16ª edição do concurso Sardinha de Lisboa, que este ano recebeu mais de 3 mil desenhos enviados por cerca de 1.700 autores de 66 países. O resultado apanhou Letícia e Eduardo de surpresa.
4: Quando chegou o e-mail, por exemplo, eu até tive que conferir algumas vezes. Eu não sabia se era golpe ou coisa do tipo, né? Para ver se era sério mesmo. Eu fiquei super satisfeito, porque é um concurso que eu acho muito bonito.
5: Eu fiquei muito surpresa e fiquei feliz também, porque eu achei isso assim, o júri é um júri português, porque eu estou retratando uma cena portuguesa, né? E eu sou brasileira. Então, assim, eu podia estar equivocada, mas eu achei que validou a minha ideia, sabe? Assim, ter sido escolhido, retratando uma cena portuguesa.
3: O concurso foi criado em 2011 pela EGEAC, empresa pública responsável por gerir a vida cultural de Lisboa. O objetivo dos organizadores é estimular a participação e a criação artística, desafiando amadores e profissionais das artes, nacionais e estrangeiros, a criar novas roupagens para a sardinha. As propostas vencedoras são utilizadas como a imagem da campanha visual das tradicionais festas dos santos populares da capital portuguesa, equivalentes às festas juninas do Brasil. Para participar da competição, Eduardo Ferrão se inspirou no projeto O Último Bolo de Arroz de Lisboa, lançado por uma associação de moradores que busca proteger, valorizar e dar visibilidade a cafés e pastelarias que fazem parte da história dos bairros. Chamou a atenção do designer gráfico a notícia de que muitos desses negócios tradicionais estão fechando as portas devido ao aumento do preço dos aluguéis e das matérias-primas, além de estarem sendo substituídos por comércios dedicados a turistas e moradores estrangeiros com alto poder de compra.
4: Quando li sobre esse movimento, essa causa, foi como um lampejo, sabe? E aí a ideia estava ali. Foi quase imediata a ideia de, caramba, é isso. Eu vou usar um símbolo forte, concreto, e ainda, né, que são as sardinhas para Portugal, e botar nisso, atribuir a isso algo que as pessoas estão lutando para preservar. E vamos usar a sardinha nisso, a sardinha vai ser amiga dessa causa, né? Então, a minha contribuição, pelo menos, ela pode ficar eternizada nisso e preservar o bolo nisso, pelo menos.
3: Bolo de arroz, assinada por Eduardo Ferrão, molda o famoso doce português no formato de sardinha. A ilustração destaca a textura fofa da massa, a icônica crosta de açúcar no topo e a base envolvida na clássica cinta de

0: de papel vegetal.
1: E eu fico esperando realmente que abra o apetite das pessoas, sabe? Assim que passarem por uma pastelaria, peçam um bolo de arroz.
0: Na Sardinha, a que deu o nome de O Telefone das Cuscuvilheiras, a designer Letícia Amaral de Araújo recorreu ao bom humor ao fazer uma leitura de uma cena cotidiana de alguns bairros lisboetas, a cuscuvilhice, de quem fica à janela ou na sacada dos apartamentos a fofocar e até a monitorar a vida alheia.
2: A minha sardinha, ela é uma sardinha que está na horizontal. Do lado direito você tem uma construção típica e do lado esquerdo também, de duas sacadas típicas portuguesas, com uma senhorinha em cada lado estendendo roupa no varal. E ao meio tem, como se fosse a espinha do peixe, é o estandal com as roupinhas penduradas. E essas duas senhoras estão a se comunicar por meio de um telefone de lata, que eu fiz essa analogia com o varal.
0: Nesta época do ano, as sardinhas vencedoras estampam ônibus e o metrô de Lisboa, ganham vida nos painéis publicitários e são as rainhas da decoração dos arraiais. Eduardo, que vive na cidade do Rio de Janeiro, confessa que não gostaria de ficar fora da festa.
1: Eu ainda estou considerando isso. Semana que vem não vou, sabe? Vou até aí. Enfim, vamos ver. É um evento muito rico para a cidade, sabe? E eu gostaria muito de fazer parte desse momento.
0: Letícia, que mora há 6 anos em Lisboa, já teve a chance de ver o resultado do seu trabalho e a testemunhar a reação das pessoas.
2: Fiquei muito de espectadora vendo as pessoas com a sardinha na mão, as pessoas conversando. Eu senti essa sensação assim, de orgulho.
0: De Portugal, Fábia Belém, para a Rádio França Internacional.
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4: Olá, bonjour! Chegou aquele momento em que levamos vocês, nossos ouvintes e internautas, para a balada, junto com artistas e grupos em destaque na programação musical da RFI. Hoje é o som do trio franco-ítalo-marroquino Bakir. Aumente o som.

0: Bakir é um trio de música eletrônica formado em 2023 por Ishan Idsaida, Alexandre Belandot e Yoann Guerrot. O grupo, baseado entre Marselha, Itália e Marrocos, mistura ritmos do norte da África com música eletrônica e letras politicamente engajadas. Bakir acaba de lançar seu primeiro EP, Al'Alba, que significa ao amanhecer em italiano. O beatmaker e saxofonista do trio, Yoann Guerrot, contou em entrevista à minha colega Carmen Luzman, aqui na RFI, o conceito por trás deste trabalho. Vamos ouvi-lo.
1: É um cruzamento entre músicas tradicionais e eletrônica, com o desejo de fazer o público dançar e refletir. As letras contam histórias pessoais vividas que são universais. Exploramos temas como fronteiras mentais e geográficas, valores humanistas, o prisma social da liberdade de circulação, a crítica a regimes políticos que restringem liberdades e questões sociais no mundo.
0: Al'Alba conta com 7 faixas de diferentes texturas eletrônicas e sonoridades de instrumentos tradicionais marroquinos e letras cantadas em árabe, francês e italiano. Desde os primeiros segundos de escuta, a mensagem de Bakir é clara. A faixa que abre o álbum, Printemps, Primavera em francês, que a gente está ouvindo, traz o famoso slogan utilizado pelos manifestantes da Primavera Árabe em 2011. O povo quer a queda do regime. Em entrevista à RFI, o vocalista do Bakir, Ishan Idsaida, relembrou esse período e nos falou sobre o que o trio quer transmitir nessa faixa.
2: A mídia usou a expressão Primavera Árabe na época, mas para nós não foi uma primavera. Foi um outono, talvez até um inverno. Esta faixa, Printemps, é uma dedicatória a todas as pessoas, a todos os povos e a todas as minorias, sem exceção, que lutam por sua liberdade e por sua existência.

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1: Junto com o mergulho na cultura da região do Maghreb, no norte da África, esse primeiro EP do Bakir aborda de forma contundente as batalhas e os desafios humanos contemporâneos, migrações, guerras, exílios e as lutas em prol da liberdade. A faixa Tahrir Palestina, que estamos ouvindo aí ao fundo, denuncia as injustiças contra o povo palestino e também a inação de parte da comunidade internacional, como nos explica Hisham Itzaida.
2: Tahrir Palestina, sim, uma canção que denuncia a situação palestina.
3: Tahrir Palestina é uma canção que denuncia a situação dos palestinos e o silêncio inaceitável em relação ao que está acontecendo, além da falta de posicionamento do resto do mundo desde 1948 e até mesmo antes disso.
1: A dura realidade das migrações também não passa despercebida pelo grupo. Em Mujá, a onda, em árabe, Bakir conta a história de uma família que faz uma travessia marítima, uma faixa que ecoa a trágica realidade vivida por migrantes, como ressalta o vocalista do trio.
2: O fato que há de mais em mais...
3: Há cada vez mais viajantes que morrem no Mediterrâneo, que se tornou uma fronteira em vez de ser um mar de trocas ou um mar de encontros, como era antes. Esta faixa questiona a liberdade de movimento e de viagem sem a necessidade de se justificar, sem discriminação pela cor do passaporte ou pela cor da pele.
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1: Resumidamente, Al-Alba é um trabalho que vale a pena ser conferido pelos fãs de eletrônica, de música árabe e sonoridades orientais, pela originalidade e também esse convite que faz o trio de uma conscientização e engajamento por meio da música, uma forma de lembrar que a cultura também é um espaço de memória, reflexão e mobilização. É com a faixa Nagma que a gente vai encerrar essa edição do Balada Musical, mas antes eu agradeço a Charlie Amadou pela montagem do podcast, que eu lembro, você pode ouvir todos os sábados nos nossos programas, no nosso site rfibrasil.com e também no Deezer e no Spotify. Bora então ouvir Nagma, de Bakir. Aumente o som.

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1: 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Patrícia Moribe.
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3: Sob o tema do amor, Paris realiza neste fim de semana a tradicional Nuit Blanche, ou Noite em Claro, com exposições, performances e instalações artísticas espalhada pela cidade entre a noite de sábado e a madrugada de domingo. A edição de 2026 marca os 25 anos do evento, reúne uma programação gratuita em museus, monumentos, espaços abertos e locais normalmente fechados ao público. A concepção artística desta edição foi confiada à DJ e produtora cultural Bárbara Butch, nome conhecido da cena cultural parisiense. A proposta é transformar a cidade em um espaço de encontros e trocas, reunindo mais de uma centena de projetos artísticos em diferentes pontos da capital francesa, tudo inspirado pelo amor.
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3: Entre as exposições da Nuit Blanche 2026 está Falando de Amor, que reúne trabalhos de 14 estudantes da Escola de Belas Artes de Paris no espaço Niemeyer, sede histórica do Partido Comunista Francês, projetada pelo arquiteto brasileiro Oscar Niemeyer. Virginie Pronguet, curadora independente responsável pela área de afresco e arte em situação da Escola de Belas Artes, explica.
5: Os artistas que estão estudando na Belas Artes de Paris escolheram o título em homenagem a Oscar Niemeyer e a sua amizade com Antônio Carlos Jobim, autor da música Falando de Amor. E como este é o tema da Nuit Blanche deste ano, os estudantes artistas trabalharam em diálogo com o famoso edifício de Oscar Niemeyer em Paris, sede do Partido Comunista. Os visitantes são convidados a descobrir uma exposição in situ, ou seja, que foi criada especialmente para o espaço Niemeyer, numa espécie de diálogo amoroso com a arquitetura do edifício. É uma homenagem ao trabalho de Niemeyer e à sua visão muito humanista e vanguardista da arquitetura. São 14 propostas artísticas, esculturas, instalações sonoras e performances de 14 artistas pós-graduados da área Afrescos e Arte em Situação, da Escola de Belas Artes de Paris.
3: A seguir, Virginie Pronguet explica como foi a abordagem dos alunos em relação ao espaço.
5: As propostas artísticas se interessaram muito pelo encontro entre as linhas curvas de Niemeyer e as linhas retilíneas. Os alunos observaram de perto o edifício, por dentro e por fora, o jardim, a cúpula, as salas de reunião. E cada proposta artística destaca a simetria que encontramos em certos espaços, ou, pelo contrário, a assimetria, sempre levando em conta os materiais, o concreto, a luz. Enfim, são 14 projetos que dialogam com essa arquitetura sob uma nova luz.
3: Outro destaque da programação é Sirène Nocturne, da artista francesa Annette Messager, apresentada na piscina Château Landon, antiga piscina pública do 10º Distrito. Conhecida por trabalhos que abordam temas como memória, identidade e imaginário feminino, Messager transforma o espaço por meio de sons de sereias e intervenções visuais que dialogam com a água, a noite e o universo dos sonhos.

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1: Ao escolher o amor como tema da celebração de seus 25 anos, a Nuit Blanche também procura dialogar com um contexto internacional marcado por guerras, tensões e polarização. Nosso programa fica por aqui. Obrigada pela audiência e até a próxima.
2: O programa da RFI fica por aqui. O programa de hoje teve edição de Elcio Ramalho, produção sonora de Charlie Amadouci e apresentação de Ana Carolina Pelliz.

0: ¿Hablas español? Muy bien.
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2: Você ouve a RFI e estes são os destaques deste sábado, 6 de junho. As Forças Armadas dos Estados Unidos afirmaram terem atingido sistemas de radar iranianos após abaterem drones lançados pelo Irã em direção ao Estreito de Hormuz neste sábado. Em represália, o Irã afirmou ter atacado bases americanas no Bahrein e no Kuwait com mísseis balísticos. A escalada deve complicar ainda mais os esforços para acabar com a guerra no Golfo. O exército libanês anunciou neste sábado que vários soldados libaneses, incluindo um oficial, foram mortos em um ataque aéreo israelense contra um veículo militar no sul do Líbano. Quarta-feira, após a quarta rodada de negociações entre Beirute e Tel Aviv, em Washington, um novo acordo de paz foi anunciado, mas rejeitado pelo Hezbollah logo após, como os anteriores. Israel, por sua vez, afirmou que não vai retirar suas tropas do Líbano. As forças russas interceptaram 86 drones na região de São Petersburgo, cidade que sediou um importante fórum de investimentos, segundo o governo da região neste sábado, que pediu aos moradores para não saírem de casa. O aeroporto internacional de Pulkovo, ao sul da cidade, também anunciou a suspensão temporária de voos sem especificar o motivo. Ao todo, o Ministério da Defesa russo anunciou a interceptação de 376 drones ucranianos durante toda a noite sobre o país. O Papa Leão XIV declarou que o abuso sexual dentro da Igreja Católica continua sendo uma ferida aberta. As declarações foram feitas no avião rumo a Madrid, onde inicia neste sábado uma visita de 7 dias à Espanha. Ele deve se concentrar em questões sociais e de imigração. Durante sua estadia no país, o Papa também tem encontros agendados com vítimas de abuso sexual. Os tribunais peruanos ordenaram na sexta-feira que o candidato de esquerda à presidência, Roberto Sanches, seja julgado sob a acusação de fornecer informações falsas à autoridade eleitoral do país a respeito de contribuições financeiras ao seu partido Juntos pelo Peru, entre 2018 e 2020. Sanches enfrentará Keiko Fujimori, filha do ex-presidente Alberto Fujimori, no segundo turno das eleições neste domingo. A equipe de defesa de Roberto Sanches já anunciou que recorrerá da sentença. 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

0: Bom dia, são 11 horas e 30 minutos em Paris, 6:30 da manhã em Brasília. 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
2: Ana Carolina Pelis.
0: Em Paris, céu nublado e pancadas de chuva, os termômetros marcam 17 graus. Estes são os destaques deste sábado, 6 de junho. Estados Unidos afirmam ter atingido os sistemas de radar iranianos e terá ataque a bases americanas no Golfo. Forças russas interceptam dezenas de drones em São Petersburgo em segundo ataque ucraniano à cidade em uma semana. Tenista brasileiro disputa final do torneio juvenil de Roland Garros. Estas e outras notícias a seguir. As Forças Armadas dos Estados Unidos afirmaram ter atingido sistemas de radar iranianos no sábado, após abaterem drones lançados pelo Irã em direção ao Estreito de Hormuz. As defesas aéreas interceptaram ataques com mísseis e drones no Kuwait, enquanto sirenes de alerta aéreo soaram no Bahrein. O Irã afirmou ter atacado bases americanas em ambos os países com mísseis balísticos. Essa escalada pode complicar os esforços para acabar com a guerra. Um cessar-fogo parece complicado, já que o Irã condicionou qualquer acordo com os Estados Unidos ao fim das hostilidades no Líbano. E neste sábado, vários soldados libaneses, incluindo um oficial, foram mortos em um ataque aéreo israelense contra um veículo militar no sul do Líbano, segundo o exército libanês, que tem evitado se envolver nos confrontos entre o Hezbollah e Israel. O grupo armado xiita, aliado a Teherã, rejeitou na quinta-feira o cessar-fogo anunciado por Beirute e Israel, mediado pelos Estados Unidos. Israel, por sua vez, afirmou que não retirará suas tropas do Líbano. As forças russas interceptaram 86 drones na região de São Petersburgo, cidade que sedia um importante fórum de investimentos, segundo o governo da região neste sábado, que pediu aos moradores para não saírem de casa. O aeroporto internacional de Pulkovo, ao sul da cidade, anunciou a suspensão temporária de voos sem especificar o motivo. Na quarta-feira, durante a abertura do Fórum Econômico Internacional de São Petersburgo, conhecido como Davos Russo, em referência ao Fórum Econômico Mundial, drones ucranianos atacaram uma instalação petrolífera e um complexo militar próximos. O evento termina neste sábado após um discurso do presidente russo Vladimir Putin. O Papa Leão XIV declarou que o abuso sexual dentro da Igreja Católica continua sendo uma ferida aberta. As declarações foram feitas no avião rumo a Madrid, onde inicia neste sábado uma visita de 7 dias à Espanha. Durante sua estadia no país, o Papa tem encontros agendados com vítimas de abuso sexual após a assinatura em março de um acordo entre o governo espanhol e a Igreja para indenizar as vítimas de crimes sexuais depois de anos de relutância e falta de transparência por parte da hierarquia eclesiástica. O Papa Leão XIV desembarcou em Madrid nesta manhã, onde foi recebido pelo rei Felipe VI e pela rainha Letícia. Ele participa de uma vigília noturna neste sábado no estádio Santiago Bernabéu, onde são esperados cerca de 400 mil jovens. E um jovem brasileiro vai disputar a final do torneio juvenil de Roland Garros. Detalhes com Elcio Ramalho.
3: Aos 17 anos, o goiano Luiz Guto Miguel, número 1 do ranking juvenil, vai tentar realizar um sonho, erguer o troféu de campeão de Roland Garros. Para isso, terá que superar o americano Michael Antonius, de 16 anos, e atual número 14 do ranking. Depois de vencer na semifinal outro brasileiro, Leonardo Franca, Luiz Guto disse à repórter Maria Paula Carvalho estar confiante no título.
4: Muito feliz de ter conquistado essa final. Um sonho, né? Porque desde pequeno eu sonhava em estar jogando nessas quadras e agora eu tô numa final. Eu acho que agora eu já tô número 1 do mundo garantido, então muita coisa acontecendo ao mesmo tempo. A gente vem trabalhando bastante para isso, mas eu sei que não acabou. Acho que só manter a cabeça ali no objetivo, que é ser campeão e seguir trabalhando.
3: e no torneio feminino de simples, uma final inédita. A russa Mirra Andreeva, de 19 anos, vai enfrentar a maior surpresa de Roland Garros este ano, a polonesa Maja Szwalińska. Ela passou pelo torneio classificatório antes de chegar à primeira final de um grande slam na carreira. O jogo está marcado para começar às 15h pelo horário de Paris, 10h pelo horário de Brasília.
0: E a Embaixada Americana da Turquia e o Departamento de Estado americano anunciaram na sexta-feira que os jogadores iranianos obtiveram seus vistos para participar da Copa do Mundo de Futebol nos Estados Unidos. O Irã deve disputar suas 3 partidas da fase de grupos no país. No entanto, a agência de notícias iraniana Fars informou que 10 de membros da equipe de apoio esportivo e médico tiveram seus vistos negados, assim como o presidente da Federação Iraniana de Futebol, Mehdi Taj, ex-comandante da Guarda Revolucionária Islâmica. O Irã foi dos primeiros países a se classificar para a Copa do Mundo, mas sua participação foi questionada após o início da guerra com os Estados Unidos.
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0: Você ouve a RFI a seguir em nossa programação no programa Brasil Mundo. Luso-brasileiros estão entre os vencedores do concurso Sardinhas de Lisboa. Depois, no Balada Musical, vamos conhecer o primeiro EP do trio Bakir, que mistura música eletrônica com ritmos do norte da África e letras de forte teor político. Em seguida, no Rendezvous Cultural, em tempos de guerras e conflitos, amor é o tema da Nuit Blanche, a noite em claro de Paris. Mas antes, na resenha da imprensa, as revistas semanais francesas discutem as divergências sobre a nova tecnologia.
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6: As revistas semanais francesas destacam a inteligência artificial em reportagens que vão das críticas aos líderes do setor às aplicações práticas da tecnologia no dia a dia. Segundo a Lobs, vivemos um período de IA ansiedade, marcado pelo temor dos impactos da tecnologia sobre a sociedade, como o fim de empregos qualificados e os custos ambientais dos centros de dados. A revista critica figuras como Elon Musk, Sam Altman e Mark Zuckerberg, acusados de promover uma visão excessivamente otimista da IA. O debate é ilustrado pela encíclica Magnifica Humanitas, do Papa Leão XIV, que defende um desarmamento da IA e a primazia da dignidade humana sobre os interesses econômicos. Já L'Express aborda a mesma encíclica sob uma ótica econômica e filosófica. Os economistas David Tesmer e Augustin Landier consideram que o texto enfatiza demais os riscos da tecnologia. Embora reconheça que a IA representa uma transformação profunda da sociedade, Tesmar defende a aceleração da inovação para enfrentar desafios globais, em vez de impor limites ao seu desenvolvimento. Por sua vez, Le Point mostra implicações concretas da IA no mercado imobiliário. Assistentes inteligentes permitem buscas bem precisas por imóveis, reduzem o tempo de pesquisa e ajudam a visualizar projetos de reforma e estimar custos de renovação. Para os profissionais do setor, a tecnologia também automatiza tarefas administrativas, liberando mais tempo para o atendimento e o acompanhamento dos clientes.
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3: Fábia Belém.
7: A sardinha está para os santos populares em Portugal, assim como o milho para as festas juninas no Brasil. E este ano, há 2 talentos luso-brasileiros ajudando a dar cara nova ao peixe. O carioca Eduardo Ferrão e Letícia Amaral de Araújo, natural de Belo Horizonte. Eles são 2 dos 5 vencedores da 16ª edição do concurso Sardinha de Lisboa, que este ano recebeu mais de 3 mil desenhos enviados por cerca de 1.700 autores de 66 países. O resultado apanhou Letícia e Eduardo de surpresa.
8: Quando chegou o e-mail, por exemplo, eu até tive que conferir algumas vezes. Eu não sabia se era golpe ou coisa do tipo, né? Para ver se era sério mesmo. Eu fiquei super satisfeito, porque é um concurso que eu acho muito bonito.
9: Eu fiquei muito surpresa E fiquei feliz também, porque eu achei isso assim, o júri é um júri português, porque eu estou retratando uma cena portuguesa, né? E eu sou brasileira. Então, assim, eu podia estar equivocada, mas eu achei que validou a minha ideia, sabe? Assim, ter sido escolhido, retratando uma cena portuguesa.
7: O concurso foi criado em 2011 pela EGEAC, empresa pública responsável por gerir a vida cultural de Lisboa. O objetivo dos organizadores é estimular a participação e a criação artística, desafiando amadores e profissionais das artes, nacionais e estrangeiros, a criar novas roupagens para a sardinha. As propostas vencedoras são utilizadas como a imagem da campanha visual das tradicionais festas dos Santos Populares da capital portuguesa, equivalentes às festas juninas do Brasil. Para participar da competição, Eduardo Ferrão se inspirou no projeto O Último Bolo de Arroz de Lisboa, lançado por uma associação de moradores que busca proteger, valorizar e dar visibilidade a cafés e pastelarias que fazem parte da história dos bairros. Chamou a atenção do designer gráfico a notícia de que muitos desses negócios tradicionais estão fechando as portas devido ao aumento do preço dos aluguéis e das matérias-primas, além de estarem sendo substituídos por comércios dedicados a turistas e moradores estrangeiros com alto poder de compra.
8: Quando li sobre esse movimento, essa causa, foi como um lampejo, sabe? E aí a ideia estava ali. Foi quase imediata, a ideia de, caramba, é isso. Eu vou usar um símbolo forte, concreto, e ainda, né, que são as sardinhas para Portugal, e botar nisso, atribuir a isso algo que as pessoas estão lutando para preservar. E vamos usar a sardinha nisso, a sardinha vai ser amiga dessa causa, né? Então, a minha contribuição, pelo menos, ela pode ficar eternizada nisso e preservar o bolo nisso, pelo menos.
7: Bolo de arroz, assinada por Eduardo Ferrão, molda o famoso doce português no formato de sardinha. A ilustração destaca a textura fofa da massa, a icônica crosta de açúcar no topo e a base envolvida na clássica cinta de papel vegetal.
8: E eu fico esperando realmente que abra o apetite das pessoas, sabe? Assim que passarem por uma pastelaria, peçam um bolo de arroz.
7: Na sardinha, a que deu o nome de O Telefone das Cuscuvilheiras, a designer Letícia Amaral de Araújo recorreu ao bom humor ao fazer uma leitura de uma cena cotidiana de alguns bairros lisboetas, a cuscuvilhice, de quem fica à janela ou na sacada dos apartamentos a fofocar e até a monitorar a vida alheia.
9: A minha sardinha ela é uma sardinha que está na horizontal. Do lado direito você tem uma construção típica e do lado esquerdo também, de duas sacadas típicas portuguesas com uma senhorinha em cada lado estendendo roupa no varal. E ao meio tem como se fosse a espinha do peixe, é o estandal com as roupinhas penduradas e essas duas senhoras estão a se comunicar por meio de um telefone de lata, que eu fiz essa analogia com o varal.
7: Nesta época do ano, as sardinhas vencedoras estampam o ônibus e o metrô de Lisboa, ganham vida nos painéis publicitários e são as rainhas da decoração dos arraiais. Eduardo, que vive na cidade do Rio de Janeiro, confessa que não gostaria de ficar fora da festa.
8: Eu ainda estou considerando isso. Semana que vem não vou, sabe? Vou até aí. Enfim, vamos ver. É um evento muito rico para a cidade, sabe? E eu gostaria muito de fazer parte desse momento.
7: Letícia, que mora há 6 anos em Lisboa, já teve a chance de ver o resultado do seu trabalho e a testemunhar a reação das pessoas.
9: Fiquei muito de espectadora vendo as pessoas com a sardinha na mão, as pessoas conversando. Eu senti essa sensação assim, de orgulho.
7: De Portugal, Fábia Belém, para a Rádio França Internacional.
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10: Olá, bonjour! Chegou aquele momento em que levamos vocês, nossos ouvintes e internautas, para a balada, junto com artistas e grupos em destaque na programação musical da RFI. Hoje é o som do trio franco-ítalo-marroquino Bakir. Aumente o som.

0: Bakir é um trio de música eletrônica formado em 2023 por Ishan Idsaida, Alexandre Belandot e Yoann Guerrot. O grupo, baseado entre Marselha, Itália e Marrocos, mistura ritmos do norte da África com música eletrônica e letras politicamente engajadas. Bakir acaba de lançar seu primeiro EP, Al'Alba, que significa ao amanhecer em italiano. O beatmaker e saxofonista do trio, Yoann Guerrot, contou em entrevista à minha colega Carmen Luzman, aqui na RFI, o conceito por trás deste trabalho. Vamos ouvi-lo.
1: É um cruzamento entre músicas tradicionais e eletrônica, com o desejo de fazer o público dançar e refletir. As letras contam histórias pessoais vividas que são universais. Exploramos temas como fronteiras mentais e geográficas, valores humanistas, o prisma social da liberdade de circulação, a crítica a regimes políticos que restringem liberdades e questões sociais no mundo.
0: Al'Alba conta com 7 faixas de diferentes texturas eletrônicas e sonoridades de instrumentos tradicionais marroquinos e letras cantadas em árabe, francês e italiano. Desde os primeiros segundos de escuta, a mensagem de Bakir é clara. A faixa que abre o álbum, Printemps, Primavera em francês, que a gente está ouvindo, traz o famoso slogan utilizado pelos manifestantes da Primavera Árabe em 2011. O povo quer a queda do regime. Em entrevista à RFI, o vocalista do Bakir, Ishan Idsaida, relembrou esse período e nos falou sobre o que o trio quer transmitir nessa faixa.
2: A mídia usou a expressão Primavera Árabe na época, mas para nós não foi uma primavera. Foi um outono, talvez até um inverno. Esta faixa, Printemps, é uma dedicatória a todas as pessoas, a todos os povos e a todas as minorias, sem exceção, que lutam por sua liberdade e por sua existência.

0: Junto com o mergulho na cultura da região do Maghreb, no norte da África, esse primeiro EP do Bakir aborda de forma contundente as batalhas e os desafios humanos contemporâneos, migrações, guerras, exílios e as lutas em prol da liberdade. A faixa Tahrir Palestina, que estamos ouvindo aí ao fundo, denuncia as injustiças contra o povo palestino e também a inação de parte da comunidade internacional, como nos explica Hisham Itzaida.
1: Tahrir Palestina, sim, uma canção que denuncia a situação palestina.
2: Tahrir Palestina é uma canção que denuncia a situação dos palestinos e o silêncio inaceitável em relação ao que está acontecendo, além da falta de posicionamento do resto do mundo desde 1948 e até mesmo antes disso.
0: A dura realidade das migrações também não passa despercebida pelo grupo. Em Mujá, a onda, em árabe, Bakir conta a história de uma família que faz uma travessia marítima, uma faixa que ecoa a trágica realidade vivida por migrantes, como ressalta o vocalista do trio.
1: O fato que há de mais em mais...
2: Há cada vez mais viajantes que morrem no Mediterrâneo, que se tornou uma fronteira em vez de ser um mar de trocas ou um mar de encontros, como era antes. Esta faixa questiona a liberdade de movimento e de viagem sem a necessidade de se justificar, sem discriminação pela cor do passaporte ou pela cor da pele.
1: Passaporte ou la couleur de la peau.
0: Resumidamente, Al-Alba é um trabalho que vale a pena ser conferido pelos fãs de eletrônica, de música árabe e sonoridades orientais, pela originalidade e também esse convite que faz o trio de uma conscientização e engajamento por meio da música, uma forma de lembrar que a cultura também é um espaço de memória, reflexão e mobilização. É com a faixa Nagma que a gente vai encerrar essa edição do Balada Musical, mas antes eu agradeço a Charlie Amadou pela montagem do podcast, que eu lembro, você pode ouvir todos os sábados nos nossos programas, no nosso site rfibrasil.com e também no Deezer e no Spotify. Bora então ouvir Nagma, de Bakir. Aumente o som!

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1: 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Patrícia Moribe.
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3: Sob o tema do amor, Paris realiza neste fim de semana a tradicional Nuit Blanche, ou Noite em Claro, com exposições, performances e instalações artísticas espalhada pela cidade entre a noite de sábado e a madrugada de domingo. A edição de 2026 marca os 25 anos do evento, reúne uma programação gratuita em museus, monumentos, espaços abertos e locais normalmente fechados ao público. A concepção artística desta edição foi confiada à DJ e produtora cultural Bárbara Butch, nome conhecido da cena cultural parisiense. A proposta é transformar a cidade em um espaço de encontros e trocas, reunindo mais de uma centena de projetos artísticos em diferentes pontos da capital francesa, tudo inspirado pelo amor.
4: Se eu pudesse...
3: Entre as exposições da Nuit Blanche 2026 está Falando de Amor, que reúne trabalhos de 14 estudantes da Escola de Belas Artes de Paris no espaço Niemeyer, sede histórica do Partido Comunista Francês, projetada pelo arquiteto brasileiro Oscar Niemeyer. Virginie Pronguet, curadora independente responsável pela área de afresco e arte em situação da Escola de Belas Artes, explica.
5: Os artistas que estão estudando na Belas Artes de Paris escolheram o título em homenagem a Oscar Niemeyer e a sua amizade com Antônio Carlos Jobim, autor da música Falando de Amor. E como este é o tema da Nuit Blanche deste ano, os estudantes artistas trabalharam em diálogo com o famoso edifício de Oscar Niemeyer em Paris, sede do Partido Comunista. Os visitantes são convidados a descobrir uma exposição in situ, ou seja, que foi criada especialmente para o espaço Niemeyer, numa espécie de diálogo amoroso com a arquitetura do edifício. É uma homenagem ao trabalho de Niemeyer e à sua visão muito humanista e vanguardista da arquitetura. São 14 propostas artísticas, esculturas, instalações sonoras e performances de 14 artistas pós-graduados da área Afrescos e Arte em Situação, da Escola de Belas Artes de Paris.
3: A seguir, Virginie Pronguet explica como foi a abordagem dos alunos em relação ao espaço.
5: As propostas artísticas se interessaram muito pelo encontro entre as linhas curvas de Niemeyer e as linhas retilíneas. Os alunos observaram de perto o edifício, por dentro e por fora, o jardim, a cúpula, as salas de reunião. E cada proposta artística destaca a simetria que encontramos em certos espaços, ou, pelo contrário, a assimetria, sempre levando em conta os materiais, o concreto, a luz. Enfim, são 14 projetos que dialogam com essa arquitetura sob uma nova luz.
3: Outro destaque da programação é Sirène Nocturne, da artista francesa Annette Messager, apresentada na piscina Château Landon, antiga piscina pública do 10º Distrito. Conhecida por trabalhos que abordam temas como memória, identidade e imaginário feminino, Messager transforma o espaço por meio de sons de sereias e intervenções visuais que dialogam com a água, a noite e o universo dos sonhos.

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1: Ao escolher o amor como tema da celebração de seus 25 anos, a Nuit Blanche também procura dialogar com um contexto internacional marcado por guerras, tensões e polarização. Nosso programa fica por aqui. Obrigada pela audiência e até a próxima.
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0: espanhol?
1: Muito bem.
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3: Você ouve a RFI e estes são os destaques deste sábado, 6 de junho. As Forças Armadas dos Estados Unidos afirmaram terem atingido sistemas de radar iranianos após abaterem drones lançados pelo Irã em direção ao Estreito de Hormuz neste sábado. Em represália, o Irã afirmou ter atacado bases americanas no Bahrein e no Kuwait com mísseis balísticos. A escalada deve complicar ainda mais os esforços para acabar com a guerra no Golfo. O exército libanês anunciou neste sábado que vários soldados libaneses, incluindo um oficial, foram mortos em um ataque aéreo israelense contra um veículo militar no sul do Líbano. Quarta-feira, após a quarta rodada de negociações entre Beirute e Tel Aviv, em Washington, um novo acordo de paz foi anunciado, mas rejeitado pelo Hezbollah logo após. Como os anteriores, Israel, por sua vez, afirmou que não vai retirar suas tropas do Líbano. As forças russas interceptaram 86 drones na região de São Petersburgo, cidade que sedia o importante Fórum de Investimentos, segundo o governo da região neste sábado, que pediu aos moradores para não saírem de casa. O aeroporto internacional de Pulkovo, ao sul da cidade, também anunciou a suspensão temporária de voos sem especificar o motivo. Ao todo, o Ministério da Defesa russo anunciou a interceptação de 376 drones ucranianos durante toda a noite sobre o país. O Papa Leão XIV declarou que o abuso sexual dentro da Igreja Católica continua sendo uma ferida aberta. As declarações foram feitas no avião rumo a Madrid, onde inicia neste sábado uma visita de 7 dias à Espanha. Ele deve se concentrar em questões sociais e de imigração. Durante sua estadia no país, o Papa também tem encontros agendados com vítimas de abuso sexual. Os tribunais peruanos ordenaram na sexta-feira que o candidato de esquerda à presidência, Roberto Sanches, seja julgado sob a acusação de fornecer informações falsas à autoridade eleitoral do país a respeito de contribuições financeiras ao seu partido Juntos pelo Peru, entre 2018 e 2020. Sanches enfrentará Keiko Fujimori, filha do ex-presidente Alberto Fujimori, no segundo turno das eleições neste domingo. A equipe de defesa de Roberto Sanches já anunciou que recorrerá da sentença. 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

0: Bom dia, são 11 horas e 30 minutos em Paris, 6:30 da manhã em Brasília. 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
0: Em Paris, céu nublado e pancadas de chuva, os termômetros marcam 17 graus. Estes são os destaques deste sábado, 6 de junho. Estados Unidos afirmam ter atingido os sistemas de radar iranianos e terá ataque bases americanas no Golfo. Forças russas interceptam dezenas de drones em São Petersburgo em segundo ataque ucraniano à cidade em uma semana. Tenista brasileiro disputa final do torneio juvenil de Roland Garros. Estas e outras notícias a seguir. As Forças Armadas dos Estados Unidos afirmaram ter atingido sistemas de radar iranianos no sábado, após abaterem drones lançados pelo Irã em direção ao Estreito de Hormuz. As defesas aéreas interceptaram ataques com mísseis e drones no Kuwait, enquanto sirenes de alerta aéreo soaram no Bahrein. O Irã afirmou ter atacado bases americanas em ambos os países com mísseis balísticos. Essa escalada pode complicar os esforços para acabar com a guerra. Um cessar-fogo parece complicado, já que o Irã condicionou qualquer acordo com os Estados Unidos ao fim das hostilidades no Líbano. E neste sábado, vários soldados libaneses, incluindo um oficial, foram mortos em um ataque aéreo israelense contra um veículo militar no sul do Líbano, segundo o exército libanês, que tem evitado se envolver nos confrontos entre o Hezbollah e Israel. O grupo armado xiita, aliado a Teherã, rejeitou na quinta-feira o cessar-fogo anunciado por Beirute e Israel, mediado pelos Estados Unidos. Israel, por sua vez, afirmou que não retirará suas tropas do Líbano. As forças russas interceptaram 86 drones na região de São Petersburgo, cidade que sedia um importante fórum de investimentos, segundo o governo da região neste sábado, que pediu aos moradores para não saírem de casa. O aeroporto internacional de Pulkovo, ao sul da cidade, anunciou a suspensão temporária de voos sem especificar o motivo. Na quarta-feira, durante a abertura do Fórum Econômico Internacional de São Petersburgo, conhecido como Davos Russo, em referência ao Fórum Econômico Mundial, drones ucranianos atacaram uma instalação petrolífera e um complexo militar próximos. O evento termina neste sábado após um discurso do presidente russo Vladimir Putin. O Papa Leão XIV declarou que o abuso sexual dentro da Igreja Católica continua sendo uma ferida aberta. As declarações foram feitas no avião rumo a Madrid, onde inicia neste sábado uma visita de 7 dias à Espanha. Durante sua estadia no país, o Papa tem encontros agendados com vítimas de abuso sexual após a assinatura, em março, de um acordo entre o governo espanhol e a Igreja para indenizar as vítimas de crimes sexuais depois de anos de relutância e falta de transparência por parte da hierarquia eclesiástica. O Papa Leão XIV desembarcou em Madrid nesta manhã, onde foi recebido pelo rei Felipe VI e pela rainha Letícia. Ele participa de uma vigília noturna neste sábado no estádio Santiago Bernabéu, onde são esperados cerca de 400 mil jovens. E um jovem brasileiro vai disputar a final do torneio juvenil de Roland Garros. Detalhes com Elcio Ramalho.
3: Aos 17 anos, o goiano Luiz Guto Miguel, número 1 do ranking juvenil, vai tentar realizar um sonho, erguer o troféu de campeão de Roland Garros. Para isso, terá que superar o americano Michael Antonius, de 16 anos e atual número 14 do ranking. Depois de vencer na semifinal outro brasileiro, Leonardo Franca, Luiz Guto disse à repórter Maria Paula Carvalho estar confiante no título.
4: Muito feliz de ter conquistado essa final. Um sonho, né? Porque desde pequeno eu sonhava em estar jogando nessas quadras e agora eu tô numa final. Eu acho que agora eu já tô número 1 no mundo garantido, então muita coisa acontecendo ao mesmo tempo. A gente vem trabalhando bastante para isso, mas eu sei que não acabou. Acho que só manter a cabeça ali no objetivo, que é ser campeão e seguir trabalhando.
3: e no torneio feminino de simples, uma final inédita. A russa Mirra Andreeva, de 19 anos, vai enfrentar a maior surpresa de Roland Garros este ano, a polonesa Maja Szwalińska. Ela passou pelo torneio classificatório antes de chegar à primeira final de um grande slam na carreira. O jogo está marcado para começar às 3 da tarde, pelo horário de Paris, 10 da manhã, pelo horário de Brasília.
0: E a Embaixada Americana da Turquia e o Departamento de Estado americano anunciaram na sexta-feira que os jogadores iranianos obtiveram seus vistos para participar da Copa do Mundo de Futebol nos Estados Unidos. O Irã deve disputar suas 3 partidas da fase de grupos no país. No entanto, a agência de notícias iraniana Fars informou que 10 de membros da equipe de apoio esportivo e médico tiveram seus vistos negados, assim como o presidente da Federação Iraniana de Futebol, Mehdi Taj, ex-comandante da Guarda Revolucionária Islâmica. O Irã foi dos primeiros países a se classificar para a Copa do Mundo, mas sua participação foi questionada após o início da guerra com os Estados Unidos.
1: Ana Carolina Pelis.
0: Você ouve a RFI a seguir em nossa programação no programa Brasil Mundo. Luso-brasileiros estão entre os vencedores do concurso Sardinhas de Lisboa. Depois, no Balada Musical, vamos conhecer o primeiro EP do trio Bakir, que mistura música eletrônica com ritmos do norte da África e letras de forte teor político. Em seguida, no Rendezvous Cultural, em tempos de guerras e conflitos, amor é o tema da Nuit Blanche, a noite em claro de Paris. Mas antes, na resenha da imprensa, as revistas semanais francesas discutem as divergências sobre a nova tecnologia.
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6: As revistas semanais francesas destacam a inteligência artificial em reportagens que vão das críticas aos líderes do setor às aplicações práticas da tecnologia no dia a dia. Segundo a Lobs, vivemos um período de IA ansiedade, marcado pelo temor dos impactos da tecnologia sobre a sociedade, como o fim de emprego, as aplicações práticas da tecnologia no dia a dia. Segundo a Lobs, vivemos um período de IA ansiedade, marcado pelo temor dos impactos da tecnologia sobre a sociedade, como o fim de empregos qualificados

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2: A sardinha está para os santos populares em Portugal, assim como o milho para as festas juninas no Brasil. E este ano, há dois talentos luso-brasileiros ajudando a dar cara nova ao peixe. O carioca Eduardo Ferrão e Letícia Amaral de Araújo, natural de Belo Horizonte. Eles são dois dos cinco vencedores da 16ª edição do concurso Sardinha de Lisboa, que este ano recebeu mais de 3 mil desenhos enviados por cerca de 1.700 autores de 66 países. O resultado apanhou Letícia e Eduardo de surpresa.
3: Quando chegou o e-mail, por exemplo, eu até tive que conferir algumas vezes. Eu não sabia se era golpe ou coisa do tipo, né? Para ver se era sério mesmo. Eu fiquei super satisfeito, porque é um concurso que eu acho muito bonito.
4: Eu fiquei muito surpresa e fiquei feliz também, porque eu achei isso assim, o júri é um júri português, porque eu estou retratando cena portuguesa, né? E eu sou brasileira. Então, assim, eu podia estar equivocada, mas eu achei que validou a minha ideia, sabe? Assim, ter sido escolhido, retratando uma cena portuguesa.
2: O concurso foi criado em 2011 pela EGEAC, empresa pública responsável por gerir a vida cultural de Lisboa. O objetivo dos organizadores é estimular a participação e a criação artística, desafiando amadores e profissionais das artes, nacionais e estrangeiros, a criar novas roupagens para a sardinha. As propostas vencedoras são utilizadas como a imagem da campanha visual das tradicionais festas dos santos populares da capital portuguesa, equivalentes às festas juninas do Brasil. Para participar da competição, Eduardo Ferrão se inspirou no projeto O Último Bolo de Arroz de Lisboa, lançado por uma associação de moradores que busca proteger, valorizar e dar visibilidade a cafés e pastelarias que fazem parte da história dos bairros. Chamou a atenção do designer gráfico a notícia de que muitos desses negócios tradicionais estão fechando as portas devido ao aumento do preço dos aluguéis e das matérias-primas, além de estarem sendo substituídos por comércios dedicados a turistas e moradores estrangeiros com alto poder de compra.
3: Quando li sobre esse movimento, essa causa, foi como um lampejo, sabe? E aí a ideia estava ali. Foi quase imediata a ideia de, caramba, é isso. Eu vou usar um símbolo forte, concreto, e ainda, né, que são as sardinhas para Portugal, e botar nisso, atribuir a isso algo que as pessoas estão lutando para preservar. E vamos usar a sardinha nisso, a sardinha vai ser amiga dessa causa, né? Então, a minha contribuição, pelo menos, ela pode ficar eternizada nisso e preservar o bolo nisso, pelo menos.
2: Bolo de arroz, assinada por Eduardo Ferrão, molda o famoso doce português no formato de sardinha. A ilustração destaca a textura fofa da massa, a icônica crosta de açúcar no topo e a base envolvida na clássica cinta de papel vegetal.
3: E eu fico esperando realmente que abra o apetite das pessoas, sabe? Assim que passarem por uma pastelaria, peçam um bolo de arroz.
2: Na sardinha, a que deu o nome de O Telefone das Cuscuvilheiras, a designer Letícia Amaral de Araújo recorreu ao bom humor ao fazer uma leitura de uma cena cotidiana de alguns bairros lisboetas, a cuscuvilhice, de quem fica à janela ou na sacada dos apartamentos a fofocar e até a monitorar a vida alheia.
4: A minha sardinha, ela é uma sardinha que está na horizontal. Do lado direito você tem uma construção típica e do lado esquerdo também, de duas sacadas típicas portuguesas, com uma senhorinha em cada lado estendendo roupa no varal. E ao meio tem como se fosse a espinha do peixe, é o estandal com as roupinhas penduradas, e essas duas senhoras estão a se comunicar por meio de um telefone de lata, que eu fiz essa analogia com o varal.
2: Nesta época do ano, as sardinhas vencedoras estampam o ônibus e o metrô de Lisboa, ganham vida nos painéis publicitários e são as rainhas da decoração dos arraiais. Eduardo, que vive na cidade do Rio de Janeiro, confessa que não gostaria de ficar fora da festa.
3: Eu ainda estou considerando isso. Semana que vem não vou, sabe? Vou até aí. Enfim, vamos ver. É um evento muito rico para a cidade, sabe? E eu gostaria muito de fazer parte desse momento.
2: Letícia, que mora há 6 anos em Lisboa, já teve a chance de ver o resultado do seu trabalho e a testemunhar a reação das pessoas.
4: Fiquei muito de espectadora vendo as pessoas com a sardinha na mão, as pessoas conversando. Eu senti essa sensação assim, de orgulho.

0: De Portugal, Fábia Belém, para a Rádio França Internacional.
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2: Olá, bonjour! Chegou aquele momento em que levamos vocês, nossos ouvintes e internautas, para a balada, junto com artistas e grupos em destaque na programação musical da RFI. Hoje é o som do trio franco-ítalo-marroquino Bakir. Aumente o som.

0: Bakir é um trio de música eletrônica formado em 2023 por Ishan Idsaida, Alexandre Belandô e Johan Guerreau. O grupo, baseado entre Marselha, Itália e Marrocos, mistura ritmos do norte da África com música eletrônica e letras politicamente engajadas. Bakir acaba de lançar seu primeiro EP, Al'Alba, que significa ao amanhecer em italiano. O beatmaker e saxofonista do trio, Johan Guerreau, contou em entrevista à minha colega Carmen Luzman, aqui na RFI, o conceito por trás deste trabalho. Vamos ouvi-lo.
1: É um cruzamento entre músicas tradicionais e eletrônica, com o desejo de fazer o público dançar e refletir. As letras contam histórias pessoais vividas que são universais. Exploramos temas como fronteiras mentais e geográficas, valores humanistas, o prisma social da liberdade de circulação, a crítica a regimes políticos que restringem liberdades e questões sociais no mundo.
2: Social dans le monde.
0: Al'Alba conta com 7 faixas de diferentes texturas eletrônicas e sonoridades de instrumentos tradicionais marroquinos e letras cantadas em árabe, francês e italiano. Desde os primeiros segundos de escuta, a mensagem de Bakir é clara. A faixa que abre o álbum, Printemps, Primavera em francês, que a gente está ouvindo, traz o famoso slogan utilizado pelos manifestantes da Primavera Árabe em 2011. O povo quer a queda do regime. Em entrevista à RFI, o vocalista do Bakir, Ishan Idsaida, relembrou esse período e nos falou sobre o que o trio quer transmitir nessa faixa.
3: Les médias ont utilisé l'expression le printemps arabe.
4: A mídia usou a expressão Primavera Árabe na época, mas para nós não foi uma primavera. Foi um outono, talvez até um inverno. Esta faixa, Printemps, é uma dedicatória a todas as pessoas, a todos os povos e a todas as minorias, sem exceção, que lutam por sua liberdade e por sua existência.

0: Junto com o mergulho na cultura da região do Maghreb, no norte da África, esse primeiro EP do Bakir aborda de forma contundente as batalhas e os desafios humanos contemporâneos, migrações, guerras, exílios e as lutas em prol da liberdade. A faixa Tahrir Palestina, que estamos ouvindo aí ao fundo, denuncia as injustiças contra o povo palestino e também a inação de parte da comunidade internacional, como nos explica Hisham Itzaida.
1: Tahrir Palestina, sim, uma canção que denuncia a situação palestina.
2: Tahrir Palestina é uma canção que denuncia a situação dos palestinos e o silêncio inaceitável em relação ao que está acontecendo, além da falta de posicionamento do resto do mundo desde 1948 e até mesmo antes disso.
1: Desde 1948 e
0: A dura realidade das migrações também não passa despercebida pelo grupo. Em Mujá, a onda, em árabe, Bakir conta a história de uma família que faz uma travessia marítima, uma faixa que ecoa a trágica realidade vivida por migrantes, como ressalta o vocalista do trio.
1: O fato que há de mais em mais...
2: Há cada vez mais viajantes que morrem no Mediterrâneo, que se tornou uma fronteira em vez de ser um mar de trocas ou um mar de encontros, como era antes. Esta faixa questiona a liberdade de movimento e de viagem sem a necessidade de se justificar, sem discriminação pela cor do passaporte ou pela cor da pele.
1: Passaporte ou la couleur de la peau.
0: Resumidamente, Al-Alba é um trabalho que vale a pena ser conferido pelos fãs de eletrônica, de música árabe e sonoridades orientais, pela originalidade e também esse convite que faz o trio de uma conscientização e engajamento por meio da música, uma forma de lembrar que a cultura também é um espaço de memória, reflexão e mobilização. É com a faixa Nagma que a gente vai encerrar essa edição do Balada Musical, mas antes eu agradeço a Charlie Amadou pela montagem do podcast, que eu lembro, você pode ouvir todos os sábados nos nossos programas, no nosso site rfbrasil.com e também no Deezer e no Spotify. Bora então ouvir Nagma, de Bakir. Aumente o som.

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1: Rendezvous Cultural. Patrícia Moribe. La nuit va enfin
2: se lever, les créatures s'en vont danser. Sob o tema do amor, Paris realiza neste fim de semana a tradicional Nuit Blanche, ou Noite em Claro, com exposições, performances e instalações artísticas espalhada pela cidade entre a noite de sábado e a madrugada de domingo. A edição de 2026 marca os 25 anos do evento, reúne uma programação gratuita em museus, monumentos, espaços abertos e locais normalmente fechados ao público. A concepção artística desta edição foi confiada à DJ e produtora cultural Bárbara Butch, nome conhecido da cena cultural parisiense. A proposta é transformar a cidade em um espaço de encontros e trocas, reunindo mais de uma centena de projetos artísticos em diferentes pontos da capital francesa, tudo inspirado pelo amor. Se eu pudesse... Entre as exposições da Nuit Blanche 2026 está Falando de Amor, que reúne trabalhos de 14 estudantes da Escola de Belas Artes de Paris no espaço Niemeyer, sede histórica do Partido Comunista Francês, projetada pelo arquiteto brasileiro Oscar Niemeyer. Virginie Pronguet, curadora independente responsável pela área de afresco e arte em situação da Escola de Belas Artes, explica.
3: Os artistas que estão estudando na Belas Artes de Paris escolheram o título em homenagem a Oscar Niemeyer e a sua amizade com Antônio Carlos Jobim, autor da música Falando de Amor. E como este é o tema da Nuit Blanche deste ano, os estudantes artistas trabalharam em diálogo com o famoso edifício de Oscar Niemeyer em Paris, sede do Partido Comunista. Os visitantes são convidados a descobrir uma exposição in situ, ou seja, que foi criada especialmente para o espaço Niemeyer, numa espécie de diálogo amoroso com a arquitetura do edifício. É uma homenagem ao trabalho de Niemeyer e à sua visão muito humanista e vanguardista da arquitetura. São 14 propostas artísticas, esculturas, instalações sonoras e performances de 14 artistas pós-graduados da área Afrescos e Arte em Situação, da Escola de Belas Artes de Paris.
2: A seguir, Virginie Pronguet explica como foi a abordagem dos alunos em relação ao espaço.
3: As propostas artísticas se interessaram muito pelo encontro entre as linhas curvas de Niemeyer e as linhas retilíneas. Os alunos observaram de perto o edifício, por dentro e por fora, o jardim, a cúpula, as salas de reunião. E cada proposta artística destaca a simetria que encontramos em certos espaços, ou, pelo contrário, a assimetria, sempre levando em conta os materiais, o concreto, a luz. Enfim, são 14 projetos que dialogam com essa arquitetura sob uma nova luz.
2: Outro destaque da programação é Sirène Nocturne, da artista francesa Annette Messager, apresentada na piscina Château Landon, antiga piscina pública do 10º Distrito. Conhecida por trabalhos que abordam temas como memória, identidade e imaginário feminino, Messager transforma o espaço por meio de sons de sereias e intervenções visuais que dialogam com a água, a noite e o universo dos sonhos.

0: Ao escolher o amor como tema da celebração de seus 25 anos, a Nuit Blanche também procura dialogar com um contexto internacional marcado por guerras, tensões e polarização. Nosso programa fica por aqui. Obrigada pela audiência e até a próxima.
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0: hablas español? 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
2: Você ouve a RFI, estes são os destaques deste sábado, 6 de junho. As Forças Armadas dos Estados Unidos afirmaram terem atingido sistemas de radar iranianos após abaterem drones lançados pelo Irã em direção ao Estreito de Hormuz neste sábado. Em represália, o Irã afirmou ter atacado bases americanas no Bahrein e no Kuwait com mísseis balísticos. A escalada deve complicar ainda mais os esforços para acabar com a guerra no Golfo. O exército libanês anunciou neste sábado que vários soldados libaneses, incluindo um oficial, foram mortos em um ataque aéreo israelense contra um veículo militar no sul do Líbano. Quarta-feira, após a quarta rodada de negociações entre Beirute e Tel Aviv, em Washington, um novo acordo de paz foi anunciado, mas rejeitado pelo Hezbollah logo após, como os anteriores. Israel, por sua vez, afirmou que não vai retirar suas tropas do Líbano. As forças russas interceptaram 86 drones na região de São Petersburgo, cidade que sediou um importante fórum de investimentos, segundo o governo da região neste sábado, que pediu aos moradores para não saírem de casa. O aeroporto internacional de Pulkovo, ao sul da cidade, também anunciou a suspensão temporária de voos sem especificar o motivo. Ao todo, o Ministério da Defesa russo anunciou a interceptação de 376 drones ucranianos durante toda a noite sobre o país. O Papa Leão XIV declarou que o abuso sexual dentro da Igreja Católica continua sendo uma ferida aberta. As declarações foram feitas no avião rumo a Madrid, onde inicia neste sábado uma visita de 7 dias à Espanha. Ele deve se concentrar em questões sociais e de imigração. Durante sua estadia no país, o Papa também tem encontros agendados com vítimas de abuso sexual. Os tribunais peruanos ordenaram na sexta-feira que o candidato de esquerda à presidência, Roberto Sanches, seja julgado sob a acusação de fornecer informações falsas à autoridade eleitoral do país a respeito de contribuições financeiras ao seu partido Juntos pelo Peru, entre 2018 e 2020. Sanches enfrentará Keiko Fujimori, filha do ex-presidente Alberto Fujimori, no segundo turno das eleições neste domingo. A equipe de defesa de Roberto Sanches já anunciou que recorrerá da sentença. 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

0: Bom dia, são 11 horas e 30 minutos em Paris, 6:30 da manhã em Brasília. 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
2: Ana Carolina Pelis.
0: Em Paris, céu nublado e pancadas de chuva, os termômetros marcam 17 graus. Estes são os destaques deste sábado, 6 de junho. Estados Unidos afirmam ter atingido os sistemas de radar iranianos e Teherã ataca bases americanas no Golfo. Forças russas interceptam dezenas de drones em São Petersburgo em segundo ataque ucraniano à cidade em uma semana. Tenista brasileiro disputa final do torneio juvenil de Roland Garros. Estas e outras notícias a seguir. As Forças Armadas dos Estados Unidos afirmaram ter atingido sistemas de radar iranianos no sábado, após abaterem drones lançados pelo Irã em direção ao Estreito de Hormuz. As defesas aéreas interceptaram ataques com mísseis e drones no Kuwait, enquanto sirenes de alerta aéreo soaram no Bahrein. O Irã afirmou ter atacado bases americanas em ambos os países com mísseis balísticos. Essa escalada pode complicar os esforços para acabar com a guerra. Um cessar-fogo parece complicado, já que o Irã condicionou qualquer acordo com os Estados Unidos ao fim das hostilidades no Líbano. E neste sábado, vários soldados libaneses, incluindo um oficial, foram mortos em um ataque aéreo israelense contra um veículo militar no sul do Líbano, segundo o exército libanês, que tem evitado se envolver nos confrontos entre o Hezbollah e Israel. O grupo armado xiita, aliado a Teherã, rejeitou na quinta-feira o cessar-fogo anunciado por Beirute e Israel, mediado pelos Estados Unidos. Israel, por sua vez, afirmou que não retirará suas tropas do Líbano. As forças russas interceptaram 86 drones na região de São Petersburgo, cidade que sedia um importante fórum de investimentos, segundo o governo da região neste sábado, que pediu aos moradores para não saírem de casa. O aeroporto internacional de Pulkovo, ao sul da cidade, anunciou a suspensão temporária de voos sem especificar o motivo. Na quarta-feira, durante a abertura do Fórum Econômico Internacional de São Petersburgo, conhecido como Davos Russo, em referência ao Fórum Econômico Mundial, drones ucranianos atacaram uma instalação petrolífera e um complexo militar próximos. O evento termina neste sábado após um discurso do presidente russo Vladimir Putin. O Papa Leão XIV declarou que o abuso sexual dentro da Igreja Católica continua sendo uma ferida aberta. As declarações foram feitas no avião rumo a Madrid, onde inicia neste sábado uma visita de 7 dias à Espanha. Durante sua estadia no país, o Papa tem encontros agendados com vítimas de abuso sexual após a assinatura em março de um acordo entre o governo espanhol e a Igreja para indenizar as vítimas de crimes sexuais depois de anos de relutância e falta de transparência por parte da hierarquia eclesiástica. O Papa Leão XIV desembarcou em Madrid nesta manhã, onde foi recebido pelo rei Felipe VI e pela rainha Letícia. Ele participa de uma vigília noturna neste sábado no estádio Santiago Bernabéu, onde são esperados cerca de 400 mil jovens. E um jovem brasileiro vai disputar a final do torneio juvenil de Roland Garros. Detalhes com Elcio Ramalho.
3: Aos 17 anos, o goiano Luiz Guto Miguel, número 1 do ranking juvenil, vai tentar realizar um sonho, erguer o troféu de campeão de Roland Garros. Para isso, terá que superar o americano Michael Antonius, de 16 anos e atual número 14 do ranking. Depois de vencer na semifinal outro brasileiro, Leonardo Franca, Luiz Guto disse à repórter Maria Paula Carvalho estar confiante no título.
4: É muito feliz de ter conquistado essa final. Um sonho, né? Porque desde pequeno eu sonhava em estar jogando nessas quadras e agora eu tô numa final. Eu acho que agora eu já tô número 1 no mundo garantido, então muita coisa acontecendo ao mesmo tempo. A gente vem trabalhando bastante para isso, mas eu sei que não acabou. Acho que só manter a cabeça ali no objetivo, que é ser campeão e seguir trabalhando.
3: e no torneio feminino de simples, uma final inédita. A russa Mirra Andreeva, de 19 anos, vai enfrentar a maior surpresa de Roland Garros este ano, a polonesa Maja Szwalińska. Ela passou pelo torneio classificatório antes de chegar à primeira final de um grande slam na carreira. O jogo está marcado para começar às 15h pelo horário de Paris, 10h pelo horário de Brasília.
0: E a Embaixada Americana da Turquia e o Departamento de Estado americano anunciaram na sexta-feira que os jogadores iranianos obtiveram seus vistos para participar da Copa do Mundo de Futebol nos Estados Unidos. O Irã deve disputar suas 3 partidas da fase de grupos no país. No entanto, a agência de notícias iraniana Fars informou que uma dezena de membros da equipe de apoio esportivo e médico tiveram seus vistos negados, assim como o presidente da Federação Iraniana de Futebol, Mehdi Taj, ex-comandante da Guarda Revolucionária Islâmica. O Irã foi um dos primeiros países a se classificar para a Copa do Mundo, mas sua participação foi questionada após o início da guerra com os Estados Unidos.
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0: Você ouve a RFI a seguir em nossa programação no programa Brasil Mundo. Luso-brasileiros estão entre os vencedores do concurso Sardinhas de Lisboa. Depois, no Balada Musical, vamos conhecer o primeiro EP do trio Bakir, que mistura música eletrônica com ritmos do norte da África e letras de forte teor político. Em seguida, no Rendezvous Cultural, em tempos de guerras e conflitos, amor é o tema da Nuit Blanche, a noite em claro de Paris. Mas antes, na resenha da imprensa, as revistas semanais francesas discutem as divergências sobre a nova tecnologia.
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6: As revistas semanais francesas destacam a inteligência artificial em reportagens que vão das críticas aos líderes do setor às aplicações práticas da tecnologia no dia a dia. Segundo a Lobs, vivemos um período de IA ansiedade, marcado pelo temor dos impactos da tecnologia sobre a sociedade, como o fim de empregos qualificados e os custos ambientais dos centros de dados. A revista critica figuras como Elon Musk, Sam Altman e Mark Zuckerberg, acusados de promover uma visão excessivamente otimista da IA. O debate é ilustrado pela encíclica Magnifica Humanitas, do Papa Leão XIV, que defende um desarmamento da IA e a primazia da dignidade humana sobre os interesses econômicos. Já L'Express aborda a mesma encíclica sob uma ótica econômica e filosófica. Os economistas David Tesmer e Augustin Landier consideram que o texto enfatiza demais os riscos da tecnologia. Embora reconheça que a IA representa uma transformação profunda da sociedade, Tesmar defende a aceleração da inovação para enfrentar desafios globais, em vez de impor limites ao seu desenvolvimento. Por sua vez, Le Point mostra implicações concretas da IA no mercado imobiliário. Assistentes inteligentes permitem buscas bem precisas por imóveis, reduzem o tempo de pesquisa e ajudam a visualizar projetos de reforma e estimar custos de renovação. Para os profissionais do setor, a tecnologia também automatiza tarefas administrativas, liberando mais tempo para o atendimento e o acompanhamento dos clientes.
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3: Fábia Belém.
7: A sardinha está para os santos populares em Portugal, assim como o milho para as festas juninas no Brasil. E este ano, há 2 talentos luso-brasileiros ajudando a dar cara nova ao peixe. O carioca Eduardo Ferrão e Letícia Amaral de Araújo, natural de Belo Horizonte. Eles são 2 dos 5 vencedores da 16ª edição do concurso Sardinha de Lisboa, que este ano recebeu mais de 3 mil desenhos enviados por cerca de 1.700 autores de 66 países. O resultado apanhou Letícia e Eduardo de surpresa.
8: Quando chegou o e-mail, por exemplo, eu até tive que conferir algumas vezes. Eu não sabia se era golpe ou coisa do tipo, né? para ver se era sério mesmo. Eu fiquei super satisfeito, porque é um concurso que eu acho muito bonito.
9: Eu fiquei muito surpresa e fiquei feliz também, porque eu achei isso assim, o júri é um júri português, porque eu estou retratando uma cena portuguesa, né? E eu sou brasileira. Então, assim, eu podia ter equivocada, mas eu achei que validou a minha ideia, sabe, assim, ter sido escolhido, retratando uma cena portuguesa.
7: O concurso foi criado em 2011 pela EGEAC, empresa pública responsável por gerir a vida cultural de Lisboa. O objetivo dos organizadores é estimular a participação e a criação artística, desafiando amadores e profissionais das artes, nacionais e estrangeiros, a criar novas roupagens para a sardinha. As propostas vencedoras são utilizadas como a imagem da campanha visual das tradicionais festas dos Santos Populares da capital portuguesa, equivalentes às festas juninas do Brasil. Para participar da competição, Eduardo Ferrão se inspirou no projeto O Último Bolo de Arroz de Lisboa, lançado por uma associação de moradores que busca proteger, valorizar e dar visibilidade a cafés e pastelarias que fazem parte da história dos bairros. Chamou a atenção do designer gráfico a notícia de que muitos desses negócios tradicionais estão fechando as portas devido ao aumento do preço dos aluguéis e das matérias-primas, além de estarem sendo substituídos por comércios dedicados a turistas e moradores estrangeiros com alto poder de compra.
8: Quando li sobre esse movimento, essa causa, foi como um lampejo, sabe? E aí a ideia estava ali. Foi quase imediata a ideia de, caramba, é isso. Eu vou usar um símbolo forte, concreto, e ainda, né, que são as sardinhas para Portugal, e botar nisso, atribuir a isso algo que as pessoas estão lutando para preservar. E vamos usar a sardinha nisso, a sardinha vai ser amiga dessa causa, né? Então, a minha contribuição, pelo menos, ela pode ficar eternizada nisso e preservar o bolo nisso, pelo menos.
7: Bolo de arroz, assinada por Eduardo Ferrão, molda o famoso doce português no formato de sardinha. A ilustração destaca a textura fofa da massa, a icônica crosta de açúcar no topo e a base envolvida na clássica cinta de papel vegetal.
8: E eu fico esperando realmente que abra o apetite das pessoas, sabe? Assim que passarem por uma pastelaria, peçam um bolo de arroz.
7: Na sardinha, a que deu o nome de O Telefone das Cuscuvilheiras, a designer Letícia Amaral de Araújo recorreu ao bom humor ao fazer uma leitura de uma cena cotidiana de alguns bairros lisboetas, a cuscuvilhice, de quem fica à janela ou na sacada dos apartamentos a fofocar e até a monitorar a vida alheia.
9: A minha sardinha, ela é uma sardinha que está na horizontal. Do lado direito você tem uma construção típica e do lado esquerdo também, de duas sacadas típicas portuguesas, com uma senhorinha em cada lado estendendo roupa no varal. E ao meio tem, como se fosse a espinha do peixe, é o estandal com as roupinhas penduradas, e essas duas senhoras estão a se comunicar por meio de um telefone de lata, que eu fiz essa analogia com o varal.
7: Nesta época do ano, as sardinhas vencedoras estampam o ônibus e o metrô de Lisboa, ganham vida nos painéis publicitários e são as rainhas da decoração dos arraiais. Eduardo, que vive na cidade do Rio de Janeiro, confessa que não gostaria de ficar fora da festa.
8: Eu ainda estou considerando isso. Semana que vem não vou, sabe? Vou até aí. Enfim, vamos ver. É um evento muito rico para a cidade, sabe? E eu gostaria muito de fazer parte desse momento.
7: Letícia, que mora há 6 anos em Lisboa, já teve a chance de ver o resultado do seu trabalho e a testemunhar a reação das pessoas.
9: Fiquei muito de espectadora vendo as pessoas com a sardinha na mão, as pessoas conversando. Eu senti essa sensação assim, de orgulho.
7: De Portugal, Fábia Belém, para a Rádio França Internacional.
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10: Olá, bonjour! Chegou aquele momento em que levamos vocês, nossos ouvintes e internautas, para a balada, junto com artistas e grupos em destaque na programação musical da RFI. Hoje é o som do trio franco-ítalo-marroquino Bakir. Aumente o som.

0: Bakir é um trio de música eletrônica formado em 2023 por Ishan Idzaida, Alexandre Belandot e Johan Guerrot. O grupo, baseado entre Marselha, Itália e Marrocos, mistura ritmos do norte da África com música eletrônica e letras politicamente engajadas. Bakir acaba de lançar seu primeiro EP, Al'Alba, que significa ao amanhecer em italiano. O beatmaker e saxofonista do trio, Johan Guerrot, contou em entrevista à minha colega Carmen Luzman, aqui na RFI, o conceito por trás deste trabalho. Vamos ouvi-lo.
1: É um cruzamento entre músicas tradicionais e eletrônica, com o desejo de fazer o público dançar e refletir. As letras contam histórias pessoais vividas que são universais. Exploramos temas como fronteiras mentais e geográficas, valores humanistas, o prisma social da liberdade de circulação, a crítica a regimes políticos que restringem liberdades e questões sociais no mundo.
0: Al'Alba conta com 7 faixas de diferentes texturas eletrônicas e sonoridades de instrumentos tradicionais marroquinos e letras cantadas em árabe, francês e italiano. Desde os primeiros segundos de escuta, a mensagem de Bakir é clara. A faixa que abre o álbum Printemps, Primavera em francês, que a gente está ouvindo, traz o famoso slogan utilizado pelos manifestantes da Primavera Árabe em 2011. O povo quer a queda do regime. Em entrevista à RFI, o vocalista do Bakir, Ishan Idzaida, relembrou esse período e nos falou sobre o que o trio quer transmitir nessa faixa.
2: A mídia usou a expressão Primavera Árabe na época, mas para nós não foi uma primavera. Foi um outono, talvez até um inverno. Esta faixa, Printemps, é uma dedicatória a todas as pessoas, a todos os povos e a todas as minorias, sem exceção, que lutam por sua liberdade e por sua existência.

0: na cultura da região do Magrebe, no norte da África. Esse primeiro EP do Bakir aborda de forma contundente as batalhas e os desafios humanos contemporâneos, migrações, guerras, exílios e as lutas em prol da liberdade. A faixa Tahrir Palestina, que estamos ouvindo aí ao fundo, denuncia as injustiças contra o povo palestino e também a inação de parte da comunidade internacional, como nos explica Hisham Itzaida.
1: Tahrir Palestina é uma canção que denuncia a situação dos palestinos e o silêncio inaceitável em relação ao que está acontecendo, além da falta de posicionamento do resto do mundo desde 1948 e até mesmo antes disso.
0: A dura realidade das migrações também não passa despercebida pelo grupo. Em Mujá, a onda, em árabe, Bakir conta a história de uma família que faz uma travessia marítima, uma faixa que ecoa a trágica realidade vivida por migrantes, como ressalta o vocalista do trio.
1: Há cada vez mais viajantes que morrem no Mediterrâneo, que se tornou uma fronteira em vez de ser um mar de trocas ou um mar de encontros, como era antes. Esta faixa questiona a liberdade de movimento e de viagem sem a necessidade de se justificar, sem discriminação pela cor do passaporte ou pela cor da pele.
0: Resumidamente, Al Alba é um trabalho que vale a pena ser conferido pelos fãs de eletrônica, de música árabe e sonoridades orientais, pela originalidade e também esse convite que faz o trio de uma conscientização e engajamento por meio da música, uma forma de lembrar que a cultura também é um espaço de memória, reflexão e mobilização. É com a faixa Nagma que a gente vai encerrar essa edição do Balada Musical, mas antes eu agradeço a Charlie Amadou pela montagem do podcast, que eu lembro, você pode ouvir todos os sábados nos nossos programas, no nosso site rfbrasil.com e também no Deezer e no Spotify. Bora então ouvir Nagma, de Bakir. Aumente o som.

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1: 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Patrícia Moribe.
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3: Sob o tema do amor, Paris realiza neste fim de semana a tradicional Nuit Blanche, ou Noite em Claro, com exposições, performances e instalações artísticas espalhada pela cidade entre a noite de sábado e a madrugada de domingo. A edição de 2026 marca os 25 anos do evento, reúne uma programação gratuita em museus, monumentos, espaços abertos e locais normalmente fechados ao público. A concepção artística desta edição foi confiada à DJ e produtora cultural Bárbara Butch, nome conhecido da cena cultural parisiense. A proposta é transformar a cidade em um espaço de encontros e trocas, reunindo mais de uma centena de projetos artísticos em diferentes pontos da capital francesa, tudo inspirado pelo amor.
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3: Entre as exposições da Nuit Blanche 2026 está Falando de Amor, que reúne trabalhos de 14 estudantes da Escola de Belas Artes de Paris no espaço Niemeyer, sede histórica do Partido Comunista Francês, projetada pelo arquiteto brasileiro Oscar Niemeyer. Virginie Pronguet, curadora independente responsável pela área de afresco e arte em situação da Escola de Belas Artes, explica.
5: Os artistas que estão estudando na Belas Artes de Paris escolheram o título em homenagem a Oscar Niemeyer e a sua amizade com Antônio Carlos Jobim, autor da música Falando de Amor. E como este é o tema da Nuit Blanche deste ano, os estudantes artistas trabalharam em diálogo com o famoso edifício de Oscar Niemeyer em Paris, sede do Partido Comunista. Os visitantes são convidados a descobrir uma exposição in situ, ou seja, que foi criada especialmente para o espaço Niemeyer, numa espécie de diálogo amoroso com a arquitetura do edifício. É uma homenagem ao trabalho de Niemeyer e à sua visão muito humanista e vanguardista da arquitetura. São 14 propostas artísticas, esculturas, instalações sonoras e performances de 14 artistas pós-graduados da área Afrescos e Arte em Situação, da Escola de Belas Artes de Paris.
3: A seguir, Virginie Pronguet explica como foi a abordagem dos alunos em relação ao espaço.
5: As propostas artísticas se interessaram muito pelo encontro entre as linhas curvas de Niemeyer e as linhas retilíneas. Os alunos observaram de perto o edifício, por dentro e por fora, o jardim, a cúpula, as salas de reunião. E cada proposta artística destaca a simetria que encontramos em certos espaços, ou, pelo contrário, a assimetria, sempre levando em conta os materiais, o concreto, a luz. Enfim, são 14 projetos que dialogam com essa arquitetura sob uma nova luz.
3: Outro destaque da programação é Sirène Nocturne, da artista francesa Annette Messager, apresentada na piscina Château Landon, antiga piscina pública do 10º Distrito. Conhecida por trabalhos que abordam temas como memória, identidade e imaginário feminino, Messager transforma o espaço por meios de sons de sereias e intervenções visuais que dialogam com a água, a noite e o universo dos sonhos.

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1: Ao escolher o amor como tema da celebração de seus 25 anos, a Nuit Blanche também procura dialogar com um contexto internacional marcado por guerras, tensões e polarização. Nosso programa fica por aqui. Obrigada pela audiência e até a próxima.
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1: Você ouve a RFI, estes são os destaques deste sábado, 6 de junho. As Forças Armadas dos Estados Unidos afirmaram terem atingido sistemas de radar iranianos após abaterem drones lançados pelo Irã em direção ao Estreito de Hormuz neste sábado. Em represália, o Irã afirmou ter atacado bases americanas no Bahrein e no Kuwait com mísseis balísticos. A escalada deve complicar ainda mais os esforços para acabar com a guerra no Golfo. O exército libanês anunciou neste sábado que vários soldados libaneses, incluindo um oficial, foram mortos em um ataque aéreo israelense contra um veículo militar no sul do Líbano. Quarta-feira, após a quarta rodada de negociações entre Beirute e Tel Aviv, em Washington, um novo acordo de paz foi anunciado, mas rejeitado pelo Hezbollah logo após, como os anteriores. Israel, por sua vez, afirmou que não vai retirar suas tropas do Líbano. As forças russas interceptaram 86 drones na região de São Petersburgo, cidade que sediou um importante fórum de investimentos, segundo o governo da região neste sábado, que pediu aos moradores para não saírem de casa. O aeroporto internacional de Pulkovo, ao sul da cidade, também anunciou a suspensão temporária de voos sem especificar o motivo. Ao todo, o Ministério da Defesa russo anunciou a interceptação de 376 drones ucranianos durante toda a noite sobre o país. O Papa Leão XIV declarou que o abuso sexual dentro da Igreja Católica continua sendo uma ferida aberta. As declarações foram feitas no avião rumo a Madrid, onde inicia neste sábado uma visita de 7 dias à Espanha. Ele deve se concentrar em questões sociais e de imigração. Durante sua estadia no país, o Papa também tem encontros agendados com vítimas de abuso sexual. Os tribunais peruanos ordenaram na sexta-feira que o candidato de esquerda à presidência, Roberto Sánchez, seja julgado sob a acusação de fornecer informações falsas à autoridade eleitoral do país a respeito de contribuições financeiras ao seu partido Juntos pelo Peru, entre 2018 e 2020. Sánchez enfrentará Keiko Fujimori, filha do ex-presidente Alberto Fujimori, no segundo turno das eleições neste domingo. A equipe de defesa de Roberto Sánchez já anunciou que recorrerá da sentença. 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

0: Bom dia, são 11 horas e 30 minutos em Paris, 6:30 da manhã em Brasília. 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
0: Em Paris, céu nublado e pancadas de chuva, os termômetros marcam 17 graus. Estes são os destaques deste sábado, 6 de junho. Estados Unidos afirmam ter atingido os sistemas de radar iranianos e Teherã ataca bases americanas no Golfo. Forças russas interceptam dezenas de drones em São Petersburgo em segundo ataque ucraniano à cidade em uma semana. Tenista brasileiro disputa final do torneio juvenil de Roland Garros. Estas e outras notícias a seguir. As Forças Armadas dos Estados Unidos afirmaram ter atingido sistemas de radar iranianos no sábado, após abaterem drones lançados pelo Irã em direção ao Estreito de Hormuz. As defesas aéreas interceptaram ataques com mísseis e drones no Kuwait, enquanto sirenes de alerta aéreo soaram no Bahrein. O Irã afirmou ter atacado bases americanas em ambos os países com mísseis balísticos. Essa escalada pode complicar os esforços para acabar com a guerra. Um cessar-fogo parece complicado, já que o Irã condicionou qualquer acordo com os Estados Unidos ao fim das hostilidades no Líbano. E neste sábado, vários soldados libaneses, incluindo um oficial, foram mortos em um ataque aéreo israelense contra um veículo militar no sul do Líbano, segundo o exército libanês, que tem evitado se envolver nos confrontos entre o Hezbollah e Israel. O grupo armado xiita, aliado a Teherã, rejeitou na quinta-feira o cessar-fogo anunciado por Beirute e Israel, mediado pelos Estados Unidos. Israel, por sua vez, afirmou que não retirará suas tropas do Líbano. As forças russas interceptaram 86 drones na região de São Petersburgo, cidade que sedia um importante fórum de investimentos, segundo o governo da região neste sábado, que pediu aos moradores para não saírem de casa. O aeroporto internacional de Pulkovo, ao sul da cidade, anunciou a suspensão temporária de voos sem especificar o motivo. Na quarta-feira, durante a abertura do Fórum Econômico Internacional de São Petersburgo, conhecido como Davos Russo, em referência ao Fórum Econômico Mundial, drones ucranianos atacaram uma instalação petrolífera e um complexo militar próximos. O evento termina neste sábado após um discurso do presidente russo Vladimir Putin. O Papa Leão XIV declarou que o abuso sexual dentro da Igreja Católica continua sendo uma ferida aberta. As declarações foram feitas no avião rumo a Madrid, onde inicia neste sábado uma visita de 7 dias à Espanha. Durante sua estadia no país, o Papa tem encontros agendados com vítimas de abuso sexual após a assinatura, em março, de um acordo entre o governo espanhol e a Igreja para indenizar as vítimas de crimes sexuais depois de anos de relutância e falta de transparência por parte da hierarquia eclesiástica. O Papa Leão XIV desembarcou em Madrid nesta manhã, onde foi recebido pelo rei Felipe VI e pela rainha Letícia. Ele participa de uma vigília noturna neste sábado no estádio Santiago Bernabéu, onde são esperados cerca de 400 mil jovens.